0: 15 melhores, as 15 mais tocadas aqui na sua rádio preferida. Que sequência legal, é assim, que sequência bacana, ó. Deixa eu dar uma refrescadinha na garganta ali, tomar uma água bem rapidinho. Daqui a pouquinho tamo de volta com as 15 mais tocadas pra você aqui na sua rádio.
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5: Foi bem rapidinho o nosso intervalo, hein? Tamo de volta aqui na

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0: sensacional. Vamos encerrando as 15 mais tocadas aqui na sua rádio preferida. E você tá com a gente? Obrigado de verdade, ó. As 15 mais tocadas ficando por aqui. Valeu pela companhia e o carinho. Até a próxima. Tchau, tchau.
1: 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Hora certa.
2: 21 horas e 54 minutos.

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0: sou seu irmão em Cristo, pastor Giovanni Nunes, e por aqui para abençoar mais uma vez a sua vida nessa sexta feirosa. Esse é o dia que o Senhor nos fez, esse é o dia que Deus coloca na agenda da minha e da sua vitória. Bem, está acabando, mas a sua bênção já está começando e eu quero profetizar na sua vida. Bom, gente, olha, eu tenho um prazer imenso estar por aqui, saber que você está aí ouvindo a gente na melhor programação, nessa rádio topzera, e te convido a ouvir a gente de segunda a sexta-feira, ouvir nossa programação diante do altar aqui na melhor, tá bom? Muito obrigado pela sua carona, pela sua alegria, você que está na sua casa, você que está no seu local de trabalho, ouvindo a gente. Eu quero profetizar que a sua sexta-feira vai ser tremenda, vai ser de Deus. A sua sexta-feira está sendo e será especial, porque Deus está contigo. É início de final de semana, mas também início das tuas bênçãos, tá bom? Então chega de blá blá blá, chega de delongas. Vamos então de canção bonita para abrir a programação de hoje. Eu abro com essa canção aqui para abençoar a sua vida. Minha produção solta a canção e eu abençoo o teu coração. Aumenta o som e vem comigo diante do altar. Só tá começando.
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0: Abençoada, você tá ouvindo coisa boa, né? Tá gostando, hein? Eu, pelo menos, eu tô amando a programação de hoje. Quero que você também fique junto com a gente. E eu queria pedir a você, como eu gosto de pedir sempre. Ah, se eu fosse você, convidava alguém pra vir ouvir a programação de hoje, hein? Tá rolando essa sequência maravilhosa aqui no Diante do Altar. Você tá ouvindo a programação na melhor do rádio. Abençoa a sua vida. Então, ó, faz o seguinte. Vou molhar a garganta. Rápida pausa. Volto já já pra trazer mais de Deus pra sua vida. Mais de Deus pro seu coração. Mais de Deus pra abençoar a nossa programação e abençoar você, tá bom? Tem muito de Deus ainda hoje, então não sai daí não que eu volto já já pra abençoar você. É dois minutinhos, vai embora.
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0: Voltamos! Logo após esse intervalo, a gente tá de volta com esse aqui que é o seu programa de alegria, o programa Diante do Altar. Eu sou o pastor Giovanni Nunes, trazendo essa forma de adorar a Deus, que é o programa Diante do Altar, que é a sua companhia diária, você que está aí com a gente todos os dias ouvindo nossa rádio, ouvindo nossa programação. Muito obrigado pela audiência e saiba que é um prazer poder ficar aqui com você. A gente volta já do intervalo, assim, com vontade de derramar mais de Deus na sua vida, de tocar mais canção bonita, de te abençoar. Então, peço por você, aumenta o volume aí. Eu quero tocar mais uma sequência para você. A produção preparou uma especial para você aqui.

0: aqui na programação Diante do Altar. A gente vai dar uma rápida pausa e já voltamos já já com muito mais de Deus pra sua vida, com muito mais coisa boa pro seu coração. Por isso eu te peço, não sai daí não. Quando a gente vai dar essa pausazinha rapidinho, você chama alguém, aproveita, convida alguém pra poder assistir, pra poder ouvir a programação, na melhor programação do seu rádio aqui com a gente, beleza? Então espero você convidando alguém pra poder ser abençoado junto com a gente aqui. Já volto já já, é 2 minutinhos, sai daí não.
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0: Voltamos! Logo após esse intervalo, a gente tá de volta com esse aqui que é o seu programa de alegria, o programa Diante do Altar. Eu sou o pastor Gilvani Nunes, trazendo essa forma de adorar a Deus, que é o programa Diante do Altar, que é a sua companhia diária, você que está aí com a gente todos os dias ouvindo nossa rádio, ouvindo nossa programação. Muito obrigado pela audiência e saiba que é um prazer poder ficar aqui com você. A gente volta já do intervalo assim, com vontade de derramar mais de Deus na sua vida, de tocar mais canção bonita, de te abençoar. Então peço por você, aumenta o volume aí, eu quero tocar mais uma sequência para você. A produção preparou uma especial para você aqui agora. Sobe o som, porque a produção vai trazer coisa boa agora. Aumenta, aumenta, aumenta. Vem comigo!
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0: O Salmo de número 125, o versículo 1 diz assim: os que confiam no Senhor serão como o monte de Sião, que não se abala, mas permanece para sempre. Meus amados, deixa eu passar para você a visão desse texto. O salmista está expressando acerca daqueles que creem, mas muito mais do que aquele que crê, é aquele que confia, que acredita no Senhor que serve. Ele está dizendo assim, ó, a comparação que eu tenho, né, o salmista dizendo, a comparação que eu tenho dos que confiam no Senhor é que ele parece um monte de Sião, que nunca se abala, mas permanece para sempre. Você sabe onde fica o Monte de Sião? Se você não sabe, deixa eu te dizer. O Monte de Sião é a cidade de Jerusalém. A cidade hoje de Jerusalém é o Monte Sião. Jerusalém passou por 4 grandes guerras na sua história. Guerras bíblicas e guerras não bíblicas, pós-bíblicas. E mesmo assim, está lá, firme e forte. Pode ter recebido bombas destruídas, mas está lá, firme e forte. Algumas vezes, claro, teve que ser reconstruída, mas está lá, firme e forte. Então o salmista está explicando para a gente o seguinte: aquele que confia no Senhor será, ou serão, como o monte de Sião, serão como Jerusalém, que não se abala. O que eu quero dizer para você hoje é o seguinte: talvez muitas guerras pode tentar te destruir. Muitas guerras pode tentar arrancar coisas nobres de você. Muitas guerras pode tentar arrancar até a sua própria vida. Mas aquele que confia no Senhor, ele pode sofrer as pancadas da guerra, as bombas que a guerra traz. Porque a gente, vez em quando, passa as nossas guerras. Você tem as suas guerras, eu tenho as minhas guerras. Mas a palavra nos disse, se você confiar no Senhor, as guerras, as bombas, pode vir sobre você, mas ela não vai te abalar. Abalar é o seguinte, é rachar as estruturas a ponto de que tudo vá abaixo. Abalar é tirar você do lugar que você foi escolhido para estar. Abalar é tirar você das suas estruturas, tirar você do que você é. Então, se você confia no Senhor, mesmo em meio à guerra, você vai se permanecer firme. Os que confiam no Senhor, os que acreditam no Senhor. E hoje a minha palavra para você é o seguinte: mesmo em meio a tantas guerras, desconstruções, mesmo em meio a tantas bombadas e bombas que você tem sofrido, continue acreditando no Senhor. Porque vai chegar um dia e uma hora que todos vão visar você e querer estar com você. Assim como hoje, nesses dias de hoje, nos anos 2022, que nós estamos agora, todos querem estar em Jerusalém. Todos querem ir para Sião. Todos querem visitar Sião. Sião é um dos lugares mais bonitos dessa terra. Eu pisei lá. Jerusalém é linda. E você olha e vê, gente, 4 guerras e essa cidade permanece limpa, linda e bonita. É porque é a cidade do Senhor. Porque quando você confia no Senhor, você não é só uma pessoa que confia no Senhor. Você passa a ser do Senhor. E aí as guerras podem vir, mas o Senhor que cuida de você fará você resplandecer sempre após a guerra. O choro pode durar uma noite, mas a alegria vem amanhecer. Então receba essa palavra. Eu não sei qual guerra que você está passando, mas confia no Senhor, que ela vai ter fim. E quando ela tiver fim, o Senhor vai te reconstruir de novo e vai te fazer como uma cidade formosa, uma cidade linda, uma cidade resplandecente para a glória do nome do Senhor. Você é a cidade de Deus, a morada do Senhor. Que Deus te abençoe. Esse é o Gotas da Palavra de Deus. Eu sou o pastor Divani Nunes. Até a próxima. Graça e paz.
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2: 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Hora certa.
3: 22:47.
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0: João 2, 22 a 23, quem é o mentiroso senão aquele que nega que Jesus é o Cristo? Este é o anticristo, o que nega o Pai e o Filho. Todo aquele que nega o Filho, esse não tem o Pai. Aquele que confessa o Filho tem igualmente o Pai. A quinta e última característica da falsa religião é que ela ignora a santidade de Deus e a pecaminosidade do homem. Um autor escreveu: existem quatro maneiras erradas de adorar. Adorar falsos deuses, adorar o Deus verdadeiro da forma errada, adorar a Deus num estilo pessoal e adorar o Deus verdadeiro do jeito certo, mas com a motivação errada. Precisamos lembrar disso hoje. Como crentes, podemos adorar a Deus do jeito certo, mas com motivos interesseiros. Esquecemos muitas vezes que o Senhor conhece a diferença entre louvor e bajulação, adoração e suborno. Para concluir, qual é a diretriz bíblica? Como adoramos do jeito de Deus? Primeiramente, adoração envolve preparação. Lemos em Hebreus 10, versos 19 e 20 e verso 22: tendo, pois, irmãos, intrepidez para entrar no Santo dos Santos pelo sangue de Jesus, pelo novo e vivo caminho que ele nos consagrou pelo véu, isto é, pela sua carne, aproximemo-nos com sincero coração em plena certeza de fé. Não há mais a necessidade de sacerdotes, nada de rituais, sacrifícios ou de que alguém nos represente diante de Deus. Não precisamos sentir medo. Jesus Cristo é o mediador e seu sangue abre o caminho para termos comunhão com o Senhor. Essa é a nova maneira de se adorar a Deus. Essa passagem também nos fornece entendimento quanto às maneiras como nos preparamos para a adoração. Primeiro, nos preparamos quando mantemos um coração sincero, com um coração sincero, verso 22. Chegamos a Deus como um livro aberto. A pergunta que precede a adoração é: qual é a condição do meu coração? Ou seja, hipocrisia e adoração jamais acontecem simultaneamente. Fingidores jamais experimentam adoração. Segundo, nos preparamos com a nossa fé, em plena certeza de fé, verso 22. Adoramos a Deus com confiança. Mas confiança em quem? Em nós mesmos? Adoramos a Deus não por causa de nossa bondade, mas por causa de nossa fé na perfeição de Cristo. Nossa certeza está em Cristo. E essa preparação é explicada melhor pela terceira preparação. É pureza no coração e vida, tendo o coração purificado de má consciência e lavado o corpo com água pura. Verso 22. Jesus Cristo nos permite adorar porque Ele é digno, e porque Ele é digno, tudo em nós que é indigno é purificado. Adoramos a Deus gratos porque nossos pecados foram lavados por Cristo. Adoração envolve não somente preparação, mas também, em segundo lugar, envolve celebração. Como celebramos comunhão com Deus? Veja o que diz João 4:24: Deus é Espírito, e importa que os seus adoradores o adorem em espírito e em verdade. Existem duas ideias fundamentais nesse versículo, não é? Adoramos a Deus em espírito e adoramos a Deus em verdade. Primeiro, celebramos comunhão com Deus quando o adoramos em espírito. E o que significa adorar a Deus em espírito? Primeiramente, note que o verso não se refere ao Espírito Santo, mas ao espírito humano, aquela parte imortal e invisível que foi regenerada quando você confiou em Cristo para a salvação. Efésios 2:5. Adoração, então, é essa comunhão entre o nosso espírito e o Espírito de Deus. A questão não é estar no lugar certo, na hora certa, com a música certa, com a roupa certa, com as formalidades certas, com o humor certo, orando do jeito certo, cantando o hino certo e ouvindo a pregação certa. Todas essas coisas podem promover adoração, mas não produzir adoração. Adoração é criada em seu espírito, o qual, como um galho seco, acende pela chama da comunhão com o Espírito Santo. E segundo, Celebramos comunhão com Deus quando o adoramos em verdade. E o que significa adorar a Deus em verdade? Primeiro, a adoração em verdade é iniciada por pessoas sinceras. Pessoas desonestas são incapazes de adorar. Lembre-se que fingidores não adoram a Deus. Mais uma vez, existe necessidade de transparência, sinceridade diante do Senhor. Segundo, adorar a Deus em verdade é estudar sua revelação. A palavra ortodoxia, que se refere à doutrina correta, é composta por dois termos gregos, orthos, que significa correto, e doxa, que significa glória, louvor. Então, ortodoxia significa louvor correto. Quando doutrina correta é ensinada, o resultado não é confusão, mas louvor. E, de fato, foi isso que Paulo nos ensinou em Colossenses 3,16, onde lemos sobre o relacionamento íntimo entre a adoração em espírito e em verdade. Habite ricamente em vós a palavra de Cristo, instruí-vos e aconselhai-vos mutuamente em toda sabedoria, louvando a Deus com salmos e hinos e cânticos espirituais, com gratidão em vosso coração. Meu querido, quando exploramos a palavra de Deus, experimentamos a adoração. Quando focamos em Cristo, adoramos. Quando servimos uns aos outros, participamos em adoração divina, não adoração humana. Então dizemos, me dá um pouquinho dessa religião celestial, isso é o que queremos e isso é o que de fato necessitamos. Que Deus o abençoe e espero você para o nosso próximo estudo.
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2: O mercado financeiro manteve em 5,33 a projeção da inflação para 2026, segundo o boletim Focus, divulgado pelo Banco Central. É a primeira estabilidade após 15 meses seguidos de alta. Mesmo assim, a estimativa continua acima da meta oficial de 3%, com teto de 4,5%. Uma grande corrente internacional de solidariedade foi mobilizada para ajudar a Venezuela após o forte terremoto que atingiu o país. O Brasil, outros 16 países e a ONU enviaram equipes de resgate, médicos, hospitais de campanha, cães farejadores e ajuda humanitária às regiões afetadas. Uma em cada cinco clínicas ou hospitais veterinários que oferecem atendimento de plantão no Brasil apresenta irregularidades administrativas ou operacionais graves. Uma fiscalização nacional inédita realizada pelo Conselho Federal de Medicina Veterinária inspecionou mais de 1.100 estabelecimentos em quase todos os estados. O levantamento flagrou dezenas de casos de ausência completa de médicos veterinários em unidades que deveriam oferecer socorros de urgência e emergência por 24 horas. A Receita Federal começa a adotar agora em julho o novo modelo de CNPJ com letras e números para novas inscrições em empresas e profissionais. A mudança amplia a quantidade de combinações possíveis e faz parte da modernização do sistema tributário brasileiro. Os atuais CNPJs continuam válidos e não precisarão ser alterados. O governo federal anunciou o lançamento oficial do novo Plano Safra, com recursos recordes destinados exclusivamente para a chamada agricultura empresarial. O montante bilionário será dividido estrategicamente para dar suporte ao custeio de lavouras e também para a modernização das propriedades agrícolas. Somando os valores direcionados para a agricultura familiar, o incentivo do país ao agro supera a expressiva marca histórica de 610 bilhões de reais. O governo federal anunciou na última terça-feira um investimento recorde de 97 bilhões de reais para o Plano Safra da Agricultura Familiar 26-27. O montante será distribuído em linhas de crédito, seguro agrícola, assistência técnica e compras públicas, representando o maior programa de incentivo da história para o setor de pequenas propriedades. O Supremo Tribunal Federal decidiu nesta terça liberar o pagamento de penduricalhos retroativos para juízes, promotores e procuradores do Ministério Público de todo o Brasil. Os ministros finalizaram o julgamento virtual de recursos que questionavam uma determinação anterior da própria Corte. Pelo novo entendimento, os repasses financeiros que estavam suspensos agora vão poder ser restabelecidos. O Brasil criticou as novas restrições impostas pela União Europeia às importações de aço e afirmou que as medidas reduzem o acesso dos produtos nacionais ao mercado europeu. Em nota conjunta, os Ministérios das Relações Exteriores e do Desenvolvimento defenderam soluções multilaterais para enfrentar o excesso de produção mundial do setor. A cidade de Reserva, nos Campos Gerais do Paraná, foi atingida por um tornado classificado como F2 na escala Fujita, com ventos de até 200 km por hora, segundo confirmação do Sistema de Tecnologia e Monitoramento Ambiental do Paraná. O fenômeno ocorreu no último domingo e causou grande destruição em áreas rurais e urbanas do município.
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3: As boas novas de Deus para você memorizar esta semana aqui na BBN encontram-se em Romanos capítulo 8, versículo 10. E se Cristo está em vós, o corpo na verdade está morto por causa do pecado, mas o Espírito vive por causa da justiça. Mais uma vez, e se Cristo está em vós, o corpo na verdade está morto por causa do pecado, mas o Espírito vive por causa da justiça. Estas são as boas novas de Deus para você memorizar esta semana aqui.

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0: Seja bem-vindo ao programa Recebendo a Mensagem de Deus, do pastor Ludgoes. 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
1: Hoje, gostaria de te apresentar o primeiro livro das Crônicas. É mais ou menos onde você deve estar se estiver acompanhando a nossa leitura da Bíblia em 2 anos. Se você não leu conosco até agora, deixe-me encorajá-lo a começar agora com 1 Crônicas, lendo 2 capítulos por dia. Há muito tempo, um viajante encontrou um homem idoso plantando árvores frutíferas. "Você está muito velho", disse o viajante, "e levará muitos anos até que elas comecem a dar fruto. Você não pode esperar apreciá-las." "Sim, eu posso", disse o homem grisalho. "Estou me deleitando com elas agora, por antecipação." Então, apontando para outra parte de suas terras, ele perguntou: "Você vê aquelas árvores carregadas de frutos? Meu pai as plantou para eu desfrutar, e agora eu as estou plantando para meus filhos." Quando Davi percebeu as consequências de seu egoísmo e orgulho, confessou seu pecado a Deus e foi perdoado. Então, ele percebeu que a qualquer que muito for dado, muito se lhe pedirá, e ao que muito se lhe confiou, muito mais se lhe pedirá. Lucas capítulo 12, versículo 48. Deus prometeu a Davi que seu filho construiria o templo. Davi respondeu, fornecendo os materiais e os homens necessários para a obra. Graças a essa preparação, seu sonho e desejo de ver um templo de Deus erguido em Jerusalém se tornaram realidade. Consequentemente, sua vida demonstra o princípio: mais bem-aventurada coisa é dar do que receber. Atos capítulo 20, versículo 35. Tenha esse princípio em mente ao ler o primeiro livro das Crônicas.
0: Se você gostou desse programa e tem algum comentário ou pedido a fazer, fique à vontade para nos escrever aqui no rede@bbnmedia.org. A versão portuguesa deste programa é uma produção da BBN. Obrigado e até o próximo programa.

possível falarmos de Deus sem lembrarmos duas de suas características principais, sua justiça e seu amor. Pela sua justiça, todo ser humano seria condenado merecidamente pelas transgressões. Mas já pelo seu amor, ele deu uma chance para que todos fossem salvos, enviando seu único filho, Jesus, para morrer e pagar o preço dos pecados em nosso lugar. É muito interessante olharmos este contraste, porque enquanto por sua justiça, Deus quando olha para o pecador, vê ali um condenado, quando ele olha para alguém que se arrependeu de seus pecados e confiou sua vida a Jesus, naquela pessoa, o Criador então vê o amor de seu filho, e ao invés da condenação, este ganha o maravilhoso presente da vida eterna. 1 Samuel, capítulo 16, no verso 7 diz, porque o Senhor não vê como vê o homem, pois o homem vê o que está diante dos olhos, porém o Senhor olha para o coração. O que Deus vê quando olha para o seu coração, querido ouvinte? Ele ainda vê um pecador condenado, ou ele consegue ver o resultado do sacrifício de Jesus na cruz do Calvário? Se você não tem certeza da resposta, hoje mesmo Cristo pode e quer te salvar, basta você querer. Para mais informações, acesse www.bbnradio.org e clique no link Como Chegar ao Céu.

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3: Tema, hoje é dia de salvação. Textos bíblicos, Lucas 19, 10 e Mateus capítulo 16, versículos 24 e 25. Assim diz a palavra do Senhor. Desce depressa, pois me convém ficar hoje em tua casa. Porque o Filho do Homem veio buscar e salvar o que se havia perdido. Então disse Jesus a seus discípulos, se alguém quer vir após mim, a si mesmo se negue. Tome a sua cruz e siga-me. Porquanto, quem quiser salvar a sua vida, perdê-la-á. E quem perder a vida por minha causa, acha-la-á. Jesus Cristo entrou na cidade de Jericó, onde havia um homem que era chefe dos

0: cobradores de impostos, muito rico. Ele se chamava Zaqueu. Ele desejou ter um encontro verdadeiro com Jesus, o homem que era famoso pelos seus feitos. Zaqueu desceu da árvore e assumiu naquele momento a forma de servo e creu no poder de Jesus Cristo. Ele experimentou tal mudança e decidiu indenizar aqueles a quem defraudara. E assim a salvação chegou até Zaqueu e a sua casa. Aquele homem era desprezado pelo povo devido às suas atitudes. E mesmo assim, Deus teve misericórdia dele. E com certeza terá compaixão também de você. Fomos feitos de barro. E não podemos nos esquecer disso, pois muitos se acham tal como Zaqueu se achava. Devemos descer do nosso pedestal, do nosso eu, para que Jesus possa hospedar-se em nossa casa, trazendo a esperança de salvação. Oremos ao Senhor. Nosso Deus, nosso eterno Pai, nós queremos orar agora em favor daqueles ouvintes que ainda não fizeram essa entrega, que ainda, Senhor, não entregaram suas vidas totalmente a Jesus Cristo e por isso não podem ter ainda a experiência de salvação. Eu quero te pedir, meu Pai, que nesse instante o Teu Espírito esteja convencendo da justiça, do juízo e do pecado a todos quantos ainda precisam receber Jesus Cristo como Salvador. E que este momento, Senhor, seja um momento de salvação. É a nossa oração, em o nome de Jesus. Amém.
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mas agora, ó Senhor, Tu és nosso Pai, nós o barro e Tu o nosso oleiro, e todos nós a obra das Tuas mãos. Isaías capítulo 64, versículo 8. Tanto eu quanto você, amado ouvinte, fomos criados, até nos mínimos detalhes, pelas mãos de Deus. E isso, além de ser a razão de sermos gratos pela forma que somos, também precisa ser o que nos motiva ainda mais a buscar e servir ao Senhor. Até porque foi para isso que Ele nos criou. Você é muito especial porque foi Deus quem te criou. E é por amor e gratidão a Ele que seguiremos aprendendo mais e Sua palavra fiel. Obrigado pela sintonia.

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2: Por que descobrir o autismo na fase adulta é importante? Pesquisadores apresentam estudos sobre saúde intestinal suína. Do cumprimento da NR1 à cultura do cuidado, o que as empresas aprendem com o chamado terceiro setor. O diagnóstico do transtorno do espectro autista na vida adulta tem se tornado mais frequente e pode ajudar a explicar dificuldades enfrentadas por muitas pessoas ao longo dos anos. Entre os sinais mais comuns estão desafios na interação social, necessidade de rotina, sensibilidade a estímulos e hiperfoco, características que muitas vezes passam despercebidas na infância. Especialistas explicam que o diagnóstico é feito por meio de uma avaliação detalhada do histórico de desenvolvimento, comportamento e funcionamento social, podendo envolver diferentes profissionais da saúde. Em muitos casos, adultos desenvolveram estratégias para mascarar os sintomas, o que dificulta a identificação precoce do TEA. Segundo os especialistas, descobrir o autismo na fase adulta permite compreender melhor as próprias características e buscar um acompanhamento adequado. O suporte especializado pode favorecer a qualidade de vida, a autonomia e reduzir problemas como ansiedade, depressão e a sensação de inadequação acumulada ao longo da vida. Pesquisadores apresentaram um estudo inédito durante o Congresso Internacional de Veterinária de Suínos, realizado no Vietnã em 2026, sobre os efeitos da combinação de fitobióticos e prebióticos na saúde intestinal de suínos em crescimento. O estudo avaliou 20 leitoas durante quase 40 dias e apontou que a suplementação favoreceu o equilíbrio da microbiota intestinal, reduzindo bactérias potencialmente prejudiciais e melhorando o ambiente para o aproveitamento dos nutrientes. Os pesquisadores também observaram maior produção de compostos importantes para a saúde do sistema digestivo dos animais. Segundo os responsáveis pelo trabalho, os resultados reforçam o potencial de soluções inovadoras para melhorar a sanidade e o bem-estar animal e a produtividade na suinocultura. A atualização da norma regulamentadora número 1 ampliou a responsabilidade das empresas sobre a saúde mental dos trabalhadores, ao incluir os riscos psicossociais na gestão ocupacional. Ações isoladas de bem-estar já não são suficientes. As empresas precisam adotar estratégias permanentes de prevenção, escuta e fortalecimento das relações no ambiente de trabalho. O voluntariado corporativo pode ser um importante aliado nesse processo, desde que faça parte de uma política estruturada de desenvolvimento humano. A experiência do chamado terceiro setor demonstra que iniciativas voltadas à empatia, à comunicação e à construção de vínculos contribuem para formar lideranças mais preparadas e equipes mais colaborativas. Programas de voluntariado bem organizados geram indicadores de participação e engajamento, alinhando-se às exigências da NR1. Ambientes de trabalho mais saudáveis dependem de uma cultura de cuidado contínua, baseada em relações humanas, escutativa e responsabilidade compartilhada.
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3: As boas novas de Deus para você memorizar esta semana aqui na BBN encontram-se em Romanos capítulo 8, versículo 10. E se Cristo está em vós, o corpo na verdade está morto por causa do pecado, mas o Espírito vive por causa da justiça. Mais uma vez, e se Cristo está em vós, o corpo na verdade está morto por causa do pecado, mas o Espírito vive por causa da justiça. Estas são as boas novas de Deus para você memorizar esta semana aqui na

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Grande alegria começar mais um dia com você na BBN, onde temos o privilégio de descansar no Senhor, ouvindo de sua palavra fiel. Mesmo que muitos não gostem da madrugada, para mim essa tranquilidade até facilita nos concentrarmos na palavra, e é o momento perfeito para deixar Deus falar ao nosso coração. Independente de você estar aqui agora, por estar trabalhando ou por falta de sono, enquanto estiver sintonizado, fique sensível ao ouvir do Senhor e permita Ele agir livremente no seu coração. Que bom que você está aqui!

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E logo após louvarmos o Criador com mais um segmento musical, vamos ouvir uma meditação no Boa Semente, que começa daqui a pouquinho.

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2: De julho, porque pela obra de Cristo chegou até bem próximo da morte. Filipenses 2:30. Entrega total. Esta era uma testemunha antiga da fé? Sim, no sentido de que o relato tem quase 2000 anos de idade. Porém, o cristão Epafrodito, que está em questão aqui, certamente não podia ter sido um homem idoso. O fato de que esse servo de Deus arriscou sua vida a serviço do seu Senhor nos leva a pensar. Encontramos aqui uma consideração importante para as pessoas dos nossos dias. Não é uma prática comum hoje em dia que as pessoas sejam dinâmicas. Elas se adaptam às circunstâncias, sentindo os ventos favoráveis atrás de si, e nunca colocam o dedo na ferida. Há uma falta de pessoas firmes, que são fiéis aos princípios outrora considerados corretos. Essa falta se faz mais perceptível continuamente. Agora, esse macedônio Epafrodito aparece no cenário dos tempos antigos e nos dá um sermão sem palavras. Seria superficial simplesmente presumir que ele tenha se manifestado por uma causa ou outra. Ele se manifestou em favor de uma pessoa que o merecia, Jesus Cristo, que havia dado um rumo completamente novo à vida dele.

0: e Epafrodito, libertando-o de culpa e dando-lhe paz de espírito e coração que outros apenas poderiam sonhar em ter. Jesus Cristo, o Filho de Deus, havia se tornado o Senhor da sua vida. Para ele, ele estava disposto a fazer qualquer coisa, mesmo ao preço de sua vida, se necessário. É possível desperdiçar tempo com uma pessoa indigna. É verdade. Porém, Epafrodito certamente não havia feito isso. Jesus Cristo era seu Salvador, que o conhecia, o amava, o havia tomado pela mão e transformado para melhor. Desde então, o coração dele pertencia ao homem do Calvário.
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privilégio é contar com a sua sintonia nessa manhã na BBN, a rádio que alimenta o seu coração com a palavra de Deus 24 horas por dia. E se o Senhor tem usado a programação para abençoar a sua vida, siga conosco e vamos ter o privilégio de ouvir logo mais A Fé Vem Pelo Ouvir. Permaneça conosco.

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2: Os brasileiros estão mais preocupados com saúde e bem-estar, mas por que isso não está freando a diabetes no país? Idosa de 77 anos defende TCC com a mãe de 98 na plateia e emociona a universidade. Estratégias de manejo protegem a produtividade e a longevidade dos pomares cítricos contra o greening. Uma pesquisa recente revela que mais de 70% dos brasileiros praticam atividades físicas e buscam se alimentar melhor. No entanto, esse interesse crescente pelo bem-estar não está sendo suficiente para frear o avanço alarmante do diabetes tipo 2 em nossa população. Segundo dados da Sociedade Brasileira de Endocrinologia, o país já contabiliza cerca de 20 milhões de pessoas convivendo com a doença crônica. A explicação para esse paradoxo está no ar. Hábito de consumir saúde em fatias, com consultas isoladas e exames sem um fio condutor. Sem uma estratégia unificada, o esforço do paciente na academia ou na dieta acaba sendo desperdiçado pelo próprio sistema de saúde. Uma apresentação de trabalho de conclusão de curso comoveu professores e alunos na Universidade de Fortaleza, no Ceará. Aos 77 anos, a estudante Marimã Ferraro defendeu seu projeto final na graduação de design e conquistou a nota máxima. O grande destaque do evento foi a presença ilustre na plateia da sua mãe, a dona Maria Augusta, de 98 anos de vida. Mãe e filha trabalharam juntas no desenvolvimento do projeto acadêmico, que consistiu na criação de um livro infantil feito em tecido e ricamente bordado à mão. A obra foi inspirada no relato bíblico da Arca de Noé e planejada especialmente para o aprendizado tátil de crianças pequenas. Durante a apresentação, a formanda ainda prestou uma homenagem especial entregando flores artesanais para a mãe. A conquista marca a nova trajetória de Marivã, que é professora aposentada de língua portuguesa e decidiu voltar aos estudos no ano de 2022. Nas redes sociais, a história das duas cearenses viralizou, é claro, e inspirou milhares de internautas com uma lição de superação e perseverança. O Brasil lidera a produção mundial de suco de laranja, com mais de 16 milhões de toneladas da fruta por ano, segundo dados oficiais do IBGE. No entanto, a citricultura nacional enfrenta o avanço do greening, considerada a doença mais destrutiva e perigosa para os pomares de citros. Essa praga provoca o amarelecimento das folhas, a deformação dos frutos e o declínio gradual que reduz muito o potencial produtivo das árvores afetadas. Duas variantes de bactérias transmitidas pelo inseto psilídeo são as grandes responsáveis por disseminar a contaminação em larga escala durante os períodos de brotação. Como não existe um tratamento definitivo para erradicar a doença, as árvores infectadas precisam ser derrubadas e queimadas pelos produtores para evitar contágio. Diante disso, agrônomos recomendam o uso de práticas integradas com o monitoramento constante e o controle rigoroso da população do inseto vetor.
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3: As boas novas de Deus para você memorizar esta semana aqui na BBN encontram-se em Romanos capítulo 8, versículo 10. E se Cristo está em vós, o corpo na verdade está morto por causa do pecado, mas o Espírito vive por causa da justiça. Mais uma vez, e se Cristo está em vós, o corpo na verdade está morto por causa do pecado, mas o Espírito vive por causa da justiça. Estas são as boas novas de Deus para você memorizar esta semana aqui.

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1: João 13. Ora, antes da festa da Páscoa, sabendo Jesus que era chegada a sua hora de passar deste mundo para o Pai, tendo amado os seus que estavam no mundo, amou-os até o fim. Durante a ceia, tendo já o diabo posto no coração de Judas Iscariotes, filho de Simão, que traísse a Jesus, sabendo este que o Pai tudo confiara às suas mãos e que ele viera de Deus e voltava para Deus, levantou-se da ceia, tirou a vestimenta de cima e, tomando uma toalha, cingiu-se com ela. Depois, deitou água na bacia e passou a lavar os pés aos discípulos e a enxugar-lhes com a toalha com que estava cingido. Aproximou-se, pois, de Simão Pedro, e este lhe disse:
2: Senhor, tu me lavas os pés a mim?
1: Respondeu-lhe Jesus:
3: O que eu faço não o sabes agora. Compreendê-lo-ás depois.
1: Disse-lhe Pedro:
2: Nunca me lavarás os pés.
1: Respondeu-lhe Jesus:
3: Se eu não te lavar, não tens parte comigo.
1: Então Pedro lhe pediu:
2: Senhor, não somente os pés, mas também as mãos e a cabeça.
1: Declarou-lhe Jesus:
3: Quem já se banhou não necessita de lavar senão os pés. Quanto ao mais, está todo limpo. Ora, vós estáis limpos, mas não todos.
1: Pois ele sabia quem era o traidor. Foi por isso que disse:
3: Nem todos estáis limpos.
1: Depois de lhes ter lavado os pés, tomou as vestes e, voltando à mesa, perguntou-lhes:
3: Compreendeis o que vos fiz? Vós me chamais o Mestre e o Senhor e dizeis bem, porque eu o sou. Ora, se eu, sendo o Senhor e o Mestre, vos lavei os pés, também vós deveis lavar os pés uns dos outros. Porque eu vos dei o exemplo, para que, como eu vos fiz, façais vós também. Em verdade vos digo, que o servo não é maior do que o seu senhor, nem o enviado maior do que aquele que o enviou. Ora, se sabeis estas coisas, bem-aventurados sois se as praticardes. Não falo a respeito de todos vós, pois eu conheço aqueles que escolhi. É antes para que se cumpra a escritura: aquele que come do meu pão levantou contra mim seu calcanhar. Desde já vos digo, antes que aconteça, para que quando acontecer, creiais que eu sou. Em verdade vos digo, quem recebe aquele que eu enviar, a mim me recebe. E quem me recebe, recebe aquele que me enviou.
1: Ditas estas coisas, angustiou-se Jesus em espírito e afirmou:
3: em verdade vos digo, que um dentre vós me trairá.
1: Então os discípulos olharam uns para os outros, sem saber a quem ele se referia. Ora, ali estava conchegado a Jesus um dos seus discípulos, aquele a quem ele amava. A esse fez Simão Pedro sinal, dizendo-lhe:
4: Pergunta a quem ele se refere.
1: Então aquele discípulo, reclinando-se sobre o peito de Jesus, perguntou-lhe:
5: Senhor, quem é?
1: Respondeu Jesus:
3: É aquele a quem eu der o pedaço de pão molhado.
1: Tomou, pois, um pedaço de pão e, tendo-o molhado, deu-o a Judas, filho de Simão Iscariotes. E, após o bocado, imediatamente entrou nele Satanás. Então disse Jesus:
3: O que pretendes fazer, faz-o depressa.
1: Nenhum, porém, dos que estavam à mesa percebeu a que fim lhe dissera isto. Pois, como Judas era quem trazia a bolsa, pensaram alguns que Jesus lhe dissera: Compra o que precisamos para a festa, ou lhe ordenara que desse alguma coisa aos pobres. Ele, tendo recebido o bocado, saiu logo, e era noite. Quando ele saiu, disse Jesus:
3: Agora foi glorificado o Filho do Homem, e Deus foi glorificado nele. Se Deus foi glorificado nele, também Deus o glorificará nele mesmo e glorificá-lo-á imediatamente. Filhinhos, ainda por um pouco estou convosco. Buscar-me-eis, e o que eu disse aos judeus, também agora vos digo a vós outros. Para onde eu vou, vós não podeis ir. Novo mandamento vos dou: que vos ameis uns aos outros, assim como eu vos amei, que também vos ameis uns aos outros. Nisto conhecerão todos que sois meus discípulos, se tiverdes amor uns aos outros.
1: Perguntou-lhe Simão Pedro:
6: Senhor, para onde vais?
1: Respondeu Jesus:
3: Para onde vou não me podes seguir agora. Mais tarde, porém, me seguirás.
1: Replicou Pedro:
6: Senhor, por que não posso seguir-te agora? Por ti darei a própria vida.
1: Respondeu Jesus:
3: Darás a vida por mim? Em verdade te digo, que jamais cantará o galo antes que me negues três vezes.
1: João 14.
3: Não se turbe o vosso coração. Credes em Deus, crede também em mim. Na casa de meu pai há muitas moradas. Se assim não fora, eu vou-lo teria dito. Pois vou preparar-vos lugar. E quando eu for e vos preparar lugar, voltarei e vos receberei para mim mesmo, para que onde eu estou estejais vós também. E vós sabeis o caminho para onde eu vou.
1: Disse-lhe Tomé:
7: Senhor, não sabemos para onde vais. Como saber o caminho?
1: Respondeu-lhe Jesus:
3: Eu sou o caminho e a verdade e a vida. Ninguém vem ao Pai senão por mim. Se vós me tivesseis conhecido, conheceríeis também a meu Pai. Desde agora o conheceis e o tendes visto.
1: Replicou-lhe Filipe:
8: Senhor, mostra-nos o Pai, isso nos basta.
1: Disse-lhe Jesus:
3: Filipe, há tanto tempo estou convosco e não me tens conhecido? Quem me vê a mim, vê o Pai. Como dizes tu: mostra-nos o Pai? Não crês que eu estou no Pai e que o Pai está em mim? As palavras que eu vos digo não as digo por mim mesmo, mas o Pai que permanece em mim faz as suas obras. Crede-me que estou no Pai e o Pai em mim. Crede ao menos por causa das mesmas obras. Em verdade vos digo, que aquele que crê em mim fará também as obras que eu faço, e outras maiores fará, porque eu vou para junto do Pai. E tudo quanto pedirdes em meu nome, isso farei, a fim de que o Pai seja glorificado no Filho. Se me pedirdes alguma coisa em meu nome, eu farei. Se me amais, guardareis os meus mandamentos. E eu rogarei ao Pai, e ele vos dará outro Consolador, a fim de que esteja para sempre convosco. O Espírito da verdade, que o mundo não pode receber, porque não o vê, nem o conhece. Vós o conheceis, porque ele habita convosco e estará em vós. Não vos deixarei órfãos. Voltarei para vós outros. Ainda por um pouco, e o mundo não me verá mais. Vós, porém, me vereis. Porque eu vivo, vós também vivereis. Naquele dia, vós conhecereis que eu estou em meu Pai, e vós em mim, e eu em vós. Aquele que tem os meus mandamentos e os guarda, esse é o que me ama. E aquele que me ama será amado por meu Pai. E eu também o amarei e me manifestarei a ele.
1: Disse-lhe Judas, não o Iscariotes:
9: De onde procede, Senhor, que estás para manifestar-te a nós e não ao mundo?
1: Respondeu Jesus:
3: Se alguém me ama, guardará minha palavra. E meu Pai o amará e viremos para ele e faremos nele morada. Quem não me ama não guarda as minhas palavras. E a palavra que estáis ouvindo não é minha, mas do Pai que me enviou. Isto vos tenho dito, estando ainda convosco. Mas o Consolador, o Espírito Santo, a quem o Pai enviará em meu nome, esse vos ensinará todas as coisas e vos fará lembrar de tudo o que vos tenho dito. Deixo-vos a paz. A minha paz vos dou. Não vou lá dou como a dá o mundo. Não se turbe o vosso coração, nem se atemorize. Ouvistes que vos disse: vou e volto para junto de vós. Se me amasseis, alegrar-vos-ieis de que eu vá para o Pai, pois o Pai é maior do que eu. Disse-vos agora, antes que aconteça, para que quando acontecer, vós creiais. Já não falarei muito convosco, porque aí vem o príncipe do mundo, e ele nada tem em mim. Contudo, assim procedo para que o mundo saiba que eu amo o Pai, e que faço como o Pai me ordenou. Levantai-vos, vamos-nos daqui.
1: João 15.
3: Eu sou a videira verdadeira, e meu Pai é o agricultor. Todo ramo que estando em mim não der fruto, ele o corta. E todo o que dá fruto limpa, para que produza mais fruto ainda. Vós já estáis limpos pela palavra que vos tenho falado. Permanecei em mim, e eu permanecerei em vós. Como não pode o ramo produzir fruto de si mesmo, se não permanecer na videira, assim nem vós o podeis dar se não permanecerdes em mim. Eu sou a videira, vós os ramos. Quem permanece em mim e eu nele, esse dá muito fruto. Porque sem mim nada podeis fazer. Se alguém não permanecer em mim, será lançado fora, à semelhança do ramo, e secará. E o apanham, lançam no fogo e o queimam. Se permanecerdes em mim e as minhas palavras permanecerem em vós, pedireis o que quiserdes e vos será feito. Nisto é glorificado meu Pai, em que deis muito fruto. E assim vos tornareis meus discípulos. Como o Pai me amou, também eu vos amei. Permanecei no meu amor. Se guardardes os meus mandamentos, permanecereis no meu amor, assim como também eu tenho guardado os mandamentos de meu Pai, e no seu amor permaneço. Tenho-vos dito estas coisas para que o meu gozo esteja em vós, e o vosso gozo seja completo. O meu mandamento é este: que vos ameis uns aos outros, assim como eu vos amei. Ninguém tem maior amor do que este, de dar alguém a própria vida em favor dos seus amigos. Vós sois meus amigos, se fazeis o que eu vos mando. Já não vos chamo servos, porque o servo não sabe o que faz o seu senhor. Mas tenho-vos chamado amigos, porque tudo quanto ouvi de meu Pai, vos tenho dado a conhecer. Não fostes vós que me escolhestes a mim. Pelo contrário, eu vos escolhi a vós outros e vos designei para que vades e deis fruto, e o vosso fruto permaneça, a fim de que tudo quanto pedirdes ao Pai em meu nome, ele vo-lo conceda. Isto vos mando, que vos ameis uns aos outros. Se o mundo vos odeia, sabei que primeiro do que a vós outros me odiou a mim. Se vós fosseis do mundo, o mundo amaria o que era seu. Como, todavia, não sois do mundo, pelo contrário, dele vos escolhi, por isso o mundo vos odeia. Lembrai-vos da palavra que eu vos disse: não é o servo maior do que seu senhor. Se me perseguiram a mim, também perseguirão a vós outros. Se guardaram a minha palavra, também guardarão a vossa. Tudo isto, porém, vos farão por causa do meu nome, porquanto não conhecem aquele que me enviou. Se eu não viera, nem lhes houvera falado, pecado não teriam. Mas agora não tem desculpa do seu pecado. Quem me odeia, odeia também a meu Pai. Se eu não tivesse feito entre eles tais obras, quais nenhum outro fez, pecado não teriam. Mas agora não somente têm eles visto, mas também odiado, tanto a mim como a meu Pai. Isto, porém, é para que se cumpra a palavra escrita na sua lei: odiaram-me sem motivo. Quando, porém, vier o Consolador, que eu vos enviarei da parte do Pai, o Espírito da verdade que dele procede, esse dará testemunho de mim. E vós também testemunhareis, porque estáis comigo desde o princípio.
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Grande motivo para agradecermos a Deus hoje é pela vida do irmão Cícero, que é de São Sebastião. Ele nos escreveu dizendo que se encontrava afastado dos caminhos de Jesus, mas que encontrou o site da BBN e começou a estudar no Instituto, completando o curso Família Cristã. E foi este curso que o Senhor usou para trazê-lo de volta a seus caminhos. Louvado seja Deus pela sua vida, Cícero, e que nosso Senhor siga abençoando e guiando o irmão a cada novo dia. E se você também gostaria de compartilhar conosco o seu testemunho, faça como Cícero e envie um e-mail para rede@bbnmedia.org. Repetindo, rede@bbnmedia.org.

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E precisamos, ao máximo, fazer o uso dessa poderosa ferramenta. Enquanto ouvimos mais um hino, fale com Deus. E logo depois, ouviremos o programa Palavras de Louvor. Música.

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2: Sinais para observar antes de escolher uma escola na educação infantil. Consórcio, estratégia para combater o sedentarismo financeiro. Sair para caminhar ao invés de ir para a academia é muito bom, mas só funciona se a caminhada durar no mínimo meia hora seguida, sem nenhuma interrupção e a uma velocidade constante de 5 km por hora. Especialistas orientam que a escolha de uma escola de educação infantil deve ir além da estrutura física e considerar a proposta pedagógica, a qualificação da equipe e o desenvolvimento integral das crianças. Segundo estudos internacionais, os primeiros anos de vida são decisivos para a formação cognitiva, emocional, física e social, tornando essencial o ambiente de aprendizagem planejado e acolhedor. Entre os principais pontos de atenção estão a clareza da proposta pedagógica, a coerência entre discurso e prática, o incentivo ao brincar com intencionalidade, espaços que estimulem a autonomia e investigação, além do respeito ao tempo da infância. As especialistas destacam que a curiosidade das crianças deve ser valorizada por meio de experiências que despertem pesquisa, criatividade e descoberta. Outro aspecto fundamental é a qualificação dos profissionais e a parceria com as famílias. Antes da matrícula, a orientação é que os pais conversem sobre a formação da equipe, o acompanhamento do desenvolvimento infantil, a comunicação da escola e a condução de situações do dia a dia. A avaliação cuidadosa desses fatores ajuda na escolha de uma instituição comprometida com o aprendizado e bem-estar das crianças. O chamado sedentarismo financeiro, conhecido pela falta de planejamento e pela reação apenas às despesas do dia a dia, pode ser combatido com hábitos mais saudáveis de organização das finanças. A avaliação é do especialista Henrique Regenberg, que defende o consórcio como ferramenta para estimular disciplina e educação financeira. Segundo o especialista, o pagamento mensal das parcelas ajuda a criar o hábito de poupar e incentiva o planejamento de médio e longo prazo. Com isso, o consumidor passa a organizar metas como a compra de um imóvel, de um veículo ou a realização de outros projetos, evitando decisões impulsivas e fortalecendo a saúde financeira. Regenberg afirma ainda que a mudança de comportamento também depende de informação e educação financeira. Ele destaca que iniciativas de comunicação e até patrocínios reforçam valores como disciplina, constância e foco em objetivos, mostrando que, assim como na saúde física, a organização financeira exige dedicação contínua. Especialistas destacam que caminhar por pelo menos meia hora seguida em ritmo constante de cerca de 5 km por hora pode ser uma alternativa eficiente para quem busca melhorar o condicionamento físico. A prática contínua favorece o sistema cardiovascular e aumenta a resistência, desde que seja feita com regularidade e poucas interrupções. A recomendação é escolher trajetos com menos semáforos e paradas, manter um passo firme e evitar distrações que interrompam o exercício. Para iniciantes, o ideal é começar com caminhadas mais curtas e aumentar gradualmente o tempo até alcançar a meia hora contínua, respeitando os limites do corpo.
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3: As boas novas de Deus para você memorizar esta semana aqui na BBN encontram-se em Romanos capítulo 8, versículo 10. E se Cristo está em vós, o corpo na verdade está morto por causa do pecado, mas o Espírito vive por causa da justiça. Mais uma vez, e se Cristo está em vós, o corpo na verdade está morto por causa do pecado, mas o Espírito vive por causa da justiça. 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

0: ao programa Palavras de Louvor. Esse programa é baseado nos estudos do Dr. Donald Hubbard, pastor e professor da Bíblia. Nós agradecemos a Deus pelo privilégio de, nos próximos minutos, apresentar a você verdades contidas na Palavra de Deus e suas aplicações para os nossos dias. Vamos então a mais um estudo no programa Palavras de Louvor. Apresentação: Lincoln Oliveira.
1: Já chamamos sua atenção para o fato de que Deus odeia os olhos arrogantes mencionados no verso 17, juntamente com a língua mentirosa. O orgulho e o engano premeditado são abominações para Deus. Agora, no verso 17, lemos o resto dessa lista como nos foi dada por Deus. Depois de mencionarmos os olhos arrogantes e uma língua mentirosa, lemos: mãos que derramam sangue inocente, o coração que maquina pensamentos perversos, pés que se apressam a correr para o mal, a testemunha falsa que profere mentiras e o que semeia contendas entre irmãos. Esta lista é muito importante porque apresenta o indivíduo como um todo. E essas características indicadas aqui como abomináveis a Deus estão relacionadas ao não salvo, o homem de natureza não regenerada, cujo coração é regido pelas supremas regras do pecado. Aquela lista, a propósito, pode ser encontrada em Romanos capítulo 3. Esta lista é importante porque toca nos olhos, toca na boca, no coração, nos pés, no caminho e na influência em tudo que somos. Depois disso, Deus nos diz que Ele odeia os olhos arrogantes, ou o orgulho, a língua mentirosa, o engano premeditado e a mão que se levanta com crueldade. Ele diz: mãos que derramam sangue inocente. A maneira como agimos representa como cremos de verdade em nosso coração. Mais cedo ou mais tarde, o verdadeiro homem interior será visto através da maneira como se comporta. Sabemos que a Bíblia nos diz que da abundância do coração é o que a boca fala. Por isso, o que um homem fala, mais cedo ou mais tarde, reflete a condição espiritual de seu coração. A maneira de uma pessoa agir, mais cedo ou mais tarde, trairá a condição espiritual de sua alma. A ênfase que damos aqui nesse texto é sobre a crueldade. Uma ênfase na crueldade que é o abuso dos inocentes, ao ponto de se derramar o sangue de inocentes. A vítima inocente sucumbe à ação do indivíduo que exerce uma mão cheia de crueldade. Ouça bem este texto novamente: mãos que derramam sangue inocente. O assassinato é por si um crime hediondo, mas Jesus nos ensinou sobre a possibilidade de matar alguém em nosso coração. Em Mateus capítulo 5, versos 21 e 22, Jesus disse: ouvistes que foi dito aos antigos: não matarás, mas qualquer que matar será réu de juízo. Eu, porém, vos digo que qualquer que sem motivo se encolerizar contra seu irmão será réu de juízo. E qualquer que disser a seu irmão: raca, será réu do sinédrio. E qualquer que lhe disser: louco, será réu do fogo do inferno. Mateus capítulo 5, versos 21 e 22. O que Jesus está dizendo é que, se ficarmos irados no coração, podemos muito bem cometer o pecado do assassinato sem tocarmos na vida física de alguém. O que está por dentro, portanto, torna-se muito importante, pois mais cedo ou mais tarde, o que somos por dentro será visto do lado de fora. Qual é a atitude que temos tomado com os outros, com as pessoas com quem temos contato? É muito intrigante que João apanha a mesma verdade em 1 João capítulo 3, verso 15, quando ele disse: qualquer que odeia seu irmão é homicida, e vós sabeis que nenhum homicida tem a vida eterna permanecendo nele. Esta é uma declaração bem solene, não é? Veja que João associa o ódio com o pecado de assassinato. Se odiarmos nosso irmão, então teremos cometido o pecado de homicídio no coração. O que Jesus está ensinando em Mateus capítulo 5 e João, o discípulo amado, é que tudo está diretamente relacionado com nossa atitude e como tratamos as outras pessoas. Isto se confirma nas pessoas que agem com crueldade, e esta crueldade pode ser vista através daquilo que falam. Saiba que não há desculpas para a grosseria. Não há desculpas para nenhum tipo de crueldade. Eu mesmo já ouvi pessoas que foram de extrema crueldade nas coisas que disseram para outras, dizendo coisas com o franco propósito de ferir e magoar. Em algumas situações de aconselhamento matrimonial em anos idos, já presenciei maridos e mulheres que enfrentavam dificuldades assentados em meu escritório e, de repente, se virarem um para o outro e começarem a dizer as coisas mais absurdas e cruéis. Já vi pais agirem tão cruelmente com seus filhos a tal ponto de perceber a destruição emocional provocada nos filhos. Já vi também filhos falarem cruelmente com seus pais. Veja então que Deus odeia qualquer palavra, qualquer feito, qualquer ato, qualquer padrão de comportamento em que, em última instância, possa provocar a mágoa. Esta é a mão cruel. Jesus nos ensinou que devemos nos amar uns aos outros. Ele foi gentil sem, no entanto, deixar de ser firme. A firmeza de nosso Senhor Jesus foi apresentada em mais de uma ocasião, principalmente quando ele repreendia o pecado, sempre, porém, dentro da possibilidade de redenção em sua repreensão do pecado. Pense quando Jesus virou as mesas dos cambistas, que faziam da casa de Deus um comércio. Veja que Jesus foi firme, sem, no entanto, ser cruel. Devemos estar alertas para jamais levantarmos a mão de crueldade contra quem quer que seja. Aqueles que já conhecem o Senhor Jesus Cristo precisam ter um coração sensível e serem sensíveis aos ensinamentos dos outros. Note bem a quarta coisa que nos é apresentada aqui e que pode ser vista no verso 18. O coração que maquina pensamentos perversos. Até aqui já vimos que Deus odeia o orgulho. Deus odeia a mentira, que é o engano premeditado. Deus odeia as mãos cruéis e que abusam dos inocentes a ponto de derramarem sangue. Agora, Deus odeia o coração corrupto. Ele nos fala sobre o coração que planeja coisas iníquas. Parece que o escritor de Provérbios está se referindo à pessoa que, em seu coração, planeja deliberadamente na direção da iniquidade. São aqueles que planejam a prática do mal. A mente aconselha o mal e o pensamento se diverte. Esta é a pessoa que sai de casa deliberadamente para a prática do mal. Quantos de nós já não fizemos coisas que Deus nos diz para não fazermos e nós fomos em frente? Ouça bem o que nos diz Romanos capítulo 1, verso 32. Os quais, conhecendo a justiça de Deus, que são dignos de morte, os que tais coisas praticam, não somente as fazem, mas também consentem aos que as fazem. Veja agora em Romanos capítulo 1, verso 32, concluindo esta lista das coisas mais terríveis que os incrédulos praticam. Mesmo assim, há alguns crentes em Cristo Jesus que batalham contra Deus e até debatem nas Escrituras. Alguns querem chegar à sua própria conclusão, para que consigam algum tipo de racionalização. Talvez isto aconteça com algumas pessoas, mas não comigo. Este tipo de atitude que coloca em xeque a Bíblia é a que produz um coração corrupto. O que temos em vista aqui é o indivíduo que pensa e se alegra quando planeja o mal e que sai e pratica o mal que planejou. Salomão diz em Provérbios capítulo 6, verso 18, que uma das coisas que Deus odeia é um coração que planeja a iniquidade. A próxima coisa que as Escrituras nos dizem é pés que se apressam a correr para o mal. Evidentemente que eu chamo de pés mal criados, pois eles estão ligados ao coração corrupto. Temos aqui a pressa para se fazer o mal, para se fazer as coisas que desagradam a Deus. Pressa para ser um dos primeiros a praticar a iniquidade. O texto indica que não há demora, mas até uma verdadeira corrida para a prática do mal. Veja que uma coisa é ser orgulhoso, outra é mentir, mas certamente que tendo um coração que maquina o mal, logo os pés correrão rapidamente para realizá-lo. Foi por isso que o chamamos de pés mal criados. É interessante notar que na carta aos Efésios, capítulo 6, verso 15, aprendemos que os pés do cristão devem estar calçados com a preparação do Evangelho da Paz. O cristão deve ser um propagador da paz e não um criador de encrencas. Parece-me que uma das implicações do verso 18, dos pés que correm para praticar o mal, é um grande alerta para nós pararmos e considerarmos as consequências do que está para ser feito. Na maioria das vezes, um padrão similar a este é seguido. A mente concebe a ideia que já habita lá, para depois a ideia se traduzir em ação e os pés correrem rapidamente para praticarem o mal. Nesta passagem das Escrituras, o Senhor nos diz que estas são coisas que Ele odeia e, portanto, devemos olhar com cuidado, orando cuidadosamente e considerando as consequências de qualquer decisão que somos chamados a tomar. Não apenas devido aos efeitos sobre nós, mas no impacto naqueles que nos são queridos e sobre quem exercemos certo grau de influência. Veja que há outras pessoas que estão olhando para nosso modo de vida, cuidadosamente observando nosso estilo de vida, nosso sistema de valores, os padrões de comportamento e as coisas que dizemos e fazemos. Jamais devemos desonrar o nome de nosso Senhor Jesus Cristo. Jamais devemos envergonhar a Cristo por causa de nossas palavras erradas, projetos errados e pés que correm para praticar o mal. Oh, que Deus nos dê sabedoria para viver uma vida pura para a glória de nosso Cristo. Pai, te agradecemos hoje por tua palavra e te agradecemos também por teu amor. Senhor, perdoa-nos naquilo que temos falhado e que nossas mentes, nossas mãos, nossos pés façam apenas aquilo que te agrada. Oramos em nome de Jesus. Amém.
0: Fica por aqui mais um Palavras de Louvor, um programa baseado nos estudos do Dr. Donald Hubbard e apresentado por Lincoln Oliveira. Esperamos que o estudo de hoje tenha servido para fazê-lo crescer em seu relacionamento com Deus. Esperamos contar com a sua audiência em nossa próxima edição. Até lá, e que Deus lhe abençoe.

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Bom ter você aqui. E após glorificarmos o nosso Criador com mais um segmento musical, vamos ouvir o Pão Diário, um programa que nos traz para cada dia do ano um lindo devocional. Vale a pena conferir.

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0: Olá, bem-vindo à nossa mensagem de esperança e encorajamento Pão Diário. Hoje vou ler o texto de Mike Whitmer com o título Clamar ao Nosso Pai Celestial, baseado no livro de Romanos, capítulo 8, entre os versículos 12 e 21. Minutos após Harry Truman, ex-presidente dos Estados Unidos, anunciar o fim da Segunda Guerra Mundial, um telefone tocou em um casebre de madeira no Missouri. Uma mulher de 92 anos pediu licença para atendê-lo. Seu convidado a ouviu dizer: Olá, sim, estou bem. Sim, ouvi o rádio. Agora venha me ver, quando puder. Tchau. Ela voltou-se ao seu convidado dizendo: Era o meu filho, Harry. Ele é um homem maravilhoso. Sabia que ele ligaria, pois sempre me liga no final de um grande momento. Não importa o quanto tenhamos feito ou quantos anos se passaram, ansiamos por falar com nossos pais terrenos e ouvir suas palavras de afirmação. Muito bem. Podemos ser extremamente bem-sucedidos, mas sempre seremos seus filhos ou filhas. Infelizmente, nem todos têm bom relacionamento com os pais terrenos, mas por meio de Jesus, podemos ter Deus como nosso Pai. Nós, cristãos, somos adotados na família de Deus, pois o Espírito de Deus nos adotou como seus próprios filhos, de acordo com Romanos capítulo 8, versículo 15. Somos agora herdeiros de Deus e co-herdeiros com Cristo. Não falamos com Deus como escravos, mas com a liberdade de usar o nome familiar que Jesus usou em sua hora de necessidade. Abba, Pai. Você tem boas notícias ou necessidades? Clame ao seu Pai Celestial. Querido amigo, que notícias ou necessidades você deseja compartilhar com seus pais terrenos? O que contar ao seu Pai Eterno? Deus o ouve. Pense nisso. Eu sou Clarice Fogaça e essa foi a nossa mensagem do dia.
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Não é difícil conhecermos alguém que, mesmo quando está longe de Deus, sem ir à igreja, sem ler a Bíblia, sem nem mesmo orar, aparenta estar bem e tudo dando certo. Mas devemos lembrar, amado ouvinte, que quando isso acontece, é mais uma vez uma armadilha de Satanás, querendo dar àquela pessoa uma falsa sensação de alegria, mantendo ela assim afastada de Deus. Em outras palavras, quanto mais fraco qualquer um está na fé, menos nosso inimigo precisa se preocupar em atrapalhar. Mas é aí que está o grande perigo. Mas quando menos se espera, ele então ataca. E uma vida onde tudo aparentava estar bem é completamente destruída. Assim nos alerta 1 Pedro capítulo 5, no verso 8. Sede sóbrios, vigiai, porque o diabo, vosso adversário, anda em derredor como leão bramando, buscando a quem possa tragar. Em vez de dar brechas para que Satanás ataque nossas vidas ou a vida de nossas famílias, eu e você precisamos, como diz o verso, estar em todo o tempo vigiando, buscando fortalecer assim nossa comunhão com o Senhor e orar então a Ele que proteja os nossos lares. Pense nisso.

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Somente a palavra de Deus alimenta o nosso espírito. E quanto mais ouvimos estudos e lemos as Sagradas Escrituras, mais fortalecemos a nossa fé. E vamos ter o privilégio de ouvir mais uma porção da palavra logo mais, com o programa Leitura Bíblica Diária. Acompanhe conosco.

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2: Pressão por validação afeta autoestima e saúde mental de mulheres em ambientes predominantemente masculinos. Três exemplos reais para ensinar crianças sobre empatia, convivência e respeito. Gestação de gêmeos, mitos, riscos e cuidados que toda a família precisa conhecer. A necessidade constante de comprovar capacidade profissional em mercados majoritariamente masculinos gera severos impactos psicológicos nas mulheres. Dados de uma pesquisa corporativa revelam que 75% das líderes já enfrentaram crises de insegurança. O debate ganhou força após relatos públicos sobre a resistência sofrida por profissionais femininas em ambientes esportivos e empresariais. Especialistas em saúde mental explicam que essa cobrança social diária coloca as trabalhadoras no estado permanente de alerta. Esse desgaste emocional contínuo impulsiona quadros severos de ansiedade, estresse crônico e a chamada síndrome da impostora. Com o tempo, muitas profissionais passam a acreditar que precisam atingir a perfeição absoluta para conquistar o respeito básico. Pequenos conflitos do dia a dia na infância servem como as primeiras oportunidades para ensinar valores humanos essenciais dentro de casa. Situações simples como aprender a perder em brincadeiras e ouvir os colegas antes de responder moldam o comportamento social dos jovens. Educadores e pais podem transformar esses momentos em lições práticas, estimulando o diálogo aberto sobre paciência e tolerância mútua. Uma das formas mais eficazes de conduzir esse aprendizado é apresentar grandes trajetórias históricas de solidariedade para as novas gerações. Exemplos reais que ilustram perfeitamente o poder transformador do acolhimento social. Biografias inspiradoras que ajudam os pequenos a compreenderem conceitos complexos como coragem, caridade e igualdade racial. Para ficar nesses três exemplos. A gestação múltipla é um acontecimento emocionante que exige atenção médica redobrada desde o início. Especialistas em obstetrícia ressaltam que o acompanhamento pré-natal precoce é fundamental para determinar a corionicidade do processo. Descobrir se os fetos compartilham ou não a mesma placenta dita o ritmo dos exames futuros. Esse mapeamento detalhado serve para planejar de forma precisa a rotina de cuidados preventivos. Embora o desenvolvimento da maioria das gestações gemelares evolua de maneira saudável, há riscos aumentados. Condições clínicas como a prematuridade e a restrição de crescimento fetal tornam-se diagnósticos mais prováveis. Sintomas maternos incomuns, incluindo dores de cabeça persistentes ou inchaços repentinos, exigem avaliação imediata do médico. Por esse motivo, a gravidez de múltiplos é tecnicamente classificada como de maior risco. Uma forte sensação de cansaço ou fadiga extrema após um longo dia de trabalho pode parecer algo normal para a maioria das pessoas. No entanto, médicos alertam que quando esse esgotamento físico surge de maneira totalmente repentina, o quadro clínico pode indicar um AVC. A grande maioria dos pacientes confunde esse sintoma inicial com estresse passageiro, sono acumulado ou falta de repouso diário. Essa confusão comum, infelizmente, atrasa a ida imediata ao hospital.
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3: As boas novas de Deus para você memorizar esta semana aqui na BBN encontram-se em Romanos capítulo 8, versículo 10. E se Cristo está em vós, o corpo na verdade está morto por causa do pecado, mas o Espírito vive por causa da justiça. Mais uma vez, e se Cristo está em vós, o corpo na verdade está morto por causa do pecado, mas o Espírito vive por causa da justiça. 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
2: A leitura bíblica diária de hoje será em Salmos, do capítulo 33 ao 35.
3: Capítulo 33. Regozijai-vos no Senhor, vós justos, pois aos retos convém o louvor. Louvai ao Senhor com harpa, cantai a Ele com o saltério e um instrumento de 10 cordas. Cantai-lhe um cântico novo, tocai bem e com júbilo, porque a palavra do Senhor é reta e todas as suas obras são fiéis. Ele ama a justiça e o juízo, a terra está cheia da bondade do Senhor. Pela palavra do Senhor foram feitos os céus e todo o exército deles pelo espírito da sua boca. Ele ajunta as águas do mar como num montão, põe os abismos em depósitos. Tema toda a terra ao Senhor, temam-no todos os moradores do mundo, porque falou e foi feito, mandou e logo apareceu. O Senhor desfaz o conselho dos gentios, quebranta os intentos dos povos. O conselho do Senhor permanece para sempre, os intentos do seu coração de geração em geração. Bem-aventurada é a nação cujo Deus é o Senhor, e o povo ao qual escolheu para a sua herança. O Senhor olha desde os céus e está vendo a todos os filhos dos homens. Do lugar da sua habitação, contempla todos os moradores da terra. Ele é que forma o coração de todos eles, que contempla todas as suas obras. Não há rei que se salve com a grandeza de um exército, nem o homem valente se livra pela muita força. O cavalo é falaz para a segurança, não livra ninguém com a sua grande força. Eis que os olhos do Senhor estão sobre os que o temem, sobre os que esperam na sua misericórdia, para lhes livrar as almas da morte e para os conservar vivos na fome. A nossa alma espera no Senhor. Ele é o nosso auxílio e o nosso escudo, pois nele se alegra o nosso coração, porquanto temos confiado no seu santo nome. Seja a tua misericórdia, Senhor, sobre nós, como em ti esperamos. Capítulo 34. Salmo de Davi, quando mudou o seu semblante perante Abimeleque, e o expulsou, e ele se foi. Louvarei ao Senhor em todo o tempo. O seu louvor estará continuamente na minha boca. A minha alma se gloriará no Senhor. Os mansos o ouvirão e se alegrarão. Engrandecei ao Senhor comigo, e juntos exaltemos o seu nome. Busquei ao Senhor, e ele me respondeu. Livrou-me de todos os meus temores. Olharam para ele e foram iluminados, e os seus rostos não ficaram confundidos. Clamou este pobre, e o Senhor o ouviu e o salvou de todas as suas angústias. O anjo do Senhor acampa-se ao redor dos que o temem e os livra. Provai e vede que o Senhor é bom. Bem-aventurado o homem que nele confia. Temei ao Senhor, vós os seus santos, pois nada falta aos que o temem. Os filhos dos leões necessitam e sofrem fome, mas aqueles que buscam ao Senhor, bem nenhum faltará. Vinde, meninos, ouvi-me. Eu vos ensinarei o temor do Senhor. Quem é o homem que deseja a vida, que quer largos dias para ver o bem? Guarda a tua língua do mal e os teus lábios de falarem o engano. Aparta-te do mal e faz o bem. Procura a paz e segue-a. Os olhos do Senhor estão sobre os justos e os seus ouvidos atentos ao seu clamor. A face do Senhor está contra os que fazem o mal, para desarraigar da terra a memória deles. Os justos clamam e o Senhor os ouve e os livra de todas as suas angústias. Perto está o Senhor dos que têm o coração quebrantado e salva os contritos de espírito. Muitas são as aflições do justo, mas o Senhor o livra de todas. Ele lhe guarda todos os seus ossos, nem sequer um deles se quebra. A malícia matará o ímpio, e os que odeiam o justo serão punidos. O Senhor resgata a alma dos seus servos, e nenhum dos que nele confiam será punido. Capítulo 35. Salmo de Davi. Pleiteia, Senhor, com aqueles que pleiteiam comigo. Peleja contra os que pelejam contra mim. Pega do escudo e da rodela e levanta-te em minha ajuda. Tira da lança e obstrui o caminho aos que me perseguem. Dize à minha alma, eu sou a tua salvação. Sejam confundidos e envergonhados os que buscam a minha vida. Voltem atrás e envergonhem-se os que contra mim tentam mal. Sejam como a moinha perante o vento. O anjo do Senhor os faça fugir. Seja o seu caminho tenebroso e escorregadio, e o anjo do Senhor os persiga. Porque sem causa encobriram de mim a rede na cova, a qual sem razão cavaram para minha alma. Sobrevenha-lhe destruição sem o saber, e prenda-o a rede que ocultou. Caia ele nessa mesma destruição. E a minha alma se alegrará no Senhor, alegrar-se-á na sua salvação. Todos os meus ossos dirão: Senhor, quem é como tu, que livras o pobre daquele que é mais forte do que ele? Sim, o pobre e o necessitado daquele que o rouba. Falsas testemunhas se levantaram, depuseram contra mim coisas que eu não sabia. Tornaram-me o mal pelo bem, roubando a minha alma. Mas quanto a mim, quando estavam enfermos, as minhas vestes eram um saco. Humilhava a minha alma com o jejum, e a minha oração voltava para o meu seio. Portava-me como se ele fora meu irmão ou amigo. Andava lamentando e muito encurvado, como quem chora por sua mãe. Mas eles, com a minha adversidade, se alegravam e se congregavam. Os abjetos se congregavam contra mim, e eu não o sabia. Rasgavam-me e não cessavam. Com hipócritas zombadores nas festas, rangiam os dentes contra mim. Senhor, até quando verás isto? Resgata a minha alma das suas assolações e a minha predileta dos leões. Louvar-te-ei na grande congregação. Entre muitíssimo povo te celebrarei. Não se alegrem os meus inimigos de mim sem razão, nem acenem com os olhos aqueles que me odeiam sem causa. Pois não falam de paz, antes projetam enganar os quietos da terra. Abrem a boca de par em par contra mim e dizem: Ah, ah, os nossos olhos ouviram. Tu, Senhor, o tens visto, não te cales. Senhor, não te alongues de mim. Desperta e acorda para o meu julgamento, para minha causa, Deus meu e Senhor meu. Julga-me segundo a tua justiça, Senhor Deus meu, e não deixes que se alegrem de mim. Não digam em seus corações: Ah, alma nossa! Não digam: Nós o havemos devorado! Envergonhem-se e confundam-se a uma os que se alegram com o meu mal. Vistam-se de vergonha e de confusão os que se engrandecem contra mim. Cantem e alegrem-se os que amam a minha justiça e digam continuamente: O Senhor seja engrandecido, o qual ama a prosperidade do seu servo. E assim, a minha língua falará da tua justiça e do teu louvor todo o dia.
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Obrigado por estar ouvindo a BBN, a rádio que leva até você o amor de Deus nas 24 horas do dia. Eu tenho uma pergunta muito importante que eu gostaria que você pensasse por alguns segundos. Se você morresse hoje, o que viria depois? Onde você passaria a eternidade? Se essas perguntas trazem angústia ou talvez alguma dúvida ao seu coração, eu quero que você saiba que Jesus Cristo, o Filho de Deus, morreu por você. E uma promessa que Ele mesmo nos dá, através de Sua Palavra, é que se confiarmos nele, nos arrependendo de nossos pecados, nossas transgressões então serão purificadas e ganharemos do Senhor o lindo presente da vida eterna. Se você ainda não tem certeza da sua salvação e gostaria de saber mais, acesse nosso site bbnradio.org e clique na opção Como Chegar ao Céu.

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Participe conosco daqui a pouco de um tempo especial de oração em família e vamos interceder junto a Deus por outros irmãos na fé. Se você gostaria que orássemos por algum motivo em especial, basta nos escrever um e-mail e seu pedido será lido aqui na próxima edição do programa. Nosso e-mail é o rede@bbnmedia.org. Outra vez, rede@bbnmedia.org. Oração em família começa logo depois de mais boa música cristã. Participe!

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1: Como os consumidores 60 mais usam o consórcio para a compra de bens? Autismo possui 3 níveis, especialistas descrevem diferenças. Nem frito, nem mexido, a melhor maneira de fazer ovos para o café da manhã, segundo os chefs. A população com mais de 60 anos está cada vez mais ativa e apresenta um poder de consumo acima da média nacional no mercado atual. Segundo dados da Serasa Experian, esse perfil demográfico maduro responde por quase 30% da população adulta do país. Com aumento expressivo na expectativa de vida dos brasileiros, esse público tem buscado ativamente novos projetos pessoais e investimentos financeiros de longo prazo. Nesse cenário de longevidade, o sistema de consórcios tem se destacado como um instrumento estratégico perfeito para aquisição programada de novos bens e serviços variados. Segundo a Associação Brasileira das Administradoras de Consórcios, a modalidade atrai os clientes mais experientes por oferecer parcelas acessíveis, prazos estendidos e total ausência de juros ou cobrança de OF. Outra grande vantagem apontada é o poder de compra à vista que a carta de crédito proporciona no momento da contemplação. O autismo é classificado cientificamente em 3 níveis diferentes de suporte, conforme as diretrizes do Manual de Diagnóstico Internacional. Em entrevista médica, especialistas explicaram que a lógica dessa divisão é diretamente proporcional à necessidade de auxílio que o paciente apresenta no dia a dia. Quanto maior o número do nível diagnosticado, maior será a dependência do indivíduo para realizar as suas atividades do dia a dia básicas. Graus mais severos exigem cuidados específicos para a comunicação. No nível 3, considerado o mais severo de todos, os pacientes possuem alta dependência e necessitam de suporte constante durante as 24 horas do dia. Geralmente, esses indivíduos apresentam quadros de deficiência intelectual associada e são não verbais, exigindo dedicação total das famílias. Já no nível 1, que é o menos grave, o apoio necessário é bem mais discreto e sutil, incluindo psicoterapias leves e pequenos ajustes no ambiente escolar. O tradicional ovo cozido, frito ou mexido do café da manhã pode ganhar uma cara totalmente nova com uma técnica diferenciada na cozinha. Chefes de cozinha sugerem uma receita rápida e muito reforçada, feita diretamente na frigideira. O método inovador consiste em montar uma combinação de ingredientes em camadas suculentas para o lanche da manhã. A novidade promete transformar a primeira refeição do dia num prato muito sofisticado. A grande diferença do preparo está na montagem dos alimentos, com a panela inicialmente desligada pelo cozinheiro. O profissional inicia colocando fatias de bacon no fundo, cobrindo depois com rodelas de cebola, tomate e mussarela. Os ovos entram por último na sequência e são distribuídos inteiros por cima de toda a estrutura montada. O tempero final leva a pimenta a gosto antes de ligar o fogo médio para iniciar o cozimento.
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2: As boas novas de Deus para você memorizar esta semana aqui na BBN encontram-se em Romanos capítulo 8, versículo 10. E se Cristo está em vós, o corpo na verdade está morto por causa do pecado, mas o Espírito vive por causa da justiça. Mais uma vez, e se Cristo está em vós, o corpo, na verdade, está morto por causa do pecado, mas o Espírito vive por causa da justiça. Estas são as boas novas de Deus para você memorizar esta semana aqui na BBC.

A salvação é o maior presente que Deus ofereceu à humanidade por meio do nosso Senhor Jesus Cristo. Segundo a Bíblia, todos os seres humanos se afastaram de Deus por causa do pecado, mas, em seu amor, Ele enviou Jesus para trazer reconciliação e vida eterna. Em João 3,16, aprendemos que Deus amou o mundo de tal maneira que deu seu Filho unigênito, para que todo aquele que nele crê não pereça, mas tenha a vida eterna. A salvação não é conquistada por obras ou méritos humanos, ela é recebida pela fé em Cristo. Na cruz, Jesus levou sobre si os nossos pecados, oferecendo perdão e um novo começo. E por meio da sua ressurreição, Ele venceu o pecado e a morte, garantindo a esperança para todos os que creem nele. Assim, a salvação em Cristo nos traz perdão, transformação de vida e a promessa de viver eternamente com Deus.

0: Querido ouvinte, muito obrigado pela sua audiência aqui na programação da Rede de Rádio Difusão Bíblica. Seja bem-vindo ao nosso momento de oração em família. Você está ouvindo seu irmão e amigo Dentes Cordeiro e hoje, pela graça e misericórdia de Deus, estarei na apresentação dos pedidos de oração que foram encaminhados pelos nossos amados ouvintes. Porém, antes de iniciarmos, acompanharemos um devocional bíblico apresentado pelo nosso querido irmão Paulo Roberto, que é representante de área na cidade de Taubaté. Prestemos atenção nesta palavra de ânimo, encorajamento e também admoestação para uma vida cristã que glorifique a Deus.
1: A nossa meditação de hoje foi extraída do livro de Salmos, no seu capítulo 51, versos 4, 16 e 17, que diz: Contra ti somente pequei e fiz o que era mal à tua vista, para que sejais justificado quando falares e puro quando julgares, pois não desejas sacrifícios, senão eu os daria. Tu não te deleitas em holocaustos. Os sacrifícios para Deus são o espírito quebrantado. A um coração quebrantado e contrito não desprezarás, ó Deus. O título do nosso devocional de hoje é: Como nasce o arrependimento? Quantas lições eu e você podemos aprender com os salmos escritos por Davi? Meus amados irmãos, hoje eu quero falar sobre o verdadeiro sentido do arrependimento para o cristão. A chave para que o arrependimento genuíno seja gerado em nosso coração é termos a consciência de que somos filhos de Deus e que, quando pecamos, entristecemos o coração do Pai. Muitas vezes, meus irmãos, vemos repórteres entrevistando bandidos que foram presos e eles fazem a seguinte pergunta: você está arrependido? Meus irmãos, a resposta geralmente é a mesma: sim, eu me arrependo do que fiz. Mas, na verdade, esse tipo de arrependimento não é verdadeiro. Ele está ligado ao fato de que os planos do bandido não deram certo. Por isso há um sentimento de tristeza, porque está preso, porque sua foto saiu no jornal e porque envergonhou a sua família. Quando Davi escreveu o Salmo 51, que é uma das maiores expressões de arrependimento contida na palavra, naquele momento ele estava sendo confrontado pelo profeta Natã. O arrependimento é gerado no coração do rei, não por causa do julgamento do profeta ou por causa da vergonha por ter que encarar o povo de Israel. Davi não se entristeceu porque sua vida foi exposta, ou porque seus planos de encobrir o seu pecado deram errado. Davi se arrepende profundamente porque se conscientizou que havia pecado contra Deus, porque ele tinha um relacionamento com Deus e era um adorador de verdade. Por isso ele diz: pequei contra ti somente pequei. Meus irmãos, as palavras de Natã rasgaram o coração do rei. Davi percebeu que tinha desagradado a Deus profundamente. Eu e você sabemos que o arrependimento ele é verdadeiro quando ele gera uma mudança de vida. A Bíblia, meus irmãos, não relata mais nenhuma situação semelhante a esta na história de Davi. Se você tem cometido os mesmos pecados e não consegue ser liberto, te peço que pare e pense um pouco. Deus te ama e tem uma grande obra para fazer na sua vida, mas Deus abomina o seu pecado. O pecado, meus irmãos, nos afasta dele. Receba essa palavra no seu espírito e entenda que, quando você peca, Deus se entristece. Resolva hoje mesmo levar uma vida que agrade ao Pai. Que a mesma disposição que você teve antes para o pecado tenha na mesma proporção ou ainda mais para levar uma vida de santidade. Meus irmãos, Deus não se agrada de sacrifícios, mas Ele quer ver em você um coração quebrantado. Reflita nisso. E agora, voltamos ao nosso apresentador do programa.
0: Irmão Paulo, muito obrigado por compartilhar este devocional conosco e que Deus siga abençoando você e toda a sua família. Agora, leremos os pedidos de oração que os nossos amados irmãos e ouvintes nos encaminharam hoje. Vamos orar pela vida de um casal para que Deus lhe conceda um filho. Um ouvinte pede oração por ele e por seu comércio. Vamos orar pela saúde de uma ouvinte que foi diagnosticada com câncer. Vamos orar pela saúde de uma irmã em Cristo que está com câncer. Uma ouvinte pede oração por sua mudança no sábado. Um ouvinte pede oração pela saúde de sua mãe que está internada. Um ouvinte pede oração pela vida de sua esposa e de seu filho, que tem passado por tempos muito difíceis. Um ouvinte pede oração por sua saúde, por sua irmã que fará uma cirurgia e pela vida de seu irmão. Um ouvinte pede oração por sua família, em especial pela vida do seu cunhado. Nós temos uma mãe que pede oração por sua saúde e pela saúde de seu filho, que está com um nódulo. E para você que acaba de sintonizar o seu rádio ou o seu aparelho na programação da BBN, estamos em nosso momento de oração em família. Você pode compartilhar os seus pedidos e necessidades conosco escrevendo uma mensagem para o e-mail rede@bbnmedia.org. Ou, se preferir, mande-nos uma mensagem de texto pelo WhatsApp 5541-99511-1020 e estaremos orando, intercedendo pelas suas causas. Retomando a apresentação dos pedidos de oração de hoje, nós temos um ouvinte que pede oração por forças e sabedoria em seu local de trabalho. Uma ouvinte pede oração pela vida de uma prima que fez uma cirurgia no ombro e por seu irmão que teve uma queda e machucou seu joelho. Ela também pede oração pela vida de sua mãe idosa e de seus irmãos. Nós temos uma ouvinte que pede oração pela salvação de sua irmã, seu cunhado e seu sobrinho. Vamos orar pela salvação dos familiares de uma ouvinte. Nós temos uma mãe que pede oração pela vida espiritual de seus filhos. Um ouvinte pede oração pela saúde de sua irmã, que se submeterá a uma cirurgia. Um ouvinte louva a Deus pela recuperação de seu filho e pede oração por seu casamento e sua família. Uma ouvinte pede oração pela saúde emocional e mental de sua sobrinha. Vamos orar pela vida de uma ouvinte que está enfrentando uma situação com sua vizinha. Uma ouvinte pede oração pela saúde de um rapaz. São estes os pedidos de oração de hoje e neste momento vamos orar e interceder por cada um deles, colocando-os nas mãos de Nosso Senhor e buscando por apoio e auxílio e refúgio ao redor de seu trono de graça. Vamos orar. Pai Santo, no nome precioso do Teu Filho amado Jesus Cristo, nos colocamos em Tua presença neste momento, primeiramente glorificando e exaltando ao Teu nome, por quem o Senhor é e por todas as Tuas maravilhas. Te louvamos e Te bendizemos pela Tua majestade santa, pela Tua justiça, pelo Teu infinito amor, graça e misericórdia que nos concede mais um dia de vida, de saúde, provendo e suprindo as nossas necessidades, principalmente a nossa necessidade espiritual. Te louvamos e Te bendizemos também pela nossa salvação em Cristo Jesus, pelo privilégio de sermos chamados família celeste e também de nos tornar parte do Teu reino eterno. Queremos apresentar neste momento os pedidos de oração de nossos irmãos, pedindo para a Tua atuação em cada um deles. Oramos e iniciamos este momento pedindo que o Senhor possa abençoar o desejo de um casal pela chegada de um filho, que o Senhor possa conceder esta alegria a eles. Oramos também, intercedemos pela vida de um ouvinte e de seu comércio, e também apresentamos a Ti o quadro de saúde de um ouvinte que foi diagnosticada com câncer. Oramos também pela saúde de uma irmã em Cristo que também está com câncer e pedimos que o Senhor possa reverter o quadro de saúde delas e que o Senhor possa livrá-las deste mal. Nós oramos e pedimos que o Senhor abençoe a mudança de um ouvinte que será feita no sábado e que o Senhor possa visitar neste momento o quadro de saúde da mãe de um ouvinte que se encontra internada. Nós intercedemos pela vida da esposa e do filho de um ouvinte que tem passado por tempos difíceis e pedimos que o Senhor possa trazer refrigério na vida deles. Intercedemos pela saúde de um ouvinte e de sua irmã que fará uma cirurgia e pedimos que o Senhor possa visitar também a vida de seu irmão. Colocamos em tuas mãos a família de um ouvinte e, em especial, apresentamos a ti a vida de seu cunhado. Nós intercedemos pela saúde de um ouvinte e também pela vida de seu filho que está com um nódulo. Que o Senhor possa trazer restauração do quadro de saúde de ambos e que o Senhor possa livrá-lo deste mal. Nós oramos também para que o Senhor dê forças e sabedoria para o trabalho de um ouvinte, que o Senhor possa visitar neste momento a vida da prima de um ouvinte que fará uma cirurgia no ombro. Oramos também pela recuperação do seu irmão que teve uma queda e machucou seu joelho, que o Senhor possa abençoar e visitar a vida de sua mãe e de seus irmãos. Nós intercedemos e apresentamos a ti a vida da irmã, do cunhado e sobrinho de um ouvinte e que o Senhor possa atender o pedido dela, trazendo salvação para este lar. Oramos também pela salvação dos familiares de outro ouvinte e pedimos que a luz do teu evangelho alcance os corações perdidos e aqueles que ainda não depositaram sua confiança na pessoa e obra do teu filho amado Jesus Cristo. Visite a vida espiritual dos filhos de um ouvinte e que o Senhor possa também atender ao pedido deste ouvinte em favor de sua irmã, que se submeterá a uma cirurgia. Nós louvamos a ti pela recuperação do filho de um ouvinte e pedimos que o Senhor possa visitar o seu casamento e toda a sua família. Nós oramos em favor da saúde emocional e mental da sobrinha de um ouvinte e que o Senhor possa visitar e trazer solução à situação de vida de um ouvinte que está enfrentando com sua vizinha. Oramos também pela saúde de um rapaz que foi apresentado por um ouvinte e pedimos que o Senhor possa visitar a cada pedido em especial, sabendo das necessidades e respondendo de acordo com o teu querer e a tua vontade, que é boa, perfeita e agradável. Nos ajude a confiar na tua sabedoria e também no teu plano para a glória do teu nome e também que possamos descansar no teu cuidado paternal sobre nossas vidas. Te agradecemos pela tua atenção em cada necessidade em nossas vidas e pedimos que o Senhor possa nos ajudar a seguir glorificando o teu nome com nossas atitudes, palavras, pensamentos e motivações. Assim, nós entregamos em tuas mãos este momento de oração, agradecidos pela tua presença e também por este momento maravilhoso de comunhão com os nossos irmãos na fé. No nome santo do teu Filho amado Jesus Cristo é que nós oramos. Amém. Muito obrigado pela sua participação aqui na BBN, em nosso momento de oração em família. Você, querido ouvinte, pode participar deste momento de comunhão, intercedendo pelos pedidos dos nossos queridos irmãos e ouvintes, de segunda a sábado, às 2h15 da tarde e também às 4 da manhã. Que Deus continue abençoando a sua vida, um forte abraço e mantenha a sua audiência aqui na Rede de Rádio Difusão Bíblica.

Espero que você esteja tendo um bom dia até aqui e que a nossa programação esteja abençoando a sua vida. Vamos aprender mais do nosso amoroso Criador e Pai? Então não perca daqui a pouco, Felicidade Começa com Fé, um programa do Ministério Escola Bíblica do Ar para você, aqui na BBN.

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1: Felicidade Começa com Fé, estudo bíblico. É programa da Escola Bíblica do Ar, aqui na sua BBN, a Rádio da Família Cristã. Queridos ouvintes, é muito bom receber suas notícias. Nosso programa de hoje vai contar mais uma vez com a sempre bem-vinda presença do pastor Valtair Miranda. Ele trará uma série de estudos relacionados à igreja e preparando nosso coração para este momento. A leitura da palavra do Senhor está em Mateus, capítulo 5, a partir do versículo 18, onde lemos: quando Jesus estava entrando no barco, o homem que estivera endemoniado suplicava-lhe que o deixasse ir com ele. Jesus não o permitiu, mas disse: vá para casa, para a sua família, e anuncie-lhes quanto o Senhor fez por você e como teve misericórdia de você. Então aquele homem se foi e começou a anunciar em Decápolis o quanto Jesus havia feito por ele, e todos ficaram admirados. Amém.

0: com vocês, a Escola Bíblica do Ar traz mais uma vez o pastor Valtair Miranda, professor que é no Seminário Teológico Batista do Sul do Brasil, também em outros seminários e doutorando em História das Religiões. Pastor Valtair, é sempre muito bem-vindo aqui na Escola Bíblica do Ar. Pedimos ao Senhor que o abençoe nesta nova série de estudos.
1: Querido ouvinte, quem fala aqui é o pastor Valtair Miranda, trazendo mais uma vez uma palavra de devoção diretamente da Escritura Sagrada para o seu coração. Nesta oportunidade, vamos meditar sobre o texto de 1 Coríntios, capítulo 1, versos 1 a 3. Um texto belíssimo que diz assim: Paulo, chamado pela vontade de Deus para ser apóstolo de Jesus Cristo, e o irmão Sóstenes, à igreja de Deus que está em Corinto, aos santificados em Cristo Jesus, chamados para ser santos, com todos os que em todo lugar invocam o nome de nosso Senhor Jesus Cristo, Senhor deles e nosso. Graça a vós outros e paz da parte de Deus, nosso Pai, e do Senhor Jesus Cristo. Esta primeira carta que Paulo escreveu aos Coríntios foi escrita na cidade de Éfeso, há muito tempo atrás, em meados do ano 55 ou 54 depois de Cristo. Depois que ele escreveu esta primeira carta, ele partiu para a Macedônia, de onde redigiu uma segunda carta, provavelmente na cidade de Filipos. O apóstolo Paulo escreveu pelo

0: menos duas outras cartas à mesma igreja, aos mesmos crentes da cidade de Corinto, mas estas duas cartas não fazem parte do Novo Testamento. A primeira delas aparece mencionada na 1 aos Coríntios, capítulo 5, versos 9 a 13, e foi escrita naturalmente antes dele escrever 1 aos Coríntios. Em 2 Coríntios, capítulo 2, versos 3, e no capítulo 7, versos 8, ele menciona uma outra carta que também se perdeu e não está presente no Novo Testamento. Paulo era um líder dinâmico e mantinha intensa comunicação com as igrejas que estavam sob a sua supervisão apostólica. Os assuntos mencionados nestas cartas são abordados tanto numa quanto noutra epístola. Além de cartas, o apóstolo também contava com o apoio de seus emissários com a finalidade de manter uma linha de comunicação aberta entre ele e a igreja, entre os filhos e filhas de Deus que estavam nas cidades e ele que havia mencionado, que havia plantado aquela igreja naquele local. Desse texto que eu li para os queridos ouvintes, eu quero destacar primeiramente nesta oportunidade a saudação belíssima que Paulo usou. Graça seja convosco e paz da parte de Deus, nosso Pai, e do Senhor Jesus Cristo. Esta saudação se tornou a mais comum saudação cristã. Foi usada amplamente no Novo Testamento, passou a ser usada pelos cristãos e cristãs a partir de então e até hoje ainda é usada em algumas igrejas. As saudações nas cartas daquela época funcionavam como uma nota de abertura ou uma fórmula que geralmente introduzia as correspondências. Mas o apóstolo Paulo substituiu o vocábulo saudações por graça. A palavra grega é charis, um termo de forte conteúdo cristão. Isto implica dizer que Paulo personalizou a sua saudação. Agora ela representa o seu próprio sentimento e desejo numa forma de oração. Isso significa, meu querido amigo e amiga, que o cristianismo altera inclusive o nosso jeito de falar. Ele altera os nossos sentimentos e motivações. O cristão é aquele que deseja para o outro o que há de melhor. Deseja para o próximo algo que está além do extraordinário. Ele deseja e compartilha a graça que vem por intermédio de Jesus Cristo. É por isso que a palavra graça entrou no vocabulário de Paulo, no vocabulário dos cristãos e cristãs e está presente até hoje dentro do nosso próprio vocabulário. Esta palavra, graça, ocorre no Novo Testamento várias vezes. Contudo, é Paulo que mais utiliza o termo. Somente nestas duas cartas que ele escreveu aos Coríntios, a expressão ocorre 28 vezes. Graça é uma palavra doce. Significa favorecer, abençoar. E foi concedida a cada um de nós, mediante Jesus Cristo, para a nossa salvação. Já a palavra paz carrega em si o sentido da palavra hebraica shalom, que quando usada em saudações, comunica prosperidade espiritual, saúde, bem-estar físico, mental, emocional e também espiritual. E é exatamente isso que Paulo, ao usar essa saudação, está desejando para cada crente que vai estar lendo a sua carta. E exatamente isto que nós devemos desejar para cada irmão e irmã que cruzar o nosso caminho, para cada pessoa com quem nós nos relacionamos. Graça de Deus e paz de Jesus Cristo em cada coração. Um segundo aspecto que quero destacar é o motivo que levou Paulo a escrever esta carta. Isto vou estar falando em outras oportunidades, mas a principal motivação de Paulo ao escrever aos Coríntios era colocar ordem naquela igreja que estava passando por grandes dificuldades em relação aos próprios crentes ou em relação às pessoas que estavam fora da igreja. Os crentes de Corinto estavam lutando entre si, em conflito e muitas dissensões. Haviam ali partidos religiosos, havia ali grandes dificuldades em vários aspectos da vida da igreja e das pessoas que Paulo, nestas cartas, quer resolver. Nós devemos lutar pela comunhão e pela preservação da unidade das igrejas e da Igreja de Deus. Precisamos lembrar que somos uma Igreja de Deus que está plantada nesta terra. E como igreja, nós precisamos zelar pela nossa comunhão, pela nossa unidade. Porque Jesus disse que é pela nossa unidade que o mundo vai reconhecer que nós somos seus discípulos e seus filhos. Precisamos entender que a vida cristã recebe a constante influência da graça de Deus e que esta graça deve refletir-se na nossa união, na nossa comunhão. Esta graça se expressou ali naquelas igrejas, tentando arrumar a desordem que havia naquela membresia. Hoje, a graça continua a expressar-se. E eu pergunto para você, você quer experimentá-la? Você deseja igualmente pôr a sua vida em ordem e ser alvo da proteção e do conforto de Jesus? Se a resposta for sim, então tudo o que precisa fazer é abrir o seu coração para este grande presente de Deus. Na carta de Tito, capítulo 2, verso 11, está escrito: porque a graça de Deus se manifestou, trazendo salvação a todos os homens. A Bíblia é a carta de Deus para você, e ela quer ser o veículo de bênção e de graça na sua vida. Se você ainda não é crente em Jesus Cristo, o que está esperando para dar o primeiro passo na direção de Deus? Aceite a graça que Ele quer derramar sobre você. Que Ele nos abençoe. Amém.
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1: 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Hora certa.
2: 4 horas e 50 minutos.

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0: Já começou sim a fuleiragem com o macho véio, já está aqui pra você que tá em casa, ligado nesta chibata. Já vamos que vamos, a fuleiragem, a esculhambação do programa do macho véio, é só com o macho véio. Pense numa esculhambação. É molecagem, viu? Molecagem, é molecagem. Eita. Não é precisa se fechar não, porque já estamos no ar com a nossa esculhambação. Não sai daí não, porque o véio tá no ar. Não tem tristeza. Pense no esculhambação. Bicho aí é fedorento, viu?
1: Esse bicho é igual a trem, só tem fogo na roda.
0: Oh, não sai daí não que eu volto. Yeah, yeah.

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1: Alô, som, oi, oi. 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
2: Alô, alô.

0: Eu já tô aqui passando no seu rádio. Desça daí, já estamos de volta ao vivo em cores para todo o Brasil, as emissoras afiliadas, porque aqui é assim, são 98 emissoras ligadas como nada, mas como nada aqui com o programa do Macho Véi, umas peçam de manhã, outras de tarde, outras de noite, mas não basta ser corno, tem que participar, participe aqui com o véi, mandando mensagem no WhatsApp do nosso programa, 61999998895. Ordem e respeito nessa poxa, minha senhora. Manda mensagem aí que o WhatsApp está aberto. Aqui tá mole quando endurecer, engole. Tá tranquilo, seu Vanderlei. Ei, chore não, que só seu menino tá ali. Cuidado, não chore não, viu? Olha, pessoal pulando, pessoal tá deixando de ouvir o programa pra ir tomar banho no riacho. O WhatsApp já está no ponto aqui, eu tô esperando a sua participação. É ao vivo, é ligeiro, é Lailô, é o melhor programa do rádio, é Bahia, Goiás, é o estado de Minas Gerais, é onde você estiver, porque aqui a fuleiragem não para. O programa do Macho Véi tá ao vivo pra todo o Brasil, é Brasília, as emissoras afiliadas também no Tocantins, alô Abreulândia, ouvindo o programa do Macho Véi, também São Luís do Maranhão, a terra dos azulejos e dos sobradões, a única capital brasileira fundada pelos franceses, também tem Teresina no Piauí, e alô a terra dos alencarinos, a todos os cearenses, cabeça chata, a terra de José de Alencar, a todos dessa verdes mares bonita do meu Brasil, é Fortaleza, os fortalezenses, negada. Volto já, não sai daí não. Ei, ele tá aí, tá? Não tá.
1: E você, como vai?
0: Eu tô daquele jeito.
2: Tu me lasca!

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1: Cali, agora Natal canta. 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

0: tô de volta aqui, você que ainda não participou, não mandou mensagem, deixa que o véio aqui sabe, 61999998895, tem áudio, tem escrita, tem mensagem de texto, mensagem de fumaça, anotado num caco de telha, anotado num chifre, aonde você estiver ouvindo nossa esculhambação, não perca a mensagem, aqui ó. 61999998895. Ei, deixa. Tira esse menino daí, tira.
1: Eu não tenho nem pena.
0: Bote esse menino dentro do cacimbão, vai. Uma meia jipe já. Bom dia, boa tarde, boa noite a você ligado também aí em Goiânia, capital do Goiás, São Paulo, pela Rádio Super Zoom. É, São Paulo tá conectado. Rio de Janeiro também, e no Rio Grande do Sul, conectado no programa do Macho Véi. Acesse o site machovéi.com.br, você vai ouvir lereados, esculhambações, não sei o que, sei o que, sei o que lá. É, mais ou menos isso, porque agora vem chegando o quadro pra você. Você limpar a vista, limpar a moral, ficar de boa.
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0: E o signo do horóscopo nordestino é de... É Siri, do 21 do 6 a 21 do 7. O pianista e maestro João Carlos Martins e o finado humorista Bussunda também são do signo de Sirianinas. Gente que veste roupa ao contrário e diz que está certo, esse tem coragem até de fazer coisa errada, viu?
3: Sai daí, Sprint Fly!
0: Não é comida pra você do horóscopo nordestino de Siri? É feijão misturado e galinha separada. Ti, ti, ti, ti.
3: Esse Zé Piroquinha não se garante, não.
4: Isso, juro, marmota!
0: Ué, viu? É rapazinho que dança, Anitta. São todos legais. É não, é... É o fresco, é menino, deixa para lá. Também o número de sorte é 43. Nem tudo é a coroa, mas sem uma coroa eu não sou nada.
3: Nem incha.
0: Oxe, uma coroa é bom demais. A cor é verde garrafada.
5: O que é um corno desse? É uma afronta à sociedade.
0: No amor, namora alguém que não tem medo de enfrentar os perigos, mas tem medo de uma barata. Agora seja. Em pensamento, quem compra prestação não paga à vista. É o fresco, é?
3: Não entendi nada.
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0: No programa do macho, véi. Sai, sai, sai.

0: 99998895. Lave a roupa, lave a louça, lave tudo, desde esculhambação. O véio aqui tá ligado junto com vocês no nosso programa, o programa de forró mais doido do Brasil. São 98 emissoras afiliadas, distribuídas e espalhadas no Tocantins, Mato Grosso do Sul. Lá no Mato Grosso do Sul, meu amigo, tá ouvindo agora o Luzimar. Ele gosta de ouvir, ele é diretor de rádio lá da CTA, ele fica só com seu... O que é? Hein?
1: O caba bom esse macho velho.
0: O que é? Ele gosta, não.
1: Isso aí gosta, é não. Falta de homem, pega. Não vou nem dizer.
0: É isso, Luzimar. Sacoi. Porque agora, pra ele, Luzimar, que tá ouvindo lá da CTA, o nosso programa chama...
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0: O seu final de semana com o Macho Véi Filme. E o filme que vem para hoje, depois do Fala Que Eu Te Escuto, da Rede Manchete de Televisão. Que passa em tudo que é lugar que ele fala que eu te escuto. Depois que a velhice vem... Ah, não, né? Nesse daí não, é o filme, macho. O filme é... Cachaça e Loucura São Irmãs. Zé Afonso ficou doido depois de molhar a cabeça. Ele e seu amigo Chiquito viviam de vaquejada e correr nas capoeiras. Gostava de umas cachaças, até beber um dia pela morena que maltratava os seus pensamentos. Foi beber e molhou a cabeça e se viu doido. Filme vai passar na Rede Manchete, ó. Outro filme é Nino, o Rapaz do Doce. Nino, o homem do Né Possível. Saindo de uma balada misteriosa onde tinha que entrar e tirar a roupa e deixar lá no cabide, Nino já havia frequentado o mesmo lugar, só que desconfiou que o porteiro dessa festa e o DJ e o garçom eram as mesmas pessoas. Olha aí, macho, olha aí. Que vai passar na Rede Record.
3: Como é?
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0: Aqui nesta chibata. Depois que a velhice vem, não tem mal que não apareça. Endurece o que é nervo, dos pés até a cabeça. Só amolece uma coisa que ninguém quer que amoleça. Aí dentro, é o fé.
4: Ave Maria, esse homem fala besteira demais, né?
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8: Voltamos com o programa do Macho Véi.
9: Um, dois, três, teste. Vai retornar aí, lugar, vai.
10: Alô, alô, alô, vai.

é de volta aqui, igual motorista de aplicativo, é pelo meio, é pela beirada, é indo e vindo e vice-versa, pra frente, pra trás, na ida, na vida e na volta. Muito obrigado pela

0: A sua audiência, não basta ser corno, tem que participar. O Brasil inteiro ligado, você que tá agora no estado do Amazonas, ouvindo o nosso programa através do site do machovelho.com.br, também lá no Mato Grosso e Mato Grosso do Sul, lá na minha terra morena, Mato Grosso do Sul e Noiaque. Noiaque é a terra dos dinossauros.
1: Fala, Fedorinho!
0: É, um dinossauro é bonzinho pra você comer frito com cachaça.
2: Ah, vem tu com esses peitos mole querendo ser moço.
0: Não, o velho aqui tá gordo, mas não tá assim também,
1: fala
0: não.
1: Fala direito, mano!
0: É, só na fuleiragem, porque agora vem chegando o quadro...
3: Você sabia?
0: O Brasil venceu a batalha naval de Riachuelo durante a Guerra do Paraguai. Batalha mesmo, é só de mulher bonita com homem feio. Ela sabe que ninguém nunca vai chegar pra enfrentar e tomar. Ela pode ficar despreocupada com isso.
3: Você sabia?
0: Você sabia? Fuleiragem é com véi, viu? 619-9999-8895. O Brasil inteiro tá ligado nesta chibata, sabe aonde? Agora, lá no meu querido e amado estado, Santa Catarina, Florianópolis, também o sul do Brasil, Paraná, Curitiba, João Pessoa, Paraíba, Fortaleza e Ceará, todos esses lugares estão ligados aqui no Maranhão, no Pará, sabe aonde? Lá em Ananindeua, ouvindo a nossa esculhambação, vem aqui, vai já botar no radinho dos paraenses.
4: Ave Maria, esse homem fala besteira demais, né?
0: Sai daí, fala da gaita, sai daí.

0: volta, de volta. Sim, você tá ligado aí, pode mandar o seu áudio, manda através do WhatsApp aqui, que o velho bota pra gerar. Tô aqui comendo pelas beiradinhas, feito gato comendo feijão quente aos bichos de chifre. Você que tá ouvindo agora, aí no estado do Goiás, aí pra Valparaíso, tá ouvindo em Alexânia, tá ouvindo em Lusiânia, tá em Goiânia, tá em Aparecida de Goiânia, Senador Canedo, Pirinópolis, tá ouvindo em Águas Lindas. Maria, três vezes. É, o véio aqui só bota pela beiradinha. Mas que o véio manda meu alô, tô ouvindo aqui o programa, sabe aonde? Em Irecê, Bahia, Xique-Xique, tô ouvindo também Itabuna, Salvador, Barreiras, tô ouvindo sabe aonde? Lá em Alagoinhas. Alô, meu amigo Cláudio Roseno, potência psicológica. Esse Cláudio Roseno é o homem que nunca morreu nem tem inveja de quem morre.
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0: O jornal que leva notícia e informação tá aqui, ó. Charles Baudelaire publicou seu livro As Flores do Mal, o que levou à condenação por blasfêmia e obscenidade. Esse rapaz fica isso daí, viu? Charles Baudelaire publicou esse livro aí, Flores do Mal. Aí levou a condenação dele por blasfêmia e obscenidade. É porque... isso é porque nunca ouviram um funk proibidão. Ah, Maria. Em 1999, o cartunista Charles Stuhl, criador do Snoopy, anunciou sua aposentadoria depois de desenhar tirinhas por mais de 50 anos. Isso não é mais tira, não. Isso é uma estrada e longa. Olha o tamanho da estrada.
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0: o jornal que leva confusão pra você é o Jornal do Macho Véi. Eu andava aprumado e fiquei manco. Hoje o povo me enjeita e me refuga. Minha pele era lisa e criou ruga. Meu cabelo era preto e ficou branco. Entre quatro paredes que me tranco, algemado com as cordas da exclusão, eu procuro puxar respiração, mas o fôlego só vem pela metade. Se eu pudesse, eu comprava a mocidade, nem que fosse a prestação.
2: Ave Maria, você não fala besteira demais, né?

0: você ligado nesta chibata, o Brasil inteiro tá sempre ligado, mandando a mensagem através do WhatsApp 619-9999-8895, tem que... passa o chicote.
1: Eita, nem incha.
0: Não, mas o chicote que tem que passar nesse daí não, é outro. Passa o chicote, Raimundo, se a lua, acorde para Jesus, que a fuleiragem tá aqui no programa do Macho Véi, porque agora você que tá em casa, tá ouvindo...
1: Sai daí, Sprint Fly!
0: Ei, Dedebré aí, tá ouvindo no barraco, tá ouvindo aonde, tá ouvindo sabe aonde? Vem chegando agora, quadro para você ficar por dentro do interesse, é quadro com notícia, com informação... Cadê os áudios? Os áudios dos bichos de chifre. Deixa eu mandar um abraço aqui pra ele. Rafael Isca, Célio, também Romero. Rapaz, o homem com o nome de Romero. Eita, Deus. Sei não, viu? Sei não.
2: Macho velho. Que hora começa essa fuleiragem aí, rapaz?
0: Cara que nasce com o nome de Romero já nasce quase aposentado. Alô, Isca, Romero, Célio, também você que tá ligado, Marcos Belchó, rapaz, outro com o nome de Marcos Belchó.
1: Tem muita X!
0: Essa potência tá ligada no Brasil inteiro, é Marcos Belchó.
1: Fala, filho de moça!
0: É, tá lá no Maranhão ouvindo, ele disse, mas véio, não esquece Deus de casa não, bote o meu alô aí, deixa com o véio que sabe, eu vou mandando uns alô pra todo mundo, é só chegando e se aprumando com o macho, véio, não sai daí não, o véio volta já, já, só pra botar aí no seu radinho.
3: Mal criado.
0: Eita, diacho.
1: Sai daí, Sprint Fly.
0: Vamos ali, voltamos já, homem, Deus de coisa.
4: Quem dispensa corpo é o IML, o macho, véio, não. 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
1: Deus de coisa.
2: Usa o coroa, titia, vovó.
1: Sempre passando aí no seu radinho que não basta.

0: Brasil inteiro.
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2: E ele gosta, sabe de quê?
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2: Você é noveleiro, pode assistir Cassandra, Maria do Bairro, Paola Prato. Essa novela é pra você que gosta. Já estamos no
3: canal
2: capítulo
3: 200.
2: 17.
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2: 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Valda cai na graça de um coveiro. Melhor do cair na graça do que na cova dele. Eita, é lá ele, viu? Uma bike é hostilizado por uma, pela rapariga de Zé Faxineiro.
4: Toquinha, esse rapaz que acabou de falar aí, eu vou dizer uma coisa. Ele que isso não engana nem a mãe dele.

0: cena da novela de hoje, da novela de hoje, última cena da novela. E aqui, ó, Vasco, obra rodando.
1: Vai lavar a louça, doidinho.
0: Esse foi o resumo.
2: Resumo da novela.
0: Pescoço de sapo, capítulo 17. É, pescoço de sapo, capítulo 17.

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Hora certa. 6:14. 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

0: e bota no seu rádio 619-9998-8895. Tá em casa, tá no saúde, mas velho, eu escuto todo dia, eu escuto ali pelos aplicativos que fica rodando as fuleiragens. Pois manda o seu alô aqui, que a gente distinção na hora. É mandar um alô pro pessoal participar, viu? É ligeiro.
1: Plantão policial.
0: Notícia.
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0: Em 1961, Hollywood realizou uma das audições mais curiosas da história do cinema. A notícia que mexeu e até hoje mexe. Produtores de um filme de terror procuravam gatos pretos para participarem de uma nova produção. E levou dezenas de donos a levarem seus animais para uma seleção pública. Ao todo, 152 gatos pretos apareceram no local acompanhados de seus donos. Se fosse procurar mais um pouquinho, vai estar disponível, olha.
1: Plantão policial.
0: Não mexe o velho. Porque se procura o velho aqui, era ligeiro. 619-9998-8895. Botando aí dentro do seu radinho. Volto já já. Eu volto já já, homem. E é correndo ainda mais.

0: 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Hora certa.
1: 6:22.
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0: 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Hora certa.
1: 6:25.
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Muito bem, já são 6 horas mais 28 minutos aqui na sua Tapero FM 87.9. Muito obrigado a todos que estão acompanhando o programa de coração para coração hoje. Essa manhã de sábado, dia 4 de julho de 2026. É motivo de alegria porque até aqui o Senhor tem nos abençoado. Programa de coração para coração vai ao ar até às 7h30 da manhã. A gente já vai ligando aqui o microfone, os microfones da Tapero FM, porque temos convidados. Suzy, que sempre participa do nosso programa, e o Nunes, empreendedor de abacaxi, vindo da grande João Pessoa, ali da cidade de Santa Rita, que já vai cumprimentar os ouvintes aí com um bom dia. E é um prazer estar aqui com o Nunes do Abacaxi, aproveitando o incêndio, já falando que o Nunes do Abacaxi está ali na Feira Livre, aqui em Itaperuá, ali onde tem a Feira da Verdura lá, encostado o mercado, o outro mercado, né? Ele está ali com a sua...

0: mas sempre a sua companhia do dia a dia, né? É o que eu já falei, é um prazer, cheguei ontem de 1h30 da manhã, e como eu falei pra você, antes de vir, nós se comunicamos, e hoje eu tô tendo esse espaço aqui, muito bom aqui na Rádio Itaperuá.
1: O prazer é todo meu, poder estar aqui recebendo Nunes do Abacaxi. Então, quero comunicar para toda a população de Itaperuá, sim, povo da feira, o povo dos bairros.
0: Obrigado, minha irmã.
1: O povo que está aí na escuta do programa de Coração para Coração, que se você quer realmente degostear uma abacaxi doce igual mel, de primeiríssima qualidade, é abacaxi vindo de João Pessoa, é abacaxi vindo lá de Santa Rita, né? Não menosprezando as abacaxi que é aqui do Cariri, né? Que vem da região do Brejo ali, mas é um abacaxi diferenciado, né, Nunes?
0: É diferenciado em vários aspectos. Primeiro, o meu abacaxi não é abacaxi vindo de embolada de feira para feira. Vem diretamente do roçado, diretamente para o consumidor. Esse abacaxi eu tirei ontem à tardezinha, joguei em cima do meu carro e trouxe para vocês. Você vê que o abacaxi não é um abacaxi murcho, como você bem vê, e esse abacaxi tem qualidade. Porque eu não tenho pressa, eu quero ter qualidade do produto que eu realmente, como eu trabalho com ele.
1: Esse é um grande empreendedor, esse é um grande agricultor de abacaxi, porque realmente, Suzy, as abacaxi não tem um arranhão em cima delas.
2: Não.
1: São todas bonitas, bem maduras. Não, é uma coisa de fazer gosto ver. Então eu quero aproveitar agora um momento para, de coração mesmo, parabenizar você por esse trabalho excelente, por essa alegria que você tem de vir trazer um produto de primeira qualidade da cidade de Itaperuá.
0: É interessante, Nini, que ontem chegou lá um comprador, vendi um caminhão fechado, e ele queria que eu passasse esse resto para ele. Eu disse, rapaz, eu não vou realmente deixar para você, porque eu tenho meu povo de Itaperuá, uma pessoa que eu amo muito, e ele disse, mas você vai passear sem nada. Eu disse, mas rapaz, eu chego lá sem nada, é viável? Não quero, eu realmente eu vou em Itaperuá, os pessoal são pacatos, são pessoas realmente gentil, e é um prazer estar aqui com vocês.
2: Seu Nunes, aquele abacaxi que o senhor trouxe pra gente, realmente a gente comprovou, né, irmão Nino?
1: Sim.
2: É maravilhoso, docinho, de qualidade, né, que o senhor só traz aquela remessa que o senhor sabe que vai sair, sabe que vai vender, não que fica andando de um lugar para o outro, maltratando a fruta, né? Quando chega no consumidor, às vezes, nem está numa qualidade adequada, né? Realmente é um abacaxi de grande excelência, seu Nunes. É maravilhoso. A gente comprovou, irmão, não foi aquela fruta que ele trouxe da outra vez pra gente. E eu só tenho a agradecer ao senhor. É maravilhoso, viu?
1: E hoje,
2: doce, bem docinho.
1: Hoje é que tá realmente bonita a abacaxi. Agora, aquilo que a gente está falando aqui, você mesmo de casa que está ouvindo, que nós temos uma grande audiência de milhares e milhares, pode ir lá que realmente é da mesma forma que a gente realmente está anunciando aqui na Itaperuá FM. É muito bom poder.
2: Amém.
1: É muito bom a gente poder divulgar uma coisa de primeira qualidade.
2: Que a gente comprova, né? Que a gente sabe e que a gente vê o empenho dele naquela plantação maravilhosa, irmão Nino. Eu fiquei impactada, seu Nunes, com tanta coroa de abacaxi, né? Porque ela fica, o fruto fica, evidencia, né? Pela coroa, né?
1: Justamente.
2: Mas quando a gente vê o fruto em si, é maravilhoso.
1: Agora, tá tudo bem amarelinha, madura, de primeira qualidade, não tem uma inchada.
0: Uma coisa,
1: a safra foi boa, né?
0: Uma coisa que às vezes se diferencia de uma coisa para outra, é porque muitas pessoas têm pressa, e a pressa dele é querer vender um produto de má qualidade.
1: Ah, pois é.
0: Quando se vende um produto de má qualidade, às vezes ele realmente
2: atropela, né?
0: É verdade.
1: Justamente.
0: Toda fruta, ele tem a sua maturidade, ou seja, ele tem um tempo de tirar. Quando você tira um abacaxi antes do tempo dele chegar à doçura, a tendência dele é não ter aquele padrão, que é a doçura concretizada, e ao mesmo tempo, quando você tira sem o cumprimento dele, realmente ele começa a murchar. Ele não chegou no cumprimento dele exatamente, né? Era para tirar no tempo certo.
1: Que coisa boa, né? Passando pra gente aí uma experiência, né?
2: Isso. E o senhor sabe exatamente como e quando retirar aquele fruto, né? Porque o senhor já trabalha muitos anos com isso e abrange também a uma região que chove muito.

0: também, né?
1: É verdade.
0: Né? E o senhor traz daquela região que chove muito, traz para nós, caririzeiros, né, sertanejos aqui, para desfrutar de uma qualidade, né, de abacaxi, que muitas vezes a gente compra aí nas hortifrutis, né? E não vê, não tem essa qualidade.
1: Tá,
0: que
1: tem
0: a gente
1: preço
0: tem.
1: Caro, né?
0: É verdade, só preço caro.
1: Preço,
0: verdade.
1: Preço mais caro, né?
2: E a abacaxi do Nunes está realmente numa grande promoção. Você que quer realmente
0: comprar, né?
2: Comprar abacaxi, ele está ali na feira, já com a tenda e as abacaxi ali esperando por você. Essa é uma oportunidade, porque já faz tempo que o Nunes
0: já
2: veio aqui, né?
0: E tem uma coisa, se não fosse irmão Nino, eu não tinha conhecido o senhor, porque... raramente eu ando nos sábados, né? Porque, pela quintura, né? E foi irmão Nino que apresentou esse abacaxi de qualidade.
1: E outra coisa, Nino, o interessante é isso. Feirante, eles dificilmente abrem uma fruta no meio da feira para os outros degustar. Eu abro. Quem quiser chupar abacaxi na feira, sente à vontade, tá lá.
0: É a diferença, né?
1: Que se faz, porque eles não querem. Porque ele sabe que o produto dele não é da altura que está falando, e quando ele abre tem a decepção. Tá lá, quem quiser...
2: Eu chegando lá hoje de manhã cedo, que eu fui buscar ele lá, a primeira coisa que eu vi foi um abacaxi partido. Chega, me deu água na boca.
0: Lá no mercado em São Paulo, né, aquele mercado grandioso, eles abrem as frutas, agora as frutas maravilhosas e caras, né?
1: Exatamente.
0: E a do senhor é maravilhosa e barata,
1: e o preço que dá,
0: com preço bom, acessível para as pessoas que...
1: Muito bem.
0: Né?
1: Talvez as pessoas perguntem, quanto custa o teu abacaxi? Como você já viu, Nino, lá nós temos 3 abacaxi por 10 e tem 4 por 10.
2: Muito bom. Muito bom, maravilhoso.
1: 4 por 10. Tem. E tá lá,
2: o meu
1: ajudante lá tá lá, como você viu lá,
0: e
1: a aglomeração de gente.
0: O que esse povo tem, né, irmão Nino?
1: Eu vim com prazer.
0: Né?
2: Não, realmente.
0: O senhor tem, né, naquela plantação.
1: Trabalha com
0: gosto. E o senhor tá com aquela roupa lá de proteção.
1: Vocês viram, né? Eu botei nos estados, vocês viram, né?
2: Vi.
1: Ali, é porque o plantio de abacaxi, ele tem que ser trabalhado com a proteção. E falar sobre... Ontem eu levei só uma calça fina, entrei no abacaxi, mas quando cheguei em casa, estava todo cortado.
2: Corta muito, corta, né?
1: Eu tenho uma equipe, o instrumento de trabalho, eu trabalho com calça de couro. E o avaqueiro, que entra no porque ele corta
0: proteção,
1: muito.
0: Né?
1: E principalmente,
2: fala
1: o
2: mais
1: abacaxi
2: perto
1: de manhã. Porque ele está anavalhado, ou seja, ele levanta a navalha dele, ele corta muito mais rápido. Quando o sol esquenta, é interessante, ele sempre dá uma baixada.
2: Mas já pensou?
1: É interessante.
2: Interessante.
1: Ele está tudo afiado.
0: Tá,
1: é uma coisa incrível, a coisa com isso.
0: O solo de Santa Rita é bem fértil, né?
1: É bem fértil, Zé. A terra é boa, muita água, graças a Deus.
2: E a terra é primeiro.
0: O adubo, né, que o senhor coloca, né?
1: É a terra preta. É tanto, quando a gente tira uma safra, ninguém costuma tirar lá a palha. Ela é cortada dentro do próprio terreno, porque ali é um estrumo orgânico. Ou seja, ele fica virado novamente. Não se tira. Não se vende,
0: né?
1: Palha de abacaxi, não.
2: Aproveita ela para a terra.
1: Aproveita ela, passa o trato, a grade. E essa grade, ele vira realmente adubo orgânico. É uma coisa. Por isso que às vezes o abacaxi se desenvolve, porque ele tem firmeza o solo não é um solo descaldante, e nem um solo realmente sem a proteção realmente da vegetação.
2: Tá aí a dica da plantação de abacaxi também.
0: Vou lá comprar isso, Nunes.
1: Comprar nada, vocês vão pegar de vocês, tá? Isso pra vocês não existe compra. Lá pegar lá vocês, sinta-se à vontade. Nino, leva um saco aí pra trazer. Pra ver,
2: Eita, muito obrigado,
1: tá
2: seu
1: bom, meu irmão.
2: Agradeço muito aí pela sua boa vontade e pela força de vontade e pela alegria, e pelo amor e pela dedicação que tem.
0: Verdade.
2: Pelo trabalho, porque quando a pessoa tem dedicação, tem amor e faz com alegria,
0: isso, né?
2: Aí o produto vem de primeira qualidade. Porque a pessoa não está vigando só realmente as vendas.
0: Isso, o bolso, né?
2: Que muitas pessoas vigam só mas também, às vezes só acontece uma vez. Agora, a pessoa que tem um produto bom, quando vem, já cediu. Que muita gente lá, daqui a pouquinho, vá logo, porque senão tem acabado aí.
1: Muito bem. Aí, para encerrar, Nino, eu gosto de fazer sempre uma prosa, um verso.
2: E você é poeta?
1: Eu sei, mais ou menos. Quando dá para entrar, eu entro. Aí eu faço assim, Nino. Nessa vida eu aprendi o que é certo e errado. Não pegar no que é a lei, comer meu pão suado, porque a boca do justo não mastiga o pão.
2: Muito bem!
0: Eita, glória!
1: E para fechar aqui, eu sei que o Silvão já tá no ar, exatamente, eu estou lá. E foi um prazer mais uma vez, a gente agradece o seu espaço com a sua companheira Suzy. E sempre quando eu vim para Itaperuá, sempre dando aquele alô, sempre vamos se comunicando, porque a comunicação é a arma do
2: negócio. É tudo, é muito bom. Ai, e a divulgação também, eu fico feliz. E o senhor vindo pra cá,
1: já sabe,
2: tá bom? Tá muito convidado pra
1: até
2: cá.
1: Mais tarde, passa lá, beleza então?
0: Obrigada.
1: Foi um prazer, mais uma vez, graças. Nós estamos juntos e começa esse entrosamento aqui, muito importante, você foi pegar na feira para trazer para sua raiz, isso é um orgulho para mim.
2: O prazer é todo meu de receber uma pessoa como o senhor aqui nos estúdios da Itaperuá FM. A gente conhece.
0: É verdade. Eu, certo? Aproveitando aqui, irmão Nino, para fazer, voltar, vou voltar a fazer os meus doces. Eu gosto muito de fazer uma torta que tem de abacaxi, maravilhosa, com creme de leite condensado. Isso é maravilhoso.
1: Exatamente.
2: É profissional.
0: Uma massa pão de ló. Já fez comida até pra Xuxa, viu?
1: Oh, que coisa
2: boa. Rapaz, você vai fazer uma comida pra Nunes também.
1: Um bolo. Pegando carona, né, Nino?
0: Um bolo, né?
1: Pois tá bom, Nino. Eu tô indo lá, meu irmão. Foi um prazer, Benjamin. E bom trabalho pra vocês todos.
2: Vá com Deus, muito obrigado pelo carinho, pela sua participação. Boa feira, daqui a pouco a gente passa por lá e Deus abençoe.
1: Tá bom, Nino? Obrigado.
2: Amém. Foi muito bem. Você acabou de ouvir aí o Nunes do Abacaxi, que está ali na Feira Livre de nossa cidade, de frente ao mercado público, já no final ali da feira. Ele está ali com as suas abacaxi pronto para receber os clientes que estão aí querendo degustar um abacaxi de primeira qualidade, né, Suzy?
0: É verdade, irmão Nino. É com grande satisfação que estamos aqui novamente, depois dessa prosa com o seu Nunes, um homem guerreiro, batalhador, com essa plantação de abacaxi. Que nossa vida também, irmão Nino, seja como um fruto, né? Um fruto.
2: Amém.
0: Maravilhoso, né? Como uma fruta maravilhosa, né? Que dê coisas que sejam agradáveis às pessoas de deglutir, de comer, né? Então que a nossa vida seja frutífera, como os frutos que o Senhor, que a terra que o Senhor nos deu, né? Sejam boas também, um fruto sem machucado, sem apodrecimento, que seja uma vida, né?
2: Amém.
0: Perfeita aos olhos de Deus. E eu dou o meu bom dia a você que está aí na escuta da Rádio 87.9, aqui na cidade de Itaperuá, Paraíba, que eu declaro já, eu oro ao Senhor que você tenha um dia maravilhoso, uma semana maravilhosa, com projetos, sonhos e coisas se cumprindo na sua vida, para que o Senhor se alegre também com sua vida, né? Em nome do Senhor Jesus, que essa palavra de hoje abra os seus olhos, abra o seu entendimento, abra o seu discernimento, para que você realmente consiga absorver tudo aquilo que o Senhor tem para a sua vida. Em nome do Senhor Jesus. Amém.
2: Amém, glória a Deus. É muito boa essa manhã, podemos estar aqui na Itaperuá FM. Estamos no ar com o programa De Coração para Coração. Esse programa que está no ar para abençoar a sua vida. Já são 6:44. Quero aí mandar um abraço para todos os ouvintes ali do Conjunto Geraldo Ledo Farias, Conjunto São Francisco, a você de todos os bairros aqui de nossa cidade, você de outras cidades, você que nos ouve aí pela internet, que Deus abençoe poderosamente. Estamos no ar essa manhã, você está ouvindo essa programação, não é pela causa, é permissão de Deus. Deus tem algo a tratar essa manhã na sua vida. Ele tem algo a falar, porque Deus fala através das Escrituras Sagradas. Eu costumo dizer Suzy, que a Bíblia é a boca de Deus. Glória a Deus. E Deus nos usa como instrumento nas mãos dele. Assim como ele usou os antepassados, profetas, discípulos. Glória a Deus. Então, essa manhã, a gente está aqui numa posição de servo, instrumento, nas mãos de Deus, para transmitir a você a palavra do conhecimento, que traz a libertação, que traz uma reflexão do céu, porque nem só de pão viverá o homem, mas de toda a palavra de Deus.
0: É igual a palavra de Deus, Nino, ela é poderosíssima. Eu estava meio que pensando, né, estudando um pouco e buscando mais respostas no Senhor. E quando a gente se deleita, quando a gente entrega realmente, se entrega realmente a esta palavra, a gente não cai mais no mar do esquecimento, como na terra de Lodebar. Uma terra árida, seca, que não tem muita vida, né? Que pessoas não te convidam para nada, para eventos, para casamentos, para lugares, para algo que vá trazer benefício para a sua vida. Com a palavra, não tem mais esquecimento. E quando eu estava meditando na palavra, o Senhor me lembrou do filho de Jonatas. Quando Saul e Jonatas morreram, caiu no esquecimento o filho de Jonatas. Não estou me recordando agora o nome dele, não sei se é Melquisedeque, não. Não lembro nesse momento, mas ele me lembrou dessa passagem, que ele ficou numa terra árida, seca, de esquecimento. E quando Davi foi plantado no reino que era de Saul, para conduzir o povo de Israel, ali aquele menino foi lembrado. Ele ficou como coxo, vamos dizer assim, era deficiente e ninguém dava oportunidade a ele. E naquele momento ali, Davi lembrou dele e falou para os soldados ir lá pegar o filho de Jonatas, a qual, filho de Saul, do reinado poderoso, mas perseguia muito Davi. Perseguia muito aquela criatura que veio ser um reinado de grande excelência e de grande êxito naquele tempo. Naquele momento ali, passava-se muitos anos depois da morte de Jonatas e Saul. E sabe onde Davi colocou o filho de Jonatas? Na mesa do rei. Ele chamou ele para desfrutar da bondade de Deus ali, das iguarias do reino de Davi, as melhores coisas. Então, se você se sente largado, esquecido, não desista. O Senhor fala: a terra de Lodebar passou. Vai passar para você também. Passou para o filho de Jonas e vai passar para você também, em nome de Jesus.
2: Amém, glória a Jesus. É isso aí. Quando Deus está no comando, tudo vai bem.
0: Aleluia.
2: O milagre acontece. Agora é o seguinte: ele é o caminho, ele é a verdade e a vida, disse Jesus. Ninguém vê o Pai senão por mim. Então é o seguinte: se você entrar no caminho chamado Jesus, não vai se perder na caminhada. Você vai caminhar de cabeça erguida, sabendo o caminho que está andando e sabendo aonde vai chegar.
0: Amém.
2: Está escrito: conhecereis a verdade e a verdade vos libertará. Glória a Deus.
0: Amém. Glória a Deus.
2: Então, a luz. Encontramos a verdadeira luz no Senhor Jesus Cristo.
0: Amém.
2: Essa luz nos ilumina.
0: Glória a Deus.
2: Faz com que a gente possa caminhar no claro. Aleluia. Agora, temos que caminhar por esse caminho. Temos que andar por esse conhecimento.
0: Amém.
2: Temos que alicerçar nessa rocha. Quem confia no Senhor não se abala, mas permanece firme para todo sempre.
0: Aleluia.
2: Quando você, quando eu, quando nós,
0: aleluia,
2: se abraçamos com essa palavra, guardamos ela no nosso coração e temos aquele esforço de cada vez mais se aprofundar sobre ela, nós fica alicerçado na rocha inabalável. Essa rocha é o Senhor Jesus Cristo. Essa rocha é a palavra que nos segura. Aí nós temos confiança, nós temos dedicação e nós temos a certeza que Deus nos ouve, Ele nos responde no tempo dEle e na hora dEle. E sabemos esperar o tempo dEle. Não é o nosso tempo, mas é o tempo de Deus.
0: Irmão Nino, falando esse de tempo, né? Quando Davi chamou o... Na verdade, Davi lembrou do filho de Jonatas brincando no palácio. Quando ele lembrou disso, aí veio um start, né? Veio uma lembrança. E quando Deus fez a obra no filho de Jonatas, ele já era mais que adulto, já estava numa fase bem que avançada. Esse, vamos dizer assim, não que seja esse o tempo de Deus para a sua vida. Deus trabalha de diversas maneiras, diversas situações, diversas vidas. Ele trabalha de diversos jeitos. Quem sabe não é o tempo para a sua vida agora. Não é preciso ter passado uma vida toda esperando algo que acontecesse. Mas aquele menino foi lembrado pelo rei. E você também pode ser lembrado por alguma pessoa.
2: Glória a Deus.
0: Que no passado passou pela sua vida.
3: Eu não quero
0: entender. Aquele esquecimento já não vai mais existir na sua vida. A partir de hoje, se você decidir por essa tal palavra poderosa, em nome do Senhor Jesus.
2: Amém, amém. Glória a Deus. Ele é digno de honra e de glória.
0: Aleluia.
2: E de louvor.
0: Amém, Jesus.
2: O Senhor Jesus disse: eu sou a luz do mundo. E quem andará sobre mim não andará nas trevas.
0: Amém. Amém, amém.
2: Aquele que é amigo do mundo constitui-se inimigo de Deus. O mundo é ilusão e passa tudo. É pó, é terra e sem um significado positivo eterno. E as pessoas têm buscado as coisas mais do mundo e têm batido com a cara na parede. Veja só, andar na escuridão, você vai levar topada, você vai entrupicar em algumas coisas, você vai bater em algumas coisas, você vai errar o caminho, andar na escuridão. Mas Jesus, Ele é a luz do mundo.
0: Amém.
2: Aleluia.
0: Amém.
2: É como você subir um degrau. Degrau de 15 andar. 1, 2, 3, 4, você vai subindo. Mas na luz que é o Senhor Jesus, você vai subir com sucesso. Você vai subir sem entropicar nem cair, porque a luz que é o Senhor Jesus está te iluminando. Meu povo está sendo destruído porque falta o conhecimento. Quem se apressa, come cru. Tem um ditado, né? Quem se apressa, come cru. Mas quando nós temos o Espírito Santo de Deus e vivemos nas promessas de Deus e na palavra de Deus, nós sabemos esperar o tempo de Deus. Sabemos esperar o tempo certo, porque não é o nosso tempo, mas é o tempo de Deus.
0: Verdade.
2: O apóstolo Paulo disse: olha, eu não vivo para mim, mas Cristo vive em mim. Então, para que as coisas venham a dar certo, para que você tenha êxito na vida, para que você ande de cabeça erguida, glorificando a Ele, temos que andar pelo caminho certo. Temos que ter essa palavra viva no nosso coração. Porque quando você está com a palavra de Deus, anda com ela, dorme com ela, acorda com ela,
0: amém,
2: ela está, o próprio Jesus está no teu coração. Aí você é orientado por Jesus, você é caminhado na direção de Jesus, seus pensamentos é voltado ao céu, tudo vai dar certo, porque é uma coisa combinando com a outra. Caso contrário, é bater com a cara na parede e vai dar tudo errado. Glória a Deus. Eu quero deixar a palavra sua. Você...
0: Sim, diga aí.
2: Mas pode falar. Eu só vou falar o versículo. A gente vai ler aqui uma palavra em Mateus, capítulo 24, versículo 3, que tem como título Princípio das Dores. É o tempo e a época que estamos vivendo. Preste atenção, Deus irá falar mais com você.
0: Amém. Irmão Nino, lembrando aqui dessa passagem lá, né, do reinado de Davi, Saul, perseguidor, né? E achado depois de tanto tempo o filho de Jonatas, que era filho de Saul. Brincava lá no palácio, tinha todas as honrarias, era tratado com... Tinha até babá para cuidar do menino. Muita fartura, muita riqueza. Voltando-se agora para o reino desse tempo. Tem pessoas, irmão Nino, que perdem tudo na vida muitas vezes, sabe? Elas têm toda a riqueza, todos os deleites, todas as honrarias, todas as facilidades dessa terra. Mas como da terra do esquecimento, depois ficou sem nada. Acontece esse tipo de coisa. Porque as pessoas estão olhando para o natural. Só para isso aqui, ó, só para o material. E esquece que quem reina é o Senhor Jesus, é o Espírito Santo de Deus. Então essas pessoas muitas vezes se deparam com uma situação de perdidos, né? Perdidos ali naquela situação de ter perdido tudo, como a parábola do filho pródigo, ter estar ali sem nada depois e não sabe para onde ir, irmão. E é aí que a palavra, que aquela situação de Lodebar, que aquela terra de esquecimento, que o rei que era esquecido lá no pasto, cuidando das ovelhas ali, e ninguém dava nada por ele, como era Davi, muito tempo esquecido, mas foi ele que foi ungido por Samuel. E o escolhido para mudar a situação daquela família. Então, irmão, não fique aí achando que tudo acabou, que tudo está perdido, que tudo está ali estagnado, a uma saída. Entrega teu caminho ao Senhor, a palavra dele, que é viva e eficaz. mais penetrante que uma espada de dois gumes, que separa alma e espírito e é capaz de discernir os pensamentos das pessoas que querem te enganar, que querem te ludibriar, né? Ludibriar. É isso que Deus quer abrir os teus olhos hoje, para que você não desista, mas busque a Ele, que Ele tem respostas, irmão. Não fique aí achando que tudo acabou.
2: Amém, glória a Deus.
0: Que é um recomeço, como teve para mim, como teve para irmão Nino, como teve para milhares de pessoas. Por isso que o Evangelho está sendo agregado muitos valores a pessoas que estavam perdidas e achavam que não tinha mais saída.
2: Deus conhece cada um e cada uma. Ele conhece os pensamentos, né, Suzy?
0: Isso.
2: E Ele chama dentre as nações aquele que muitas vezes está lá. É uma situação de desprezo, mas Deus vê o homem diferente. Deus olha para a nação diferente, porque Ele é amor e Ele ama.
0: Amém.
2: Ele conhece.
0: Amém.
2: Os desejos do teu coração.
0: Glória a Deus, amém.
2: Os humilhados serão exaltados. Quem será exaltado será humilhado. Tem muitas pessoas que se exaltam, querem ser mais do que o outro, querem apedrejar o outro, querem jogar pedra no outro. E eu sempre costumo dizer que nós estamos nessa terra, passando essa chuva passageira.
0: Amém, amém.
2: Mas nós fomos chamados para abençoar, para ajudar. Nós fomos chamados para amar um ao outro. A nossa boca, ela foi feita não para falar mal, certo? Não. As coisas que vêm de Deus é diferente, porque veja só, está escrito que nós temos que amar até aquele que não nos ama.
0: Verdade.
2: Aquele,
0: desse jeito.
2: Aquele que nos odeia, está escrito. Isso. Onde Jesus disse, olha, até as pessoas do mundo pagão ama aquele que ama e faz o bem àquele que faz o bem. Mas vós sois diferente. Ama aquele que te persegue, aquele que te joga pedras,
0: isso,
2: aquele que tem ódio de você.
0: Desse jeito.
2: É uma forma que a gente explica, porque é o Espírito Santo de Deus que nos usa, é Deus que coloca a palavra em nossa boca, porque de nós mesmos não ia sair nada, absolutamente. Até mesmo. Porque o Senhor Jesus falou que ele está escrito, sem mim, nada vocês podem fazer. Então veja só. Aí muitas pessoas falam, mas como é que eu vou amar a pessoa que quer me ver o mal? Pessoa que tem ódio de mim. Toda hora está me falando mal. O meu coração é voltado a amar essas pessoas, sabe por quê? Porque essas pessoas não sabem o que estão fazendo.
0: Verdade.
2: Essas pessoas...
0: É uma cegueira espiritual grande, né, irmão?
2: É, e essas pessoas estão nas trevas. Elas estão nas trevas. Aquilo não vai trazer...
0: E a luz que incomoda, né? A luz incomoda. Então
2: e aquilo...
0: ela fica meio que perdida.
2: Aquilo não vai trazer nada de bom para aquela pessoa. Quando a pessoa está desejando mal para você, está falando mal para você, está te apedrejando, está tendo ódio de você, aquilo ali está sendo mal para ela mesmo.
0: Porque a gente, como a gente, né, se entregou a vida para o Jesus, a gente fica blindado daquelas palavras negativas e que até nos pensamentos daquelas pessoas, elas não sabem, aquela palavra volta para elas mesmo.
2: E outra, a Bíblia diz que quem anda com Jesus, quem está com Jesus no coração, ele sabe amar, ele sabe perdoar. E quem não anda com Jesus, anda nas trevas. E as trevas têm cegado,
0: consome eles, né?
2: Os olhos.
0: Isso.
2: E aquela pessoa termina arrumando uma doença, um mal, com aquele ódio no coração.
0: Isso.
2: Então a palavra de Deus vem nos ensinando como devemos ser felizes, como devemos ter prosperidade, como devemos ter uma vida completa diante de Deus. Mas já são 7 horas e 6 minutos. Eu quero, desde já, deixar a palavra em Mateus 24, versículo 3.
0: Oi, irmão Nino.
2: Porque isso aí, essa palavra vai nos mostrar a realidade do tempo. Sim, Sus, pode
0: verdade.
2: Falar.
0: Você sabe que eu sou ex-lésbica, né? Porque
2: sim.
0: O Senhor fez em mim uma mágica, porque a gente não entende, né, as coisas de Deus direito, vamos dizer assim. A gente entende que foi Ele que retirou.
2: É só Ele que tira
0: isso,
2: e que pode.
0: Que retirou isso da gente. Outro dia eu pregando, eu amando uma pessoa aqui dentro da minha cidade. Essa pessoa deve ter falado muita coisa, muita palavra de maldição. Querido, perdeu o tempo. Por quê? Voltou pra você, querido. Eu fiz a minha forma de amar, que eu amo vidas, irmão Nino. Eu amo falar de Jesus. Eu amo dar um conselho, falar das coisas de Deus.
2: Amém, glória a Deus.
0: Falar do amor, do cuidado que o Senhor tem com as nossas vidas.
2: Amém.
0: O que Ele fez na nossa vida, que é uma mágica, tirou tudo, tudo que existia de ruindade, né? De coisas negativas dentro de nós, porque nós somos imperfeitos, mas o Senhor que nos lapida como um diamante, vem todos os dias tirando essas coisas para amar com a pureza de Deus, sabe? E fui mal entendida. Problema de quem falou. Eles vão ter que se arrepender, irmão Nino. Vão ter que pedir perdão. As pessoas vão ter que pedir perdão. As pessoas que lhe maltrataram vão ter que pedir perdão. Se não, vão pro caixão rápido. Isso é a verdade, minha gente. Nua e crua, sabe? Elas cavam a própria cova. É isso.
2: Glória a Jesus, amém. Eu falei no programa anterior que Noé passou mais de 100 anos fazendo uma arca e o povo tiveram aquele tempo e a oportunidade. Mas não quiseram. Então você ouve o programa e há uma solução. Há uma saída. Essa oportunidade é Deus nos dando para mim, para você e para ele, Suzy.
0: Certeza. É maravilhoso.
2: Porque Deus ama. Aquela mulher. Aquela mulher lá de adultério, a época, naquele tempo, tinha que ser morta mesmo, apedrejada. Mas Jesus amava aquela mulher. Jesus ama você.
0: Verdade.
2: Jesus ama o pecador.
0: Isso.
2: E ensina como ele sair da vida, das práticas do mundo e de pecado.
0: Né?
2: E dá oportunidade. E o tempo é esse, porque ele ama a pessoa.
0: Verdade.
2: O ser humano, ele tem instinto diferente. O ser humano pensa diferente, o ser humano age diferente. E só pela misericórdia de Deus é que o ser humano, nascido de novo, está de pé na presença de Cristo Jesus e segue com a ajuda de Deus e vive com a ajuda de Deus e precisa e necessita de Deus. Mas ele olha diferente para as pessoas. Por mais que a pessoa seja o que for, às vezes ele tira lá o criminoso lá da boca das drogas. Aquele que mata, que rouba, que faz tudo quanto não presta. Deus tem misericórdia.
0: Misericórdia.
2: O amor de Deus é grande.
0: Amém, verdade.
2: Ele está para nos ensinar.
0: Amém.
2: O amor de Deus passando de um para o outro, para que haja união. E esse amor eu sei que só Deus tem para nos dar. E nós estamos buscando esse amor. Nós estamos se aperfeiçoando nesse amor. Porque ninguém é bom. Ninguém é bom. Ninguém. Só um que é Deus. Jesus falou do publicano e o samaritano. O samaritano. É. O samaritano e o fariseu.
0: Fariseu,
2: ele queria ser o tal. Fariseu queria ser melhor. Fariseu tinha ódio no coração. Fariseu tinha os pensamentos diferentes a ponto de irem orar no templo e ele orava se justificando e querendo ser bom. Pai, eu graças te dou porque eu não sou como os demais roubadores. Dou o dízimo. Eu dou o dízimo. E oro, jejum. Eu jejum 3 vezes por semana. Eu não sou nem como esse que está aí. O samaritano, né?
0: Sim.
2: E ele, de longe, já dizia assim: ô Senhor, eu preciso de tu. Eu preciso do Senhor. Tem misericórdia de mim. Quem se humilha, Deus exalta. Quem se exalta será humilhado. E aí segue a palavra do conhecimento, dizendo que o fariseu saiu todo atribulado para casa. Todo afadigado, aperreado, como diz o ditado. Quis se exaltar, quis ser melhor, quis ser grande e não era nada.
0: Verdade.
2: E aquele homem
0: se diminuir, senão
2: aquele homem
0: não entra no reino de Deus sem com arrogância, não, com orgulho,
2: é.
0: Arrogância, inveja.
2: E Deus conhece o coração de cada um, né?
0: É.
2: Ele sabe, é por isso que na escolha ele escolheu aquele mais pequenino, não foi?
0: Eita,
2: aquele que era desprezado, né?
0: Desse jeito.
2: Aquele que ninguém dava valor.
0: Isso.
2: Mas ele escolheu aquele porque ele conhecia aquele por dentro e por fora.
0: Ele escolhe, certo? Os que não são e faz com que os que acham que são reverenciem aqueles que eles desprezaram.
2: Muito bem. A inspiração de Deus está muito grande e nós vamos dando continuidade.
0: Eita glória!
2: Mas eu quero deixar a palavra. Mateus 24, 10. Mateus 24, 3. Tem como título.
0: Assim como Noé, nós também perseveremos em algo, né? Que muitas vezes as pessoas de fora não vê, né, irmão Nino? E dali, Noé perseverou, desacreditado. Vamos dizer assim, humilhado pelas pessoas do mundo que não dão valor à palavra de Deus. Então, Noé foi ao triunfo, né? Glória a Deus, salvo ele e a sua família só. Imagine quantas pessoas tinha aí naquela passagem de Noé, quando Noé esteve na terra. Salvou ele, 8 pessoas só, diante de uma multidão que ali cercaram. E ali ele salvou ele, a família dele, em média 8 pessoas, e os bichos, né? Masculino e feminino, de uma prole de vários bichos, animais, aqui na terra ele salvou.
2: Mateus capítulo 24, versículo 3.
0: 24, 3.
2: Tem como título O Princípio das Dores. Eu vi falar essa semana no jornal de uma coisa que vai relatar aqui na Bíblia, desses tremores de terra que aconteceu aí pro lado da. Esse país aí, como é o nome? Eu esqueci, Venezuela.
0: Venezuela.
2: Tremor de terra, tá se acabando tudo. Tá aqui na Bíblia, tudo que tem tá aqui.
0: Verdade.
2: Porque a palavra de Deus nos revela, nos mostra como vai ser, como é, como foi, como é e como vai ser. Não tem o conhecimento quem não busca. Todo aquele que pede, recebe. Que todos que procura, acha. É. E todos aqueles que bate a porta se abre. Vamos para a palavra.
0: Ô, glória.
2: Mateus 24:3. No Monte das Oliveiras, achava Jesus assentado quando se aproximaram dele os discípulos em particular e lhe pediram, dizendo: quando sucederão estas coisas e que sinal haverá da tua vinda e da consumação do céu? E ele lhe respondeu: vinde que ninguém vos engane, porque virão muitos em meu nome dizendo eu sou o Cristo, e enganarão a muitos. E certamente ouvireis falar de guerra e rumores de guerra. Não vos assusteis, porque é necessário assim acontecer, mas ainda não é o fim. Porquanto se levantará nação contra nação, reino contra reino, haverá fome e terremotos em vários lugares. Porém, tudo isso é o princípio das dores. Então sereis atribulados, os matarão, sereis odiados de todas as nações por causa do meu nome. Nesse tempo, muitos vão se escandalizar, trair, odiar uns outros. Levantar-se-ão muitos falsos profetas e enganarão a muitos. E por se multiplicar a iniquidade, o amor esfriará de quase todos. Aquele, porém, que perseverar até o fim, esse será salvo.
0: Aleluia, glória a Deus.
2: E será pregado este evangelho do reino por todo mundo, para testemunho de todas as nações. Então é que virá o fim. Glória, glória a Deus. Vamos entrar na presença de Deus em oração, Suzy orando. Amém. Agradecendo rapidamente por a palavra que foi lida. Deus falando conosco.
0: 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Pai, diante da tua presença, ó Espírito Santo de Deus, viemos aqui apresentar essa palavra poderosa ao qual nós estamos meditando para o teu reino, Senhor Celeste. Irmão Nino, aqui como instrumento da tua palavra, eu como instrumento da tua palavra, Senhor Jesus, em nome de Jesus, abençoamos, em nome de Jesus, esse momento de entrega, de respeito, de facilidades aqui no reino do Espírito, Pai. Em nome de Jesus, eu apresento, Senhor, essa palavra. Fala conosco. Nos dá essas últimas instruções aqui, Pai, ao qual foi lançada no teu reino, que vai se manifestar, Pai, em nome do Senhor Jesus. Em nome do Senhor Jesus. Nós estivemos aqui. Agradeço, Pai, essa rica oportunidade, essa maravilhosa, Senhor, oportunidade, em nome de Jesus.
2: Amém. Glória a Deus. Veja só. Obrigado, Senhor Jesus, por tudo. Essa oração. Olha só onde Jesus estava: no Monte das Oliveiras, em lugar de oração. Porque quando você está na presença de Deus, quando você está andando sobre a palavra de Deus, você está não só com os frutos do Espírito Santo, como está com o Espírito Santo dando orientação, dando conhecimento, sabedoria, revelando e mostrando o que tem que ser feito e como é que vai ser feito.
0: Amém.
2: Mostrando solução, mostrando saída.
0: Amém.
2: E principalmente a salvação.
0: Aleluia.
2: E também mostrando a você.
0: Amém.
2: Que você tem que esperar com paciência.
0: Aleluia.
2: Que você tem que estar na posição de Deus e saber que não é como a gente pensa e quer, mas é como Deus quer e na hora que Ele quer.
0: Amém.
2: E pela misericórdia dEle, estamos aqui buscando a Ele para sermos orientados por Ele, para sermos guiados por Ele e para que não venha tropeçar, porque pedra tem muito no caminho, muralhas, serrolhos, cadeados, perseguição, mas sabemos que tudo isso nós vençamos, porque é Deus que está à frente e a peleja não é nossa, é dEle.
0: Amém.
2: A peleja é dEle. Quem confia em Deus, como já falei, não se abala com nada. Permanece, filho. E ele estava no local de oração. Aí o discípulo chega até ele para pedir um conhecimento. E nós sabemos que aquele que pede, recebe. E eles receberam. E nós também recebemos. Estamos recebendo. Porque está a dica. Está a mostra. Cuidado para que ninguém vos engane. Certamente vocês vão falar de... Vocês vão ouvir falar de guerra. Remores de guerra. Um vai odiar um ao outro. Aquela confusão do diabo terrível no mundo. A falta de amor. Vocês vão ver isso também. Tremores de terra, fome e guerra. E nação vai querer guerrear contra a nação, que a guerra é isso que está acontecendo no mundo. Então ele nos revelou, ele nos mostrou e está nos mostrando que temos que vigiar, que temos que orar e que temos que ficar na posição. Mas vocês vão ser atribulados e odiados por todas as nações do mundo porque vocês pregam meu nome. Mas também está escrito: em vez de vocês ficar tristes e alegres porque aconteceu no passado com os outros que já se foram, homens de Deus, discípulos, profetas, em vez de vocês ficarem tristes, fique alegre. Então é por isso que o brilho do Espírito Santo está sobre os seus servos, porque isso está sobre nós, na angústia, no deserto, na perseguição, nas pedradas, em tudo estamos, graças a Deus.
0: O alicerce está feito, né, irmão?
2: Está feito.
0: Eita, glória.
2: Preparado. Já estamos chegando ao final do programa, certo? Mas a verdade é essa. Aí ele vai e diz: olha, tudo isso, mas ainda não é o final. Aí ele vai e diz: e este evangelho do reino será pregado em todo mundo. Aí vem o fim. Então está sendo pregado, você está ouvindo. O povo de Noé ouviram, quiseram não? Não quiseram, não levaram em conta, não deram a credibilidade. Então, não é por força e nem por violência.
0: Aí é nessa hora que o Senhor entra na fase do esquecimento, porque ele é justo, né? Ele é justo. Aquele que persegue o Filho de Deus, aquelas pessoas que estão ali dando o seu melhor, amando pessoas, e as pessoas vêm com jugos de necessários, né? Eles recebem também o prêmio deles, né? Eles recebem aquilo como pagamento, sabe? Como dado o veredito aqui na terra, e ficam no mar do esquecimento. Agora, se você não quiser ficar no mar do esquecimento, lançando pedras sobre nós, junte-se a nós, né, irmão Lino? Porque isso é que é o amor de Deus, né? Por vidas, por almas, por pessoas aí que estão sofrendo, enfim, por sérias coisas. É casamento destruído, é namoro destruído, é as finanças lá embaixo, né? Não tem saída, eles não veem saída. Por quê? Lançaram pedras em árvores. Verdade. Que dão frutos. Eita, Glória.
2: Vamos embora, chupar abacaxi lá da feira.
0: Eita, glória a Deus.
2: Vem aí o programa Palavra da Verdade com o irmão Luciano. Fique ligado, não saia da sintonia.
0: É isso aí.
2: É o programa de coração para coração, ficando, terminando e entrando outro. E durante o dia,
0: amém.
2: Muitas bênçãos de Deus para nós. Que Deus te abençoe, te ajude. Vá à frente, forte abraço. Fiquem todos com Deus. E até sábado que vem, com mais um programa de coração para coração.
0: Ô, Glória! Deus abençoe a sua semana.

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1: 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Hora certa.
2: 7:27.
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irmãos, louvado e engrandecido seja o nome do nosso Deus, do Deus eterno, do Deus que é digno de todo louvor, de toda nossa adoração. Estamos começando a partir de agora, aqui pela rádio Taperoá FM 87,9, também pela rádio web Interação, né? Estamos aqui direto dos estúdios da web rádio Interação Web, né? Trazendo para você o programa Palavra da Verdade, conhecereis a verdade e a verdade vos libertará. Também estamos ao vivo pela rádio Shalom FM 87,9 para toda a cidade, vários bairros da cidade de Campina Grande que nos acompanham neste momento, né? Para a glória do Deus eterno, Deus que é digno de todo louvor, de toda a nossa adoração. Programa Palavra da Verdade, uma realização da Igreja Congregacional aqui na cidade de Taperoá, um lugar para amar e servir ao nosso Deus. Nós temos cultos todas as terças-feiras, 19 horas, culto de oração e ensino da Palavra de Deus aos domingos, né, em dois horários, 9 da manhã, Escola Bíblica Dominical, e à noite, 19 horas, nós temos culto de adoração ao grande e eterno Deus, né? Aquele que é digno de todo louvor, de toda a nossa adoração, né? A palavra do Senhor, Paulo escrevendo na segunda carta aos Coríntios, capítulo de número 7, segundo aos Coríntios, capítulo 7, meus irmãos, assim nos diz a palavra do Senhor: tendo, pois, ó amados, tais promessas, purifiquemo-nos de toda impureza, tanto da carne como do espírito, aperfeiçoando a vossa santidade no temor de Deus. É assim que nós, como cristãos, devemos viver. É assim como nós, como cristãos, nós devemos estar a cada dia. É assim que nós devemos viver. É isso que Deus, Ele requer de mim e de você, meu querido, que a gente vive, né? Como diz aqui a palavra do Senhor: tendo, pois, o amado, tais promessas. Que promessas? As promessas que o nosso Deus, Ele tem nos dado. A promessa da sua vinda, a promessa da sua ressurreição, a promessa da sua volta para buscar a sua igreja, a promessa da vida eterna. E tendo essas promessas, digamos assim, nós devemos fazer o quê? Tendo ciência, convicção dessas promessas, como nós devemos andar? Como Ele diz, purifiquemo-nos de toda impureza, seja da carne, seja do espírito. Nós vivemos dias difíceis, dias de apostasia, dia que as pessoas, né, têm convivido com o pecado. Muitos cristãos têm convivido e têm tratado o pecado como se o pecado não fosse algo tão letal, como se não fosse algo tão mortal, como se fosse algo que Deus, Ele tolerasse. E muitas vezes vivemos uma vida impura, muitos vivem uma vida impura no pecado, né, conformando-se com as coisas dessa vida. Mas Ele diz, purifiquemo-nos, né? Quem tem essas promessas vive uma vida pura, né, tanto na sua carne como também no seu espírito. E Ele diz, aperfeiçoando a vossa santidade no temor do Senhor. Aperfeiçoando, porque Deus, Ele é santo. E assim, Deus, Ele requer que nós também possamos viver em santidade. Como Pedro, ele escreve, sede santos, né? Reprisando a passagem lá de Deuteronômio, sede santos, porque eu sou santo. Então, Deus, Ele é santo. Então, essa santidade nós devemos aperfeiçoar, viver gradativamente, procurar viver gradativamente. Isso no temor do Senhor. Nós vivemos uma geração que perdeu o temor a Deus. A gente está vendo aí, por exemplo, só por essa confusão de amanhã, né, do jogo do Brasil, e muitas confusões, muitos pastores, né, adiando questão do culto, né, por causa do jogo. Mas não é, até como o nosso pastor escreveu um comunicado à igreja, não é questão de relógio. O culto, ele pode ser sim mudado. Há ocasiões que a gente muda, por exemplo, os cultos não são todos iguais. Por exemplo, nossa igreja sede, lá o culto é 18h30, aqui nós fazemos 19 horas, né? Não é o relógio, e sim o coração.
Infelizmente a gente vê muitos discutindo isso, né? Muitos adiando por causa, colocando outras coisas em primeiro lugar. Não é pecado, digamos assim, você assistir um jogo da seleção brasileira. Não é pecado, mas pecado é quando se torna, quando isso é mais importante do que o culto a Deus, quando isso toma, se torna uma prioridade, digamos assim, de vida, e que não abre mão por nada, até sacrifício. E muitas vezes, não apenas no futebol, mas muitas vezes há muitos, né, o futebol veio à tona, mas há muitos que deixam, por exemplo, o dia do Senhor, né, de cultuar o Senhor, o horário do culto, por outras coisas. Não é só em virtude do futebol. O futebol, ele veio tirar a máscara, digamos assim, né, e a gente sabe quem é cristão e quem não é. Mas não é apenas isso. Quantos hoje têm outras prioridades? Quantas pessoas, por exemplo, no dia do Senhor, no dia do culto, na hora do culto, têm outras prioridades também, né? Então não é questão de relógio, não é questão de mudar o horário de culto. A questão está no coração. Será que há temor de Deus na maioria daqueles que se dizem cristãos? Tem que haver temor. Nós temos que temer ao Senhor, como diz aqui, aperfeiçoando a vossa santidade no temor de Deus. É assim que nós devemos viver. Vamos orar, queridos, vamos pedir a direção do Espírito Santo nesta manhã, neste dia glorioso que o Senhor nos concede. Feche seus olhos, vamos à presença do Deus Altíssimo. Pai querido e santo, ó Deus, nós te damos graças. Senhor, nós queremos te louvar, nós queremos te agradecer, Senhor Deus, por este dia, onde a tua graça, a tua misericórdia, ó Deus, renovam-se sobre as nossas vidas, e a causa, Senhor Deus, de estarmos aqui, e a causa, Senhor Deus, de nós não sermos consumidos. Obrigado, Senhor Deus, que o Senhor nos conduza. Fala aos nossos corações, ó Deus, através deste programa, através da tua palavra, Senhor Deus, que é pregada aqui neste lugar, Senhor Deus. Para a glória do nome do Senhor, em nome de Jesus, assim oramos e te agradecemos. Amém. Louvado seja o nosso Deus, queridos, amados irmãos, né, que nos ouvem, como já disse, através da rádio Taperó FM. Manda a sua mensagem, né, 988555288. Participa aqui conosco, você que está nos ouvindo também através da rádio Shalom FM, né? Também manda aqui pra gente, tá certo? Um WhatsApp 9, também você manda aqui, só depois vou pegar aqui o WhatsApp lá da Shalom FM, né? Pra você mandar, mas você já sabe, manda aí, fala aí com o meu irmão Fabiano, tá certo? E participe aqui conosco, tá bom? Que Deus abençoe. Vamos com um lindo louvor, uma linda canção, abrindo aqui o nosso programa. Essa canção é lindíssima, né? Para a glória do nosso grande e eterno Deus.

0: glória a Jesus, aquele que é digno de todo louvor, de toda a nossa adoração. Tá aí para você um lindo louvor, uma linda canção aqui no nosso programa, abrindo aqui o programa Palavra da Verdade. Conhecereis a verdade e a verdade vos libertará, né? É o programa do povo de Deus, da família cristã. E que Deus abençoe a sua vida, né, nesta manhã gloriosa, né? Após aí, né, no último sábado nós tivemos aqui no programa, né, todo parte, né? Estivemos aí realizando durante toda a semana o projeto Rota Missionária. Foi bênção de Deus, né? Foi bênção. Deixou um gostinho de saudade, né? Foi a semana inteira de muitas, digamos assim, ações, né? Ações sociais, cultos, adoração ao nosso Deus. Foi um trabalho intenso, onde a cidade de Itaperuela foi impactada, né, com a palavra de Deus. Louvado seja o nosso Deus, o Deus que é digno, né, de toda honra e de toda glória. Foi lindo demais, né? Deixou saudades, né, em muitas pessoas. Mas que em breve, quem sabe, né, o projeto volte novamente a Itaperuá, né? Temos ouvintes aqui, deixa eu ver aqui, cadê aqui os nossos ouvintes aqui já chegando por aqui? Quem tá chegando por aqui, deixa eu ver aqui, acho que é a nossa irmã Miriam, né? Deixa eu ver aqui, nossa irmã Miriam está participando aqui com a gente, não tá saindo só o som aqui. Aí deixa a gente trazer aqui a nossa irmã Miriam, né? Aquele abraço aí para os nossos irmãos em Cristo, né? Que sempre estão ligados, né? Sempre estão ouvindo aqui a gente. A gente só tem a agradecer o imenso carinho, né? A imensa audiência sempre conferida aqui ao nosso programa. E que Deus esteja abençoando poderosamente, abundantemente, né? Em nome do Senhor Jesus Cristo. Só tenho a agradecer, né, o carinho dos nossos de ouvintes que sempre acompanham a gente, né? E você que está nos ouvindo aqui na cidade, quer nos fazer uma visita, esteja conosco, tá bom? Esteja conosco em um dos nossos horários de culto. Agora sim, deixa eu ver aqui, é só ligar aqui o áudio aqui da irmã, deixa eu ver aqui, meu filho, é ao vivo, né? Ao vivo a gente, assim mesmo, né? Deixa eu só ligar o áudio aqui dela, né, da irmã Miriam. Pronto, agora sim.
1: Olá, paz do Senhor.
0: Paz do Senhor, minha irmã, tudo bem?
1: Abençoe a programação.
0: Amém.
1: Saúde, comunicador, pastor e sua família.
0: Tá tudo bem?
1: Estou aqui no Correio do Mundo Centro, escutando sua programação.
0: Amém.
1: Próximo momento que o Senhor colocar aí, o Senhor ofereça para todos que estão na cidade da Peru FM 87.9, ali de Aliência. Tá bom, irmãozinho? Fica na paz.
0: Tá certo, minha irmã.
1: A sua programação.
0: Que Deus abençoe, né, a sua vida. Nossa irmã Miriam, lá no corredor Marcos Vicente, sempre está ouvindo aqui a gente, sempre está acompanhando, né, o programa Palavra da Verdade. Que Deus abençoe. O próximo louvor, com certeza, vai aí para irmã Miriam, né? Então vamos com um lindo louvor, mais uma linda canção para a glória do nosso Deus aqui no programa Palavra da Verdade.
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0: coração, né? Louvado seja sempre o nome do nosso Deus, Deus que é digno de todo louvor e de toda a nossa adoração, né? Daqui a pouquinho nós vamos meditar, nós vamos refletir na palavra de Deus, naquilo que Deus tem para falar no nosso coração. Deixa eu mandar também aqui a graça e a paz, né, para todos o povo de Deus, mas está aqui conosco, sempre está ligadinho aqui com a gente, né? Todos os sábados, né? Aliás, todos os dias, né? Também ela está sempre ligada aqui com a gente no Jornal Interativo, né? Ouvindo a gente todo dia, sempre trazendo notícias, informações. E aos sábados está aqui ouvindo aqui o programa Palavra da Verdade, a dona Maria Lúcia, lá em Campina Grande, lá no bairro do Alto Branco, né? Que está sempre ouvindo a gente. Que Deus abençoe, viu, minha irmã? Deus abençoe sua vida grandiosamente, poderosamente. Também para nossa irmã Maria José, em Campina Grande, está sempre ouvindo a gente. Nossa irmã Damiana, Damiana deve estar lá na comunidade Mineiro da Volta, né? Todos os sábados também ela está sempre ouvindo aqui. A gente manda a paz do Senhor Jesus Cristo para toda a sua família, tá bom, Damiana? Que Deus esteja agindo com cura, com libertação na vida da sua família. Meu irmão Fabiano, né? Fabiano lá em Campina Grande também, para minha mãe, para toda a minha família, que Deus esteja abençoando em nome do Senhor Jesus Cristo. E você que está aqui na cidade de Itaperuá, você que está aqui em Campina Grande também, tá certo? Nos ouvindo aqui através do som da Shalom FM, participe conosco, tá bom? A palavra de Deus. Já já a gente vai tratar sobre esse tema que nós iniciamos, né? Sobre o comportamento, né? Deus nos chamou, não foi para vivermos de todo jeito, né? Não foi para vivermos de qualquer forma, e sim para vivermos uma vida santa. Nós temos visto, infelizmente, muitos escândalos, muitas vezes envolvem a Igreja de Cristo, e nós devemos nos purificar. Cristo, ele está voltando, e aí daqueles que, infelizmente, não estiverem aptos, né? Não estiverem atentos, ai daqueles que forem negligentes para com a obra do Senhor. O Senhor nos chama para vivermos em santidade, como nós lemos agora há pouco a segunda carta de Paulo aos Coríntios. É para isso que nós devemos viver, não de qualquer jeito, né? Não imitando, não copiando o mundo, mas vivendo cada dia para a glória do nome do Senhor. Amém? Que Deus possa abençoar todos os nossos irmãos em Cristo, né? Vamos com mais um lindo louvor, mais um lindo louvor aqui na sequência para a glória do nosso Deus.
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0: linda canção com o Feliciano Amaral, né? E é assim que nós devemos andar, de valor em valor, e servir a Jesus, o meu Senhor. É assim que o cristão ele deve andar, para a glória do nosso Deus. É chegado o momento de refletirmos na palavra do Senhor.
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0: Amém, queridos. É chegado o momento, né, de refletirmos, ouvirmos aquilo que o Senhor tem para falar ao nosso coração. Como seria importante se todos assim parassem para ouvir, para entender, para compreender aquilo que Deus ele quer falar ao nosso coração. Voltando à carta de Paulo aos Coríntios, na sua segunda carta, dessa feita, vamos voltar um pouco no capítulo 6, a partir do versículo 1, que nos diz assim: e nós, na qualidade de cooperadores com ele também, vos exortamos a que não recebais em vão a graça de Deus. Porque ele diz: eu te ouvi no tempo da oportunidade e te socorri no dia da salvação. Eis agora o tempo sobremodo oportuno, eis agora o dia da salvação, não dando nós nenhum motivo de escândalo em coisa alguma, para que o ministério não seja cancelado. Queridos, nós vivemos um tempo, como já sempre falo, nós vivemos um tempo difícil, um tempo de apostasia. Estamos cercados de tantas e tantas heresias que nos envolvem, que nos cercam cada dia. E no nosso meio, a gente não é poucos aqueles que têm se envolvido em escândalo. Não é poucos, não são poucos aqueles que têm se envolvido em corrupções desta vida, em coisas desta vida, esquecendo-se o ministério pelo qual recebeu. Aqui ao escrever esta carta, Paulo está exortando exatamente uma igreja que tinha determinadas práticas que não conduziam com aquilo que eles confessavam com os lábios, de conhecer a Cristo. Eles confessavam a Cristo, se diziam cristãos, mas viviam de uma maneira reprovável diante do Senhor. E hoje em nossos dias, infelizmente, não tem sido diferente. Muitos que professam a fé em Cristo, mas que, no entanto, não procuram desenvolver essa santificação, que não tem mais o temor em Cristo. Paulo escreve essa carta para exortar esses irmãos a voltarem. E a palavra de Deus nos chama a voltarmos, isso é avivamento, a voltarmos para as Escrituras Sagradas, a não esquecermos de onde nós somos chamados. E aqui nesse texto, veja que Paulo ele começa e diz: e nós, né, apontando para ele, nós na qualidade de cooperadores com ele, nós, ele está apontando para ele, para os demais, para Tito, para os demais que ali estavam, né? E ele diz: na qualidade de cooperadores com ele, com Cristo, né? Se você voltar lá no capítulo 5, olha só, lá no capítulo 5, finalzinho do capítulo 5, no verso 21, quando ele diz assim, veja como ele está se referindo a Cristo. E ele diz: aquele que não conheceu o pecado, ele o fez pecado por nós, para que nele fôssemos feitos justiça de Deus. Então ele está apontando para Cristo, aquele que não conheceu o pecado, mas ele se fez pecador por nós. para que em nós fosse manifestada a justiça de Deus. E uma vez que essa justiça de Deus ela é manifestada nas nossas vidas, uma vez que nós somos chamados pelo Espírito Santo através de ouvir a palavra de Deus, há sobre as nossas vidas, pesa sobre as nossas vidas, a responsabilidade de vivermos de fato como cristão. As pessoas acham e entendem que ser cristão é apenas levantar a mão, é apenas dizer um sim para Jesus. É apenas, digamos assim, fazer parte de uma igreja. É apenas frequentar religiosamente os cultos. Isso, tudo isso é importante. Mas não é apenas isso. É muito mais além. Vai muito mais além do que tudo isso de ser cristão. E é isso que Paulo exorta aqui a esta igreja. Veja, ele diz em nós, na qualidade de quê? De cooperadores. Porque nós somos cooperadores. Né? Nós não somos dono da obra. A obra não é nossa. Alguns que tratam a igreja como se fosse sua, meu ministério, minha igreja. Não, nós somos cooperadores, nós somos instrumentos que Deus ele usa para que o seu propósito seja alcançado aqui na terra. Não somos nós que fazemos. A capacidade para fazer não vem de nós, mas é o próprio Deus que nos capacita, isso juntamente com Ele, com Cristo. E Paulo diz, vos exortamos, né, a que não recebais em vão a graça de Deus. Ou seja, Paulo diz, eu estou exortando vocês para que não sejam em vão que vocês receberam a graça de Deus. Porque da forma como vocês estão vivendo, os escândalos que vocês estão vivendo, na corrupção que vocês estão vivendo, da forma como vocês estão vivendo, vocês estão dizendo que a graça de Deus foi em vão na vida de vocês. Porque a graça transforma, a graça muda. A graça de Deus, quando ela repousa sobre as nossas vidas, ela transforma. Não mais vivemos do mesmo jeito, da mesma forma como antes, né? Porque se nós, uma vez recebemos, fomos alvo da graça de Deus e continuamos, meu querido, minha querida, a vivermos do mesmo jeito, significa que a graça de Deus foi em vão. Ah, mas eu sou assim. Ah, mas eu sempre fui assim. Sim, você era assim. Mas uma vez que a graça de Deus, ela pousou, desceu sobre a sua vida, há necessidade de vivermos de uma forma diferente. E Paulo exorta a que não recebais em vão a graça de Deus. Porque quando nós vivemos igual ao mundo, ou pior do que o mundo, ah, mas eu sou cristão, mas eu não vou para a igreja. Ah, mas eu sou cristão, mas eu não quero congregar. Ah, mas eu sou cristão, mas eu só vou lá religiosamente e continuo vivendo a minha vida, né? Vou para as festas, participo das coisas do mundo, deste mundo, né? Significa que, né, não que a graça de Deus ela seja em vão, mas que você professa uma coisa, mas vive uma outra. Isso se torna em vão. E a gente sabe que a palavra de Deus, nós não devemos ser apenas ouvintes. A palavra de Deus nos exorta a não sermos apenas ouvintes, mas sermos o quê? Praticantes. Porque quando nós somos apenas ouvintes, essa graça é em vão na nossa vida. Não é só ouvir, é praticar. Né? Como ele diz aqui no versículo 2, porque ele diz, ele que é em Cristo, né? O próprio Deus, ele diz, eu te ouvi no tempo da oportunidade e te socorri no dia da salvação. Glória a Jesus. Veja, quando Paulo, ele está aqui entre parênteses, né? Todo esse trecho, todo esse versículo 2, porque ele refere-se à obra da salvação. E ele diz, porque eu, né, te ouvi no tempo da oportunidade. Você já estava lá no fundo do poço. Não tinha saída. E você clamou. E o Senhor te ouviu. Não só te ouviu, mas Paulo diz aqui, e te socorri no dia da salvação. Quem que precisa de salvação? Ah, Luciano, por que que eu preciso de salvação? Quem que precisa de salvação? É alguém que está em constante perigo. É alguém que está à beira das portas da morte. Né? Por exemplo, quando alguém está ali né, digamos assim, se afogando. E ali ela tenta por todos os esforços, gritas, né, a cena. Ou seja, no dia da oportunidade, no tempo da oportunidade, ela está lá gritando para ver se alguém vai lá socorrer. Assim é a vida do homem sem Deus. Ele está em constante perigo de vida por causa do pecado. E aí, nesses momentos de digamos assim, no tempo dessa oportunidade, no tempo dos perigos que nos cercam, que nos rondam, ele diz algo grandioso. Ele diz: eu te socorri no dia da salvação. Sabe, Deus estendeu as suas mãos. Não somos nós que aceitamos a Cristo. Não somos nós que vamos a Cristo. Às vezes nós aprendemos as coisas erradas. Aliás, alguns ensinam errado por não estudarem, não se dedicarem ao ensino das Escrituras. Mas na verdade é Deus que nos recebe. É Deus que nos ouve no tempo oportuno. Talvez você esteja aí no fundo do poço. A gente vê muitas vezes relatos, e a gente ouviu relatos de pessoas durante esses dias, pessoas que já estavam, que estão, digamos assim, no limite, desesperançosos, pessoas que não têm mais esperança, pessoas que já passaram por tantas religiões, só que as religiões onde elas passaram não puderam socorrer, porque a religião não pode socorrer. Nenhuma delas. É por isso que nós não pregamos religiões, nós pregamos a Cristo. Se você ouvir nós adentrando na sua casa, nós não falamos placa de igreja, falamos a Cristo. Porque é Ele que nos ouve no tempo oportuno, no tempo oportuno que nós necessitamos, naquele tempo, no momento em que nós mais necessitamos, é Ele quem estende as suas mãos. É Ele que estende as suas mãos sobre as nossas vidas para nos socorrer no dia da salvação. Para nos socorrer, queridos. Porque todos nós estamos em constantes perigos diariamente. E muitas vezes você que me ouve está aí, sem esperança, sem salvação. Talvez você diga: não tem jeito para a minha vida. Não tem saída mais. Eu já tentei de tudo, já fui em tudo quanto é religião. Não tem solução. Mas nós queremos te apresentar a saída. É o Senhor Jesus. Nós queremos te apresentar a esperança, que é o Senhor Jesus Cristo. Nós queremos te apresentar a luz no fim do túnel, que é o Senhor Jesus Cristo. E como Ele diz: e eis agora o tempo sobremodo oportuno. Eis agora o dia da salvação. Tem um texto que diz: se hoje ouvirdes a voz do Senhor, não endureçais o vosso coração. Veja, hoje é o dia da salvação. Hoje é o tempo oportuno, o tempo sobremodo oportuno. Eis agora o tempo sobremodo oportuno. Nunca foi tão necessário, queridos. Quer dizer, todas as épocas é necessário pregarmos a Cristo, mas nunca foi tão necessário. Queridos, nós temos visto os sinais. Nós temos visto os sinais que o próprio Jesus disse que antecederiam a sua volta. E você sabe que na volta de Cristo não haverá mais salvação. O tempo é agora. O tempo oportuno, sobremodo oportuno, é agora. Eis agora, como Paulo diz aqui, o dia da salvação. Talvez você adeie, prolongue. Não, hoje não. Hoje eu não quero. Né? Deixe para depois. Deixe para outro dia. Deixe quando eu estiver mais velho. Né? Quantas vezes nós vamos adiando. Né? Deus está te chamando e você talvez fique adiando. Mas veja, eis agora o tempo oportuno. O relógio, ele corre. O tempo passa, querido. E você continua aí do mesmo jeito. E você continua no mesmo lugar. Cristo, Ele te chama hoje para a salvação. O tempo oportuno é agora, querido. Não deixe para amanhã. Tem um ditado, né, humano, popular, que diz assim: não deixe para amanhã o que você pode fazer hoje. E porque quando se trata, né, quando se trata das nossas coisas, a gente faz hoje, agora. A gente não deixa para depois. Mas eu pergunto, por que quando se trata de coisas espirituais, a gente prolonga, né? Deixa para depois. Deixa para depois. Né? Porque quando se trata de fazer a vontade de Deus, de vir a Ele, nós dizemos, não, deixa para depois. Veja, dá um texto lá em Mateus, capítulo 5, capítulo 6, verso 33, quando o Senhor nos diz, né, buscai, pois, em primeiro lugar, o reino de Deus e a sua justiça. E todas estas coisas, deixa eu só confirmar aqui o texto, a gente não falar Mateus, Mateus capítulo 5, capítulo 6, verso 33, ó. Olha só o que diz aqui, ó. Palavras do Senhor Jesus Cristo. Veja como nós muitas vezes invertemos, né, o princípio. 6:33. Buscai, pois, em segundo lugar, o reino de Deus e a sua justiça. É isso que está escrito? Está escrito isso na sua Bíblia? Na minha não está. Na minha está assim. Buscai, pois, em primeiro lugar, o reino de Deus e a sua justiça. E as demais coisas serão o quê? Acrescentadas. O que é que nós fazemos? Nós buscamos primeiro as demais coisas. Se der tempo, se eu tiver tempo, se eu quiser, eu busco o reino de Deus. Estou mentindo? É assim ou não é? É assim para muitos que se dizem cristãos ou não é? Não, tem o jogo do Brasil. Não, vou buscar aqui, primeiro vou assistir o jogo, depois eu vou para o culto. Tudo bem, se for antes, bem antes do horário do culto, agora se for no horário. E aí? Como eu já falei antes, não é questão de relógio, é questão do coração. Não é pecado. Não vamos ser extremistas e dizer, ah, mas é pecado assistir o futebol. Não é pecado, você pode assistir. Mas quando os dois estão juntos, praticamente no mesmo horário, e aí? Qual é a sua prioridade? Hã? Ah, mas já posso adorar depois. Pronto, Deus ficou em segundo plano. Entendeu? E veja, quando eu cuido primeiro dos meus afazeres, primeiro daquilo que me interessa, depois se der tempo, se sobrar tempo, se eu quiser, o pastor não manda na minha vida, ninguém manda na minha vida, nós estamos quebrando princípios. Nós estamos invertendo princípios. Porque a ordem é, primeiro, o reino de Deus. Depois, as demais coisas. E, aliás, quando nós fazemos o correto e buscamos o reino de Deus em primeiro lugar, nós não vamos fazer esforços para alcançar as demais coisas, porque é Deus quem acrescenta. Veja, por que eu tenho que fazer esforço? Até tirar o culto, deixar de ir para o culto, porque eu tenho meus afazeres, eu tenho que trabalhar, eu tenho que ir para isso, eu tenho que me divertir, eu tenho que fazer tanta coisa. Depois você está sobrecarregado, estressado, sem vigor, sem forças, aí você culpa Deus. Sabe por quê? Porque você quebrou princípios. Quando a gente não quebra o princípio e a gente obedece os princípios, as coisas já são acrescentadas. Peraí, Deus ele vê, olha só como isso aqui é fantástico. Deus ele vê exatamente aquilo, quando nós somos fiéis a Ele, Deus ele vê exatamente aquilo que eu preciso. Deus ele vê exatamente aquilo que eu necessito. E Ele acrescenta, e Ele me dá. Ou seja, não vai haver esforço, desgaste físico, emocional, sabe, para conseguir recursos, para conseguir isso, para conseguir aquilo. Não, porque o próprio Deus ele acrescenta, ele dá. É graça, é a graça comum, queridos. E é isso que Paulo ele fala, né? No tempo oportuno, eis agora o tempo oportuno, eis agora o dia da salvação. Agora, não é depois, não é mais tarde. Quantas vezes a gente deixa? As nossas coisas não, nós queremos fazer logo. Nós temos pressa, não é assim? Se nós temos alguém deposita algo em nossa conta, claro que hoje com o Pix, né? A gente não tem esforço de ir ao banco mais, né? Mas se alguém deposita certa quantidade na nossa conta, digamos que a gente não tivesse o Pix hoje, e dissesse assim, olha, tem que tirar hoje, a gente não mediria esforço, poderia estar caindo no temporal. Sábado passado estava caindo muita chuva aqui na cidade, né? Até alguns trabalhos foram impedidos de a gente fazer por causa da chuva. Mas, veja, se alguém dissesse assim, olha, você tem R$1 milhão na sua conta, você tem que tirar, né, são 8 horas e 20, você tem até 9 horas para tirar, a gente moveria céus e terra, podia estar caindo um temporal, um terremoto, que a gente estava lá na fila. É assim ou não é? Agora diga assim, hoje a igreja vai estar aberta às 5 horas da manhã para a gente orar. Ah, tô cansado. O sono. Abra a boca, né? É assim? Para as coisas de Deus a gente não está pronto. Para as nossas coisas a gente sempre está pronto. Para fazer aquilo que nos agrada a gente está sempre pronto e disposto. Mas a palavra nos alerta, eis agora o tempo sobremodo oportuno. E ele repete, eis agora o dia da salvação, não deixe para depois. Não seja negligente, não seja um cristão relapso, não seja um negligente da palavra de Deus. A oportunidade de Deus está te dando mais uma vez. Você já parou para agradecer pela misericórdia? Você está me ouvindo? Você está me vendo? Você já parou para agradecer pela misericórdia e dizer assim, Deus, pelo menos assim, Deus, obrigado por tua misericórdia, porque eu estou aqui. O Senhor me deu mais um dia, mais uma oportunidade. Você já parou para agradecer por isso, querido? Ah, Deus, muito obrigado porque o Senhor me deu a oportunidade, eu estou ouvindo a tua palavra. Eu estou vivo. Quantos não amanheceram hoje, queridos? Quantos não amanheceram hoje? Você está aí? Você já parou para agradecer? A misericórdia de Deus, o tempo sobremodo oportuno, eis agora o dia da salvação, não deixe para depois. Tem um dos hinos do nosso hinário que diz assim, amanhã pode ser muito tarde. Hoje você tem a escolha, vida ou morte. Qual você vai escolher? Vida ou morte? Com Cristo você tem vida, sem Cristo você está morto espiritualmente. Não existe terceira via. Não existe terceira oportunidade. Só existe essas duas opções. Porta larga, porta estreita. Caminho largo, caminho estreito. Qual você está seguindo? E por fim, querido, no verso 3. Aí, se dirigindo mais especificamente à igreja de Cristo. Quero me dirigir mais especificamente à igreja, aqueles que se dizem cristãos. E Paulo se dirige àqueles irmãos daquela igreja que ouviu a exortação e se voltaram para Deus. Paulo escreve essas cartas num tom exortativo, de correção, pelo pecado em que eles viviam, pela forma como eles viviam. Porque se nós estamos em Cristo, nós devemos repugnar, odiar todas as práticas pecaminosas. Veja, o verso 3, ele diz assim, não dando nós nenhum motivo de escândalo em coisa alguma, para que o ministério não seja cancelado. Isso aqui é forte, querido. Isso aqui é forte. Sabe por quê? Porque é exatamente isso que muitas vezes nós estamos vivendo. Nós temos visto nas redes sociais e tem estampado escândalos e escândalos. Coisas que chocam, digamos assim, o próprio ímpio. Mas veja, ele diz que nós, olhando para ele, olhando para os demais, para Tito, para os demais apóstolos que ali estavam, para a igreja, para os irmãos, eles olham, nós que fomos chamados, nós que fomos resgatados, que fomos salvos no tempo oportuno, nós que estamos em Cristo, E ele diz, não dando nós que não anulamos a graça de Deus, vivemos essa graça. Nós não devemos dar nenhum motivo de escândalo. Isso é forte. A palavra de Deus nos diz, ai daqueles pelos quais vem o quê? O escândalo. E o Senhor Jesus, ele foi mais radical. Ele disse, seria melhor você que veio o escândalo por sua causa, que você pegasse, né? Que você pegasse uma pedra, um moinho, aquela pedra bem grande, né? Enorme, pesada, amarrasse o pescoço e se jogasse ao mar. Veja que coisa séria. Veja que grave. Veja quão grave isso fere o coração de Deus. O que me impressiona é que muitos estão tratando essas coisas como se não fosse tão escândalo assim. O que me estranha é que muitos estão tratando essas coisas como se não fossem tão graves assim. E até chegam a tratar como se fossem bênçãos de Deus. E ele diz que nós, como igreja, nós não devemos dar. Não devemos dar nenhum motivo, nenhumzinho sequer. Em coisa alguma. E ele diz, em nada. Nós devemos, sabe por quê? Sabe o que significa? Sabe o que o Cristo disse, vigiar e orar? Nós devemos nos policiar todos os dias. Nós não estamos isentos disso. Nós não estamos isentos de cair no pecado, não. Nenhum de nós está. É por isso que a Bíblia sempre nos exorta, vigie e ore, vigie e ore, vigie e ore. Esteja atento. Não dando nenhum motivo de escândalo, em coisa alguma, seja lá o que for. Hoje a gente vê escândalos dos mais diversos. É triste isso, eu não falo isso com alegria, não. Falo isso com muita tristeza. Com muita tristeza a gente fala desse tema. Mas é para advertência nossa, quando a palavra de Deus nos adverte. Infelizmente, há muitos que cometem esse tipo de coisa, mas não querem nem tratar, né? Não, não quero ouvir, não quero saber. Não querem ser corrigidos. Diferente da igreja aqui, que ouviu atentamente a repreensão de Paulo através dessas cartas. Hoje nós vivemos a geração que não aceita ser tratado, ser corrigido, ser exortado. Não, não aceito, não quero. Sabe, quer viver do seu jeito. Infelizmente, nós vivemos hoje uma geração

daqueles que foram corrigidos, disciplinados, daqueles que, como a Bíblia chama, são indisciplinados, que não aceitam disciplina, que não aceitam liderança. E essas pessoas, elas são rebeldes. Veja, por mais que elas dizem com as suas palavras que nasceu no coração de Deus, que nasceu na vontade de Deus, não nasceu. Nasceu no propósito do coração humano, dentro do coração humano, porque se fosse o coração de Deus, né, Deus ele corrige e repreende a quem ele ama. Então aquele que é repreendido, aquele que é corrigido, quando ele é corrigido e repreendido, ele fica ali, ele não se rebela, ele não vai e leva um grupo com si e abre a sua igreja, mas ele se conserta, sabe? É por isso que tem tantas placas, tantas igrejas. E pode puxar o histórico de cada uma delas, como elas nasceram. Aí você me diz, se elas não nasceram de rebeldia, pode pensar em qualquer uma. Se elas não nasceram, tirando as igrejas tradicionais, bíblicas, né, que vieram, que tem mais de muitos anos. As igrejas tradicionais, como Batista, Congregacional, Presbiteriano, né, que são igrejas bíblicas. Não estou falando de todo batista, não. Tem muitos batistas, né, inclusive aqui na cidade, que não fazem jus ao nome, infelizmente, batista, não. Que me desculpem e me perdoem, mas a sinceridade, o nome do programa é esse, Palavra da Verdade. Se você não gosta, depois você conversa comigo. E veja, então, essas pessoas são insubordinadas, porque elas não aceitam correção, elas não aceitam repreensão, elas alugam um salão, botam ali 20 cadeiras e fazem a sua própria igreja. E dizem que isso nasceu no coração de Deus. Não nasceu. Puxa a ficha que você vai ver que não nasceu. E aí ele diz, não dando escândalo em coisa alguma. E ele continua, para que o ministério não seja cancelado. Eita Deus, é forte. Tem muitos que tem o título de aí, né? Pastores, isso e aquilo, bispos e não sei o que lá das contas. E vivem envolvidos em escândalos. E dizem, meu ministério. As Paulo diz, esse seu ministério, ele foi cancelado. Ele não existe. Ele existe só na sua mente. Quantos ministérios aí só existem na mente e no propósito do coração humano? E não, e vou repetir, e não no propósito de Deus. Foi minha vontade. Ah, é minha vontade, né? De repente, por exemplo, né, eu fui disciplinado, fui corrigido por algum erro e eu não aceito e saio. E pela minha vontade eu abro um outro ministério. Esse ministério é cancelado. Me desculpa falar isso. É cancelado, não tem valor, não tem importância, porque não nasceu no coração de Deus. E para que o nosso ministério, e aí nos chama a responsabilidade como pastores, não seja cancelado, nós temos que viver de acordo com a palavra de Deus, seguindo os propósitos de Deus, não a nossa vontade. Paulo diz que esse ministério é cancelado. Se ele, como apóstolo, ele não desse testemunho como apóstolo, o ministério apostólico de Paulo não teria sentido. O ministério apostólico de Pedro, se ele vivesse envolvido em escândalos, em corrupção, o ministério dele não teria sentido. Como o ministério de muitos não tem sentido hoje. Infelizmente, é essa a realidade. É essa a realidade. Você pode até não gostar, mas essa é a verdade. E nós devemos evitar essas coisas. Devemos viver em santidade e evitar essas coisas para que o nosso ministério... E aí quando ele fala em ministério, não é só quem tem um cargo pastoral, ou presbítero, ou diácono, ou algum ministério na igreja. Todo cristão ele tem um ministério. Né? Às vezes nós pegamos essa ideia e achamos, não, só quem tem um ministério é o pastor, é a liderança da igreja. Não, todo cristão ele tem um ministério que foi dado por Cristo, ir pregar o Evangelho. A responsabilidade de testemunhar, isso é um ministério. A responsabilidade de viver como cristão.

missão, isso é um ministério. De testemunhar a respeito de Cristo, isso é um ministério. E quando nós vemos envolvidos em escândalos, o pecado, esse ministério é cancelado. Você pode até dizer, eu sou crente, batendo peso, sou cristão, mas eu não gosto de ir para a igreja, tal, tal, não sou. É cancelado, querido. Não adianta você pregar, não adianta você cantar, não adianta você, se você não consegue viver a vida cristã. Essa é a realidade. Essa é a verdade. É assim que nós devemos viver, queridos. Para a glória de Deus. Para a glória do Deus Altíssimo. Sabe por quê? Porque Cristo, quando nós lemos aqui antes, olha só, deixa eu voltar aqui para a gente concluir. Sabe por quê? Preste atenção nesse verso, capítulo 5, verso 21. Veja que Paulo ele fala aqui, deixa eu voltar aqui no verso 21. Por que que existe sobre nós essa responsabilidade? Verso 20, Paulo diz assim, de sorte que somos embaixadores em nome de Cristo. Olha a responsabilidade. Como se Deus exortasse por nosso intermédio em nome de Cristo. Pois rogamos que vos reconcilieis com Deus. Aquele que não conheceu o pecado, ele o fez pecado por nós. Para que em Cristo fôssemos feitos justiça de Deus. E é isso que nós devemos fazer jus. Quando nós fazemos jus, é isso aqui. O ministério que nós temos, ele não é cancelado. Mas quando nós dizemos com os lábios que somos de Cristo e não fazemos jus, é isso aqui. O seu ministério é cancelado. Você pode cantar, você pode pregar, você pode fazer o que você for. Mas se você não estiver submetido, subordinado aos pés do Senhor, cumprindo a sua vontade, cumprindo a vontade do Senhor, servindo ao Senhor, se você não estiver pronto para isso aqui, todo o ministério que você exercer, ele é vão. Se você é envolvido na... Ah, mas não tem nada a ver. A gente viu aí na questão tão simples do futebol. Ah, mas não tem nada a ver. Né? Alguns que trouxeram até o jogo para dentro do templo. Se bem que muitos templos hoje, esses templos modernos, eles não são nem templos, né? Eles são shopping centers, disfarçados de igreja. Aí tudo bem, não é templo mesmo, né? Pode trazer para dentro. Né? Ah, mas a igreja somos nós. É? Então a gente pode fazer qualquer coisa dentro da casa do Senhor. Ah, então pode virar uma libertinagem, que é isso que tem virado. Então pode fazer qualquer coisa. Tira banco, vamos dançar, botar forró, quadrilha, né? Escola de samba, é isso? Né? A gente perdeu o temor. Perderam-se o temor. Vou repetir, não tem nada a ver. O futebol não tem nada a ver. Você pode assistir, não é pecado. Não vou ser aqui radical dizer assim, é pecado assistir pecado, como alguns chegam, né? A Copa é do mundo. Sim, ela é do mundo porque é uma competição mundial. Não é do mundo, não é porque é do diabo, não. Né? Não vamos ser tão radicais, não. Você pode assistir, sim. O que a gente coloca é porque neste vai chocar com alguns horários de culto. Com o nosso, não. Aqui, não. Não choca. Mas alguns cantos vai chocar. Alguns cultos são 18 horas. A gente viu num dos jogos, num outro jogo que foi o domingo também, que muitos estavam dentro das igrejas com o celular lá, né? De olho no culto e no jogo lá, né? Eu vi a hora gritar gol, né? Quando foi gol. É aí que a gente fala aqui de prioridade, de coração. Onde está o coração? Não é questão de... A hora do culto pode ser mudado. Por exemplo, quantas vezes aqui a gente já não fez o culto no domingo e fez no sábado? Não é, isso não é pecado. Não existe uma definição bíblica sobre isso. A questão é de prioridade. Qual é a minha prioridade? Qual é a sua prioridade? Pensa nisso. É isso que se trata tratando. Cristo, ele se fez pecado por nós.
Por isso que nós não devemos dar nenhum motivo para a gente fechar nenhum motivo de escândalo em coisa alguma. A igreja, ela tem que ser exemplo. Nós somos embaixadores de Cristo em nome do Senhor, como se nós a figura aqui é que nós somos representantes de Cristo em coisa alguma, seja lá o que for. Porque se nós não fizermos isso, o nosso ministério é cancelado. Ah, mas eu sou cristão, mas você vive em escândalo, seu ministério está cancelado. Amém, queridos? Que Deus nos ajude. Que Deus abençoe a sua igreja. Que de fato nós possamos viver verdadeiramente o Evangelho de Cristo. Para você, meu irmão, que me ouve, se você tem vivido assim, procure se consertar diante do Senhor. O Espírito Santo te exorta nessa manhã para você refletir e se consertar. Para você que ainda não tem essa esperança, hoje é o tempo oportuno. Para você que ainda não conhece a Cristo, que ainda não está em Cristo, hoje é o tempo, é o dia. Hoje é o dia, como ele diz aqui, ó, né? Eis agora o tempo sobre modo oportuno. Eis agora o dia da salvação. Queridos, reflita assim. Se hoje fosse o último dia da sua vida, se você tivesse a capacidade de, que nós não sabemos, se hoje fosse o último dia da sua vida, vamos pensar assim, você estaria pronto, você iria para o céu? Ou você acha que entra lá de qualquer jeito? Eu estava vendo, né, um determinado cantor, ele morreu, e colocaram lá ele vestido de branco, com outros cantores que já haviam morrido, tudo no céu. Oh, glória a Jesus. Como se fosse assim tão simples, né? Eu fico pensando, aí botaram lá todo mundo de branco em cima de uma nuvem, outros que já morreram. Aí você pega, como morreram essas pessoas? Aí bota lá no céu, vestido de branco, de asinha. Como se fosse tão simples assim, né? As pessoas pintam, bordam, não querem saber de Deus, são devassas, mas morrem, todo mundo fica bom, né? Quando morre, você já ouviu isso? Viu? Pode ser a pior pessoa, mas quando morre, fica boa. Deus a tem em um bom lugar. Aí quando se trata de alguém famoso, né? E se bota de branco, veste uma asinha, bota uma aureazinha, aí bota lá no céu. Querido, que pena, não é tão simples assim. Não é tão simples assim. É através de Cristo. Unicamente através de Cristo. E hoje Ele está te dando essa oportunidade. E hoje, meu querido, Deus está te dando a oportunidade. Não deixe para amanhã. Suas coisas você resolve de imediato. E porque as coisas espirituais a gente... Não, para depois. Né? Depois, Deus, tu sabe, né? Deus entende. Tem gente que diz assim... Ah, tô tão ocupado, né? Tão atarefado com tanta coisa, não tenho tempo de ir para a igreja. Mas Deus sabe, Deus entende. É, querido. Se fosse você, nem dizia isso. Porque ele entende mesmo e ele sabe. Porque ele sonda os corações. Nós, seres humanos, podemos até entender. Agora, Deus, que sonda o coração, eu nem diria isso, não. Porque ele sabe aqui, ó. As intenções do coração, ele sabe. Sabe, nós, eu não posso prever, não posso dizer. Talvez possa até ficar calado, mas Deus, eu teria até medo de dizer uma palavra dessa. Não, mas Deus entenda, ah, mas eu não vou hoje, né? É, por exemplo, né, eu gosto muito de pedalar, né? Pedalar é bom. E os meninos, eles fazem pedal aos domingos, né? Eu não vou dizer a você que eu não vou, muitas vezes eu vou. Quando eu sei que eu vou chegar cedo, que eu vou chegar antes de 7 horas.
para tomar um banho, para tomar um café, descansar um pouco e ir para a escola dominical. Mas muitas vezes o pedal ele vai mais longe, ele prolonga um pouco. E eu não vou. Mas se eu fosse, mas Deus entende, né? Tu sabe, deu atrasado aqui, Deus entende. Não. Eu tenho que me programar. Nós temos que nos adequar. Eu posso pedalar sim, não é pecado. Mas se tornaria pecado se eu deixasse de estar na igreja para fazer aquilo que me agrada. Eu posso pedalar antes, como eu faço. Né? A gente pedala antes, acorda um pouquinho mais cedo, faz um pouquinho de esforço, né? Para no horário estar pronto e descansar um pouco para ir para a igreja. Vão para outras cidades, eu não vou, porque a minha prioridade não é essa, a minha prioridade é outra. Será que qual tem sido a sua prioridade, querido? É isso que nós temos que falar, é isso que nós temos que refletir. Hoje é o tempo oportuno, não apenas oportuno, sobremodo oportuno, o dia da salvação. Deus te chama. Você, cristão, deixa de ser negligente. Converta-se. Você que ainda não tem essa esperança, hoje é o dia. Amém, queridos? Vamos orar, queridos. Quero orar por você nesse momento. Querido Deus, Pai Santo, Deus bendito, Deus, em nome de Jesus, aqui está, Senhor Deus, a Tua Palavra. Através, ó Deus, deste rádio, através, Senhor Deus, das redes sociais, apenas, ó Deus, eu posso falar aos ouvidos, apenas todos aqueles que me ouvem, me assistem, podem apenas ouvir. Mas eu creio, Senhor Deus, no poder do Espírito Santo. Que é o Espírito Santo que faz com que a palavra percorra o caminho dos ouvidos ao coração. E chegando ao coração, haja conversão. Por isso, ó Deus, eu coloco essas vidas em Tuas mãos. Eu não posso convertê-las, mas o Espírito Santo pode. Eu não posso mudar suas vidas, mas o Espírito Santo é que pode. Por isso, ó Deus, em nome de Jesus, em nome de Jesus, ó Deus, que haja salvação. Hoje é o tempo, Deus. Em nome de Jesus. Amém. Glórias sejam dadas sempre ao nosso bom, eterno Senhor.

0: só em Jesus a salvação e vida. Começando aqui, a nossa ouvinte aqui, a nossa amiga Ana, né? Ana, do nosso amigo Nem, que Deus abençoe, tá ouvindo a gente, né? Confirmando a palavra de Deus, né? Que Deus abençoe, tá bom, Ana? Que Deus abençoe, que Deus toque seu coração. E o dia que desejar fazermos uma visita, né? Esteja à vontade, né? Que o Espírito Santo possa tocar seu coração. E a você também que nos ouve, né? Que Deus possa tocar o seu coração. Se você deseja um dia estar conosco na Igreja Congregacional, aqui na Rua Rita de Assis Belo, aqui no bairro São José, né? Um lugar para amar e servir. Eu tenho aqui duas irmãs aqui. Deixa eu trazer aqui.
1: Vinícius, fala, é Maria das Luzes Pereira. A mim, eu quero ver uma canção com o poeta Valdir Teres, tá bom?
0: Acho que ela mandou pro João Torres essa. Deixa eu ver.
2: Nem pensei que o João Luciano tava lá. Eu pensei que tinha viajado pra Assunção. Mas tá, graças a Deus, João Luciano. Que Deus lhe abençoe, sua família, os mafados.
0: Amém, minha irmã, né? Deus abençoe, minha irmã. Não, o programa aqui, né? Primeiro o programa aqui. O outro programa é mais tarde, né? É, mas primeiro aqui o programa Palavra da Verdade, todo sábado, né? Estamos aqui sempre para trazermos a palavra do nosso Deus, né? Amém? Que Deus abençoe a sua vida, que Deus abençoe a todos, né? Poderosamente. Lembrando, mais uma vez, né? Nós temos culto, tá certo? Temos cultos neste domingo, tá certo? Pela manhã, a Escola Bíblica Dominical. Inclusive, você pode levar a sua criança, seu filho, tá certo? Tem lá o espaço para ele, tá certo? As crianças que estiveram conosco durante toda a semana, foi bênção de Deus, né? Glória seja o nosso Deus, né? Então, amanhã também tem escola dominical, tem a escola dominical para as crianças, tem aula para os adultos, tudo para a glória do nosso Deus. E à noite nós temos culto de adoração ao nosso Deus, tá bom? Às 19 horas. Então, que o Espírito Santo de Deus possa tocar o seu coração, tá bom? Que Deus abençoe a todos e até o próximo sábado, né? Se Deus assim permitir. Sim, não esquecendo aqui a nossa irmã, a Luzia, Dona Luzia, Luzia Neves. Cadê aqui? Deixa eu abrir aqui, deixa eu voltar aqui, rapaz. Não posso esquecer aqui, né? Mandar aqui o alô para os nossos irmãos. Nossa irmã Luzia, Luzia Neves, né? Ela diz aqui, bom dia, a paz do Senhor Jesus Cristo, irmão Luciano. Deus abençoe a todos nós hoje e para sempre, né? Deus abençoe este programa, né? Maravilhoso. Amém, minha irmã. Que Deus abençoe. Ela está lá no sítio Quixaba, é isso? Dona Luzia. Que Deus abençoe em nome de Jesus, tá bom? E que Deus abençoe a sua vida, né? E até o próximo sábado, se Deus assim permitir. Que Deus abençoe a todos, né? Fica aí para você o último louvor. Que Deus abençoe a todos em Cristo Jesus.

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1: Tapiroá FM informa. Hora certa. 8:59. 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

Bom dia pra você, amigo ouvinte, amigo internauta que curte a nossa programação. Está no ar o nosso show da manhã, aquele show de alegria pra você através da onda do rádio. Que alegria! Eu sou o Jobson Oliveira e a partir de agora, até as 11 da manhã, você fica na minha companhia nesse sabadão mais que especial, né? O nosso sabadão, aquele sabadão feliz no nosso show da manhã. Isso mesmo! Já convido você para estar junto comigo nessa manhã maravilhosa, manhã de sábado, aquela manhãzinha nublada, manhãzinha fria, mas o aquecimento fica por conta do Jobson Oliveira e do nosso show da manhã. Já convido você para vir participar do nosso programa, você que está antenado pela Web Rádio J Neto, pela Rádio Taperoá FM, aquele bom dia ao nosso Cariri paraibano. Alô, bom dia! Alô, meu Cariri! Tô chegando agora, hein? Agradecer ao nosso bom Deus por a gente estar aqui em paz, com saúde e trazendo muita alegria através da onda do rádio, através da web e também através da onda da 87.9 MHz. Isso mesmo, vem comigo. São 9:02. Vamos começar o nosso programa. A gente traz a primeira da manhã. Jorge Matheus, Louca de Saudade. Bom dia. 9:03.

0: Primeira da manhã, trouxemos pra você, trouxemos aí grande sucesso com Jorge Mateus, a canção Louca de Saudade. Essa canção reflete a nossa saudade, né? Que a gente fica sentindo de vocês aqui no nosso show da manhã. A gente passa a semana inteira no trabalho, nas correrias, mas quando chega o sabadão, a gente mata a saudade por aqui, pelas ondas da Web Rádio J Neto, pelas ondas da Rádio Taperoá FM, com o nosso show da manhã, um show de alegria no seu rádio. Bom dia, são 9:06 da manhã, tocamos a primeira pra você. Trouxemos Jorge Mateus com essa linda e bela canção chamada Louca de Saudade. É isso mesmo, aquela saudade imensa que a gente sente de você. Agora são 9:06, 9:06, a gente traz mais um grande sucesso. A gente vem com ela, Lauana Prado.
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0: Essa é a canção, 9:06, vem comigo, bom dia.

grande sucesso, Léo Magalhães. Agora somos ex. Que linda canção do Léo, hein? O mundo sertanejo, como sempre, né? Surpreendendo a cada dia, trazendo as melhores canções para o nosso programa aqui, para o nosso show da manhã. Bom dia, como é que passaram o São João? Passaram bem? Eu passei bem, graças a Deus, na luta, no trabalho, mas graças a Deus, olha, bem demais, tá bom? Agora são 9h15, 9h15, a gente continua trazendo pra você do mundo sertanejo, a gente traz das antigas, a gente traz ele, Luan Santana. Você já foi um meteoro da paixão do Luan Santana? Já foi das antigas? Não! Vem comigo, Luan Santana, 9h15, show da manhã!

Isso mesmo pra você! Grande sucesso com Simone Mendes, participação de Manu Batidão. Sucesso pra vocês, hein? Coisa boa, show da manhã, assim, aquela pegada gostosa, aquela energia positiva, aquela alegria total no nosso programa. Já disse pra você, viu? Aqui é assim. E energia lá em cima, alto astral e muita alegria aqui na nossa programação. Você do Cariri, tá sentindo aquele friozinho no Cariri, tá? A gente tá acostumado com muito calor, quando chega o friozinho, a gente pega logo o agasalho, né? Vai se agasalhar, se esconder debaixo das cobertas. Logo cedo a gente toma aquele banhozinho, já se enfia debaixo da coberta. Fica só aguardando chegar o horário de jantar e dormir. Bom demais, brincadeiras à parte. A gente chega nesse período aí de junho, julho, tem aquele friozinho gostoso que a gente vai aproveitando o clima, né? Período de junho, você já sabe como é que foi. Foi gostoso, foi maravilhoso. Teve friozinho, teve fogueira, teve milho verde, teve a presença dos amigos ao redor da fogueira. E o principal, muito forró aqui. O forró comeu no centro, viu, menino? Bom demais! São 9 horas 23 minutos, 9h23. Vamos embora, vamos de sucesso! Vem comigo, vem de Zé Neto e Cristiano. Você já ficou largado as traças? Eu não, hein? 9h23.

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0: grande sucesso do Leandro e Leonardo aqui. Leandro e Leonardo aqui no nosso show da manhã. Que linda canção, né? O Talismã, dessa dupla maravilhosa. São 9 horas 31 minutos, 9h31. Que canção é essa, hein? Que melodia gostosa do sertanejo romântico do Brasil. É bom demais. E nós estamos aqui no nosso show da manhã. São 9h31. Vamos embora. Vamos de música, vamos de sucesso. Vamos de Dan Ventura.
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0: Passinho debochado, vem comigo, 9h32.
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grande sucesso pra você. Trouxemos ele, João Gomes, o nosso show da manhã. Aquela pedradazinha das antigas, né? Você tem a senha? Aqui a gente tem a senha de levar as melhores canções pra você aqui no nosso show da manhã. Bom dia! São 9h40 da manhã. Mandar um abraço especial pra galera do Itaperuá. Alô, minha Itaperuá querida, bom dia pra vocês. Obrigado pela audiência. Meu amigo Inácio Ramos, Zé Cabeça, galerinha boy antenada no nosso programa. Aquele abraço pra vocês, obrigado pela audiência. Mandar um abraço também especial pra nossos amigos Luciano Silva e Kennedy Sampaio. Grande abraço pra vocês, obrigado pela audiência. Mandar um super abraço lá pro meu sertão querido, lá pra minha amada Morada do Sol, lá em Patos, curtindo o nosso programa. Meu primo Nino Oliveira, alô minha Morada do Sol, bom dia. Quente de verdade, né? Nem no período frio tem aquele friozinho gostoso em Patos, tem não, viu? É quentura, calor e mormaço. Olha, agora são 9h41, 9h41, vamos embora. Vamos de Gustavo Lima, vamos de Canudinho, com participação de Ana Castela. Bom dia!

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demais! Grande sucesso pra você! Trouxemos Massinho Sensação! E a canção Cê Tá Bem? Cê Vai Beber! Olha, agora são 9 horas 46 minutos, 9h46 da manhã. Esse hit aí gostoso! Massinho Sensação, só lembra aí da pegada do forró pé de serra, né? Aquela rocha gostosa do forró pé de serra. Pra gente relembrar um período de Juninho, já virou o TBT, né? Já virou o TBT e agindo o nosso show da manhã, a gente vai trazer pra você em ritmo de São João. Ela, Maçãs com Lei. Bom dia, 9h47.

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5: Toda a população do nosso Nordeste é o nosso forró. Jamais não poderia viver sem isso. Agora são 9:53. 9:53. Vamos embora, vamos de sucesso. Vamos de roupa nova. Vamos embora.

aquele grande sucesso pra você. No nosso show da manhã trouxemos Roupa Nova. Oh, yeah. E a canção Volta Pra Mim. Que linda canção, né? Você curtiu aqui no nosso show da manhã. Aquele bom dia mais que especial. No nosso show da manhã pra você. Trouxemos Roupa Nova, grande sucesso do Roupa Nova, né? Marcando época, o Roupa Nova, com aquela velha e boa composição. Os componentes do Roupa Nova marcam presença e traz pra você aí as melhores canções. Olha, mandar um abraço, curtindo o nosso programa pela Rádio Taperoá FM. Na luta, estão no trabalho. Meu irmão Jason, Jason e meu sobrinho João estão lá na escuta do nosso programa, acompanhando hoje o programa pela Rádio Taperoá FM. Galera tá no trabalho, tá na luta, mas sempre acompanhando o nosso programa pela Rádio Taperoá FM. Essa rádio belíssima aí do nosso Cariri paraibano. Um grande abraço pra vocês, obrigado pela audiência. Aumenta o volume do rádio aí. Galera trabalhando pra você ver, né? A galera trabalhando e curtindo o nosso programa. Grande abraço a meu irmão Jason, meus sobrinhos Jason e também o João. Hoje na companhia do João, né? Alô, João! Obrigado pela audiência, curtindo o nosso programa. Vamos embora, vamos de música. Já são 9 horas 59 minutos, 9h59 da manhã. A gente traz pra você Pablo e a canção Desapeguei. Vem comigo, 9h59.

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grande sucesso pra você. Trouxemos Unha Pintada e a canção Amor Forçado. Só mais uma pedrada aqui no nosso show da manhã. São 10 horas 11 minutos, 10 e 11. Nosso show da manhã trazendo as melhores canções pra você através das ondas da Web Rádio J Neto, através das ondas da 87,9. Alô Taperuá, bom dia! Mandar um abraço aí pra meu amigo Inácio Ramos e Zé Cabeça lá na oficina, no trabalho, na luta. E acompanhando o nosso programa, grande abraço pra você, obrigado pela audiência. Hoje curtindo o nosso programa, tá lá em Miami, nos Estados Unidos. Mandar aquele super abraço especial pra meu amigo Flávio Arraes. Tá acompanhando a Copa, Flávio, por aí. Galerinha de Miami, nos Estados Unidos, obrigado pela audiência. Flávio que é um colega já de longas datas, eu acho que mais ou menos de 6 para 8 anos, mais ou menos, que a gente já se conhece. Também era comunicador da Rádio Simão na Web e hoje sempre nos escuta quando pode. Grande abraço pra você, Flávio. Obrigado pela audiência. Já em Portugal, quem curtiu o nosso programa é a Aninha. Tá lá em Portugal. Aninha e seu esposo, obrigado pela audiência. Tá lá em Algarve, em Portugal. Lembrar que o nosso programa também é internacional, né? São 10h13 da manhã. Vamos embora. Vamos de Amado Batista. Vamos dar aquele brega gostoso, maravilhoso, pra gente relembrar. Folha Seca, Amado Batista, participação de Simone Mendes. 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

gostaria de cantar a próxima música com o máximo de emoção que vocês tiverem comigo, porque Deus escreve sempre certo por linhas tortas e a gente nunca sabe de nada. A única certeza que todos aqui temos é que todos aqui um dia estaremos impressionando os anjos com a nossa risada.

0: Salve de palmas, Marcos Mioto! Que guitarrista maravilhoso!
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0: Grande sucesso pra você. Trouxemos aí Natan e Felipe Amorim. São 10 horas 26 minutos, 10 e 26. Trouxemos a canção Lovezinho Gostosinho pra você no nosso programa, no nosso show da manhã. Bom dia! Que pegada boa, hein? Do nosso sucesso tocado em todo o Brasil. São 10 horas 26. 10 e 26 da manhã. Nosso show da manhã traz pra você mais um hit. Vem comigo. Vem com Rafinha, Big Love.
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0: Biguinha Sensação. Meu xodó, bom dia.
1: Biguinho Sensação e Rafinha.

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1: Tapiroá FM informa. Hora certa.
2: 10:45.
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0: Glória a Deus, glória a Deus. Bom dia, meus amados. Bom dia para todos que estão conosco nesse horário abençoado da parte do Senhor. Que a presença de Deus possa se preencher o seu coração, preencher aí a sua mente nessa manhã de sábado abençoado com poder e glória da parte dele para conosco, né? Já desejar um bom dia aqui aos meus irmãos, né, que estão comigo aqui nessa manhã. Meu querido irmão Lucas, que a graça e a paz esteja com o meu irmão. Bom dia.
1: Bom dia, pastor. Graças a Deus a todas as pessoas, né, que na escuta de mais um programa aqui nessa rádio, né? Com a permissão do Senhor, nós estamos aqui, né, novamente. Amém.
0: Amém. Glória a Deus. É verdade, sim, né? Permissão de quem? Do Pai, né? É Ele que permite nós nos encontrarmos nesse horário todo sábado, quando Deus assim nos dá a oportunidade. Quero também desejar aqui um bom dia para o nosso querido irmão Gustavo e a paz do Senhor Jesus sobre a sua vida, irmão.
2: Amém. Bom dia a todos e graça e paz a todos que estão na escuta.
0: Amém, amém. E nós, né, louvamos a Deus pela bondade dele, né? A bondade do Senhor é que contagia o nosso coração. Se não fosse ele, nós não estaríamos aqui de jeito nenhum. Mas estamos por quê, irmão Lucas?
1: Porque a presença de Deus está aqui nesse lugar, né?
0: Justamente.
1: Nós... Deus está aqui só escutando nós apresentarmos mais
0: isso.
1: Uma palavra.
0: Glória a Deus.
1: Grandes louvores. Aleluia. a todos que estão na escuta. Amém.
0: Amém. Glória a Deus. E a gente sente a presença do Senhor porque Deus é bom, né? Se hoje nós acordamos, se você aí acordou, você está aí também com a sua família, sentindo esse momento, esse mover do Espírito Santo na sua vida, que Deus te dê um dia abençoado, com saúde, muita paz. Não é assim, meu irmão Gustavo?
2: É verdade.
0: Glória a Deus. Então, fique conosco, que certamente Deus vai falar o teu coração nessa manhã, em nome de Jesus. Até 5 para meio-dia, estamos juntos aqui, levando para você o melhor da parte de Deus, louvores, é uma palavra ministrada e uma oração também pela sua vida e sua família. Vamos ouvir mais um louvor, daqui a pouco a gente vai orar por tudo em nome de Jesus.

amém, amém, glória a Deus, louvado seja o nome do Senhor, Deus, Ele é tremendo, querido, querida, você que se encontra aí no, na sua casa, no seu comércio, onde você estiver, talvez passeando aí pela rua, e a voz do Senhor possa chegar ao seu coração. E aqui no livro de Jeremias, capítulo 18, verso 1, verso 6, diz assim: o Senhor Deus me disse, será que eu não posso fazer com o povo de Israel o mesmo que o oleiro faz com o barro? Vocês estão nas minhas mãos, assim como o barro está na mão do oleiro. Sou eu, o Senhor, que está falando. Aleluia! Glória seja dada ao Senhor. Querido, pare, pensa um pouquinho. Esse momento é o momento de nós refletirmos um pouquinho na pessoa do nosso Senhor. Nós levamos uma vida muito corrida, né? A vida muito agitada. Aí, eu estava falando com meu querido irmão que sábado passado, né? Nós fomos impedidos de chegar aqui por causa da chuva. E até que fiquei sabendo que a rádio também estava fora do ar. Mas chegamos nesse sábado. De lá para cá a gente viu como que o tempo passou, né, irmão? A gente até para e fica assim, pô, mas já tá no outro sábado. E é assim, o tempo tá corrido. Cada vez mais a gente está procurando correr com o tempo. E por um tempo, às vezes está corrido, pouco paramos para ouvir a voz do nosso Criador. Né? Estamos agitados no contexto do colégio, do trabalho, ou no contexto da vida social. Nós estamos ali nos agitados e pouco temos parado para ouvir a voz do Senhor. E por causa disso, irmão, há uma confusão muito grande sobre a terra. Por isso que nós estamos vendo o povo se destruir. O próprio Jesus disse na sua palavra, o meu povo, ele perece, ele vem à destruição por falta de quê? Da minha presença, de conhecer mais quem eu sou. Mas só que Deus é um Deus bom, ainda assim, Deus continua nos chamando a atenção nossa, Deus continua ainda tocando no nosso coração, Deus continua ainda dizendo assim, eu quero falar com você, eu quero que você ouça a minha voz, eu quero que você pare para que eu possa fazer algo diferente no seu coração. E se você, amado, hoje nessa manhã, você está precisando de algo de Deus, é necessário que você pare e busque Ele, porque Ele mesmo diz, eu estou à porta e eu bato, e se alguém abrir porta do seu coração, que significa que se alguém abrir o seu coração, ali eu vou estar com ele. Jesus quer estar com você, independente do seu problema que você está enfrentando, da sua luta. Talvez você acordou com a luta pesada, né, irmão? Às vezes acontece. A nossa noite, às vezes, não é uma noite boa. Às vezes é uma noite assombrosa, muito sonho, pesadelo. Muitas pessoas vivem dessa forma. E às vezes não querem nem acordar, porque sabem que o dia que vem pela frente, a tempestade ali ainda continua. Mas Deus é aquele que acalma. Deus é aquele que transforma. Deus é aquele que muda. E Ele quer mudar a sua história, quer mudar a tua esperança. Ele quer que você foque nele. Porque assim diz o Senhor, como o oleiro fez com o barro, Deus quer fazer comigo e com você, dependente de qualquer situação que você se encontre nesse exato momento.
Então eu quero orar por você, quero orar para sua família. Eu não conheço o seu problema, você não sabe o meu problema, mas Deus sabe, porque a Bíblia diz que Ele sonda nossos corações, Ele conhece, esquadrinha nossos rins. E talvez esse momento que você precisa se derramar diante da presença dEle, dizer: Senhor, eu estou aqui, Senhor, eu preciso de Ti, eu preciso que o Senhor entre nessa causa, eu preciso que o Senhor me dê uma direção. E eu creio, não é porque a gente... que Deus é obrigado a fazer algo por mim, mas Ele quer fazer. A diferença é isso, é que Ele quer fazer. Por isso que Ele disse: eu estou à porta e bato. Se você abrir a porta do seu coração, Deus vai estar com você. Então, onde você estiver, se você tiver oportunidade de orar junto conosco, você ore. Mas se você não tem como parar, você pensa no seu pensamento: que eu vou fazer uma oração aqui da vontade do Senhor para a sua vida. Pai, Pai, nós estamos aqui, Senhor, nesse lugar que o Senhor nos colocou como mensageiro da Tua palavra. Estamos aqui, Senhor, porque o Senhor permitiu. Estamos aqui porque o Senhor quer que nós falemos aquilo que o Senhor propôs no nosso coração. E dessa manhã, Pai, nós queremos levar o Senhor pessoas que até a gente não conhece, mas o Senhor conhece, porque a Tua palavra diz que o Senhor conhece todos, ninguém fica oculto aos olhos do Senhor. E talvez tem pessoas nesse momento, Pai, nesse estado desesperado, sem saber o que fazer pela situação, pela tempestade que talvez levantou contra a sua vida. Ó Deus, tem pessoas que nesse momento querem até tirar a sua própria vida, Senhor, porque não aguenta mais. A sua alma está abatida, o seu corpo está debilitado, o seu lado espiritual parece que já não existe mais, porque tantas coisas ruins têm chegado. Mas nós estamos clamando ao Senhor, Pai. Não é porque nós merecemos algo do Senhor, mas é a Tua misericórdia, o amor que o Senhor estende através dessa palavra que o Senhor diz que amou o mundo de tal maneira que deu o Seu único Filho para que todos que nele crê pudessem vir a salvação, para que haja salvação hoje no meio dos lares, Senhor, que haja pessoas quebrantando os seus corações diante de Ti, ouvindo a Sua voz, porque eu sei que o Senhor está nos chamando, Pai. Por isso, Pai, em nome de Jesus, visita os hospitais, visita a cadeia, Senhor. Visita onde nós não podemos chegar, porque eu sei que para Ti não há limitação, não há barreira. O Senhor não é limitado como nós. Ó Deus, essa pessoa que está com uma enfermidade sobre o seu corpo, que está ali, Senhor, padecendo, coloca a Tua mão agora em nome de Jesus. Que essa pessoa possa receber a cura do Senhor, porque Tu tens poder para isso, Pai, para transformar. Mas principalmente a alma e o espírito, Pai, que volte para Ti. Que a nossa alma esteja com sede da Tua presença. Que a nossa alma esteja à vontade do Senhor. Que encontre com o Senhor nesta manhã, porque o dia pertence a nós, mas o amanhã pertence a Ti, Pai. Que sobre a cidade de Itaperuá derrama a Tua misericórdia, Pai. Derrama o Teu amor, a Tua graça, a Tua bondade, no nome de Jesus. Aleluia. Que Deus abençoe, meu amado. Vamos ouvir mais de algum louvor. Daqui a pouco tem uma mensagem poderosa da parte do Senhor, que o nosso querido irmão Lucas vai estar ministrando aos nossos corações. Amém? Que Deus abençoe.

0: possa abençoar mais uma vez nossa vida nessa manhã maravilhosa. E Deus traz mensagens, né, de todos os seus livros da Bíblia, né? São 66, mas esse se encontra aqui em Lucas, né? Capítulo 5, versículo 4. Lucas, capítulo 5, versículo 4. Ele relata aqui, né? A ovelha perdida, né? E ele começa aqui dizendo: que homem dentre vós, tendo 100 ovelhas e perdendo, que homem dentre vós, tendo 100 ovelhas e perdendo uma delas, não deixa no deserto as 99 e vai após a perdida até que venha a achá-la? E achando-a, a pôs sobre os seus ombros, rejubilando. E chegando à casa, convoca os amigos e os vizinhos, dizendo-lhe: alegrai-vos comigo, porque já achei a minha ovelha perdida. E digo-vos que assim haverá alegria no céu por um pecador que se arrepende, mais do que por 99 justos que não necessitam do arrependimento. Amém? E Deus fala aqui, né, nessa palavra sobre a ovelha perdida, né? Como é nossa vida, né? Deus, ele vai à procura de nós quando estamos perdidos, né? Ele deixa as 99 e vai atrás daquela que está perdida ali, que está com nossa vida, né? Está no mundo ali perdido, não tem direção. Ele ali nos pega, coloca nos seus ombros e nos leva ao caminho verdadeiro, ao caminho da salvação, ao caminho da libertação, né? E essa parábola aqui, ela retrata muito, né, que ela faz a comparação da nossa vida, né, e quando estamos sozinhos, não temos Deus na nossa vida, estamos perdidos no mundo, né, Deus vai ao nosso encontro ali, ele vai ali à nossa busca nos encontrar, né. E Deus, ele fala aqui também, né, que sempre quando você estiver sozinho ali, ele está ali lhe procurando, ele está ali querendo você ali para levar você para um novo caminho, uma nova vida com ele, com Cristo, né? Três pontos aqui que eu quero destacar, que é o valor do indivíduo. Ninguém é insignificante para Deus. Ele conhece e se importa com cada pessoa. Com certeza, Deus ali, ele se importa com cada um de nós, ele se preocupa com cada um de nós, o que estamos fazendo ou deixamos de fazer também, né? Ele não afasta ninguém quando estamos perdidos, ele vai ali nos buscar, ele vai ali nos encontrar. Então, Deus está sempre conosco, sempre nos dando uma nova chance ali, né? Porque, como ele disse, né, quando um pecador se arrepende, há festa no céu. Pelo menos um pecador, quando um pecador se arrepende, ali há uma festa ali, né? E ele também fala aqui no segundo ponto, né? A busca incansável, né? O pastor não espera a ovelha voltar. Ele vai atrás dela até encontrá-la, né? Então, Deus, ele não deixa nós para trás. Ele vai ali ao nosso encontro, ele vai ali nos buscar. Se estamos perdidos ali, se estamos ali, né? Estamos num lugar que não conseguimos achar e voltar, Deus vai ali e nos dá um caminho para voltar, né? Porque ele fala que ele é o caminho, a verdade e a vida, né? Ninguém vai ao Pai senão por ele. Então, Deus ali nos encontra, nos acha ali e nos dá uma nova direção, né? Verdade? E no terceiro ponto ele fala: a alegria do arrependimento. O céu celebra intensamente quando alguém se reconcilia com ele, né? Como ele fala aqui, né, no versículo 7, né? Ele diz: digo-vos que assim haverá alegria no céu por um pecador que se arrepende, né? Então, não precisa ser várias pessoas a se arrepender, mas pelo menos uma pessoa se arrepender já é uma festa no céu, né? Porque Jesus, ele se alegra disso, né? Se você se arrepende, se você entregar sua vida a Deus, se você buscar a salvação, que é Ele, ali há alegria no céu, né? Ali é uma festa no céu, né? E quem é o nosso pastor que vai no nosso encontro? Deus. Buscai mais Ele, né? Porque Ele diz: buscai, saber que eu sou Deus, serei exaltado entre a terra, serei exaltado entre as nações, né? Então busque Deus grandemente, porque Deus sabe o que você está passando, o que você deixou de passar, mas buscai mais a Deus todos os dias, né? Devemos se perder de Deus, não se perca de Deus, porque Ele está ali preparando coisas novas na nossa vida, né? E essa ovelha perdida, às vezes não somos nós. Às vezes na nossa vida somos essa ovelha perdida, assim, sem encontro a Deus, sem uma direção, sem um lugar específico para compreender tudo aquilo que passamos. Mas se você fechar ali a porta do seu quarto, buscar a Deus ali, você se conectar com Ele ali dentro do seu quarto, Ele ali vai lhe dar grandes coisas que você nem imagina. Ele vai te dar grandes maravilhas ali. Você vai estar ali ao encontro dEle, se você buscar mais a Ele todos os dias, né? E essa palavra aqui, né, ela traz grandes ensinamentos, né, para a nossa vida, né? Que é buscar a Deus. É se você se arrepender das coisas que você tem feito e se entregar a sua vida a Ele, né? Porque é uma grande alegria se arrepender, né? Se você já imaginou você se arrepender de tudo aquilo que você já fez e tudo aquilo que você tem feito? Então, se arrependa. Arrependei-vos, né? Porque Deus fala disso: arrependa-vos, que é chegada a hora de Deus, né? Então, você sempre tem que ali estar com Deus todos os dias, amém? Essa foi a palavra dessa manhã.
1: Tá bem, glória a Deus. Enquanto o irmão estava falando aqui, né, o Espírito Santo de Deus, ele vai trazendo sobre a nossa mente, a nossa memória, a respeito do arrependimento. O irmão estava falando que Deus, ele vai em busca das suas ovelhas, não é assim? Ele às vezes deixa aquelas 99 para ir em busca daquela que está perdida. E uma pergunta que fica no ar: será que você não é uma dessas ovelhas que está perdido? E que Deus já tem batido várias vezes na sua porta, várias vezes Deus tem falado com você através de louvores, às vezes através de uma mensagem que você ouve, do versículo que alguém te entrega através de um folheto. Será que você não é essa ovelha que o próprio Senhor está tentando te resgatar, tirar você do lugar que você está? Talvez você se encontre aí do lamaçal, né, dizendo: pô, a minha vida é desse jeito, não tem jeito. E a gente já ouviu até essa expressão que nem Deus dá jeito, mas Deus dá jeito. Deus dá jeito. E Ele bate sempre para mudar a história do ser humano. Existe um segredo, amado. Um segredo

0: por isso que ele está à porta, como diz a Bíblia, estou à porta e bato. Você precisa se arrepender, você precisa confessar. Porque se não tiver um arrependimento, não tiver uma confissão, mesmo que a vontade de Deus, que ela é boa, perfeita e agradável, como a própria Bíblia diz, ela vai fazer efeito na sua vida. Por quê? Porque você está com o coração duro como um diamante. Né? Você acha que às vezes que o pecado, né, ele impede você chegar a Deus, porque Deus não vai te ouvir mais, porque você é tão pecador, né, faz tanta coisa errada que talvez a tua mente trabalhe dizendo assim, Deus não vai nem ouvir as tuas orações nem teu clamor. Mas foi para esses que Deus veio. Jesus não veio para os santos. Jesus veio para quem? Para os pecadores, que somos nós, né? Então ele dá a oportunidade, dá a chance, e o irmão colocou aqui bem, e que a Bíblia diz que Deus queria que todos se salvassem, todos, que ninguém se perdesse. Está lá no livro de Pedro. Ele quer que todos se salvem. Mas se um só, né? Se um só.
1: Uma só pessoa.
0: Se arrepender, a fecha onde?
2: A fecha no céu.
0: A fecha no céu.
2: Ele não diz várias pessoas, mas pelo menos uma pessoa.
0: Uma pessoa.
2: Se arrepender.
0: Embora que ele queria que todos viessem ao arrependimento. E a gente sabe que nem todos querem se arrepender dos seus atos, das suas maneiras de andar. Mas você foi escolhido hoje para ouvir essa mensagem. Você foi escolhido para ouvir. Talvez Deus está batendo aí dizendo, meu filho, minha filha, se arrepende, porque o dia do Senhor está mais próximo do que você pensa. Se arrependa enquanto há oportunidade, porque vai chegar tempo que já não vai haver mais oportunidade. E ontem eu ouvi ali no Congresso, estão abaixando uma lei, né, para que os líderes religiosos, né, seja padre, seja pastor, não pode pregar mais sobre ali aquela carta de Paulo que fala que a mulher precisa ser submissa ao seu marido. E se pregar, você vai preso, sabe disso? Estão baixando essa lei, né? Então, quer dizer, o mundo está correndo ao contrário. Estão querendo calar a palavra de Deus, mas quero dizer que a palavra de Deus não se cala. O que é, é. O homem pode tentar de tudo, desviar, querer rasgar a terra bíblica, mas não vai. Sabe por quê? Porque Deus é soberano.
2: Deus é maior.
0: Ele é maior. Justamente. Mas há essa proposta. Para quê? Para tampar a verdade do coração do homem. Porque Jesus é a verdade. Ele diz o quê? Conhecereis a verdade?
2: E a verdade vos libertará.
0: Vai libertar. Ele é a verdade. Então a mentira hoje ela está sobressaindo. Por quê? Porque o mundo está caído. Está em desgraça. O mundo está caído. Caído. Né? E no fim a resposta virá. Deus, quando vier, ele vai vir com a resposta, querido, e talvez para muitos será tarde. Para muitos, por aqueles que querem formar algo que contraria a vontade de Deus, aí já era. Mas enquanto há oportunidade, você pode mudar. Você precisa mudar. Não pelo pastor, não pelo seu irmão, não pelo seu esposo, pelo seu esposo, seus filhos, não, nem pelos seus pais, mas pelo Senhor. Ele que te dá a vida eterna, ele que te dá a esperança. E se você hoje está aí, é porque Deus colocou sobre a sua narina o ar que nós respiramos. Porque o dia que ele tirar o fôlego, não tem jeito. Não tem jeito. Então vem o arrependimento. Jesus está dando essa oportunidade a nós de nos arrepender dos nossos caminhos, dos nossos defeitos, das nossas falhas. Jesus ainda está dando essa oportunidade. Não endureça o seu coração quando Jesus falar com você. Porque talvez amanhã você não pode mais ouvir a voz dele.

Mas o nosso desejo é que Deus abençoe poderosamente a seu coração, a sua mente, o seu caminho. E que haja um encontro com o Senhor. Porque até aí Deus ainda está com os seus braços abertos. E dizendo assim, filho vem, filha vem. Vem que eu estou ainda abraçando. Que Deus continue te abençoando. Em nome de Jesus. Vamos ouvir um louvor.

0: mas espere, vai passar.
1: Amém, amém, amém, amém. Vai passar. Dependendo da sua luta, se confiar no Senhor, entregar a nossa vida a Ele de todo o coração, pode ter certeza que há de passar. Deus é fiel. Meu irmão Gustavo, está com a oportunidade de deixar aí um versículo da parte do Senhor para o coração das pessoas.
2: Amém, amém. O versículo que eu irei deixar se encontra em Salmos 143, que diz: O Senhor ouve a minha oração, inclina os ouvidos às minhas súplicas, escuta-me segundo a tua vontade e segundo a tua justiça. Esse versículo nos lembra, né, que Deus, ele sempre está ouvindo a nossa oração. Por mais que muitas vezes a gente ache que nossas orações não estão sendo atendidas, temos que esperar e aguardar no tempo de Deus, que o tempo dele é certeiro. Amém.
1: Amém. Glória a Deus. Glória seja dada ao Senhor. Vamos ouvir mais dois louvores aí para a gente também já quase encerrando nossa programação. Tão rápido, né? Passa rápido, né, irmão? Mas Deus é fiel, a bênção do Senhor.

0: Amém, amém. Querido, querida, irmão em Cristo, você que nos deu a oportunidade de estar junto com você nesse sábado abençoado. Queremos agradecer a Deus em primeiro lugar por esse tempo que Deus tem nos dado, por esse tempo que Deus tem falado no nosso coração. Eu sei que às vezes pessoas que se encontram de frente à igreja do Senhor, que se mostra às vezes tão perfeita, né, que quer ser melhor do que o outro, é engano, né? Porque a Bíblia diz que todos são pecadores, todos erram, todos falham. Não existe alguém perfeito sobre a face da terra. E aquele que às vezes quer ser julgado, né, porque às vezes se encontra no altar de uma igreja, achando que é perfeito, cuidado, meu irmão. Cuidado para que você não seja surpreendido pelo Senhor. Cuidado. A Bíblia diz que Deus exalta os humildes. A gente precisa ter humildade no nosso coração e saber que nós não somos melhor do que ninguém. Não somos melhor do que ninguém. Todo ser humano precisa de Deus. Você não vai entrar no céu porque você está no púlpito pregando ou porque você está com a palavra sobre a sua mão. Você só entra no céu se realmente você se converteu verdadeiramente ao Senhor. É? Então que Deus abençoe, que Deus traga ao nosso entendimento que cada dia precisamos descer para que o Senhor possa crescer. É? Descer, ser um cristão verdadeiro, de valor, porque sem abrir a boca para falar às vezes coisas que não devem assim ser falado. Que Deus abençoe, principalmente os líderes, né, que infelizmente estão aí nas igrejas, alguns se achando melhor do que o outro. Não existe ninguém melhor do que ninguém, é engano. Que Deus abençoe, fique na paz, essa é a minha consideração. Eu passo também para o meu irmão Lucas falar.
1: Amém, amém. Que chegamos mais no final de uma programação aqui, né? Mas dizendo, né, que tem outros sábados. Que se assim Deus permitir, estaremos aqui, em nome de Jesus, amém.
2: Amém. Como o irmão Lucas disse, mais uma vez ao final dessa programação maravilhosa. E se Deus quiser, próximo sábado estaremos aqui novamente.
0: Amém. Glória a Deus. Que Deus abençoe. Até o próximo sábado. Fique na paz.

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1: Taperoá FM informa. Hora certa. Meio-dia.

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1: Taperoá FM informa. Hora certa. Meio-dia e 52 minutos.
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sepulcro. Mas ao entrar, não acharam o corpo de Jesus. Aconteceu que, perplexos a esse respeito, apareceram dois varões com vestes resplandecentes. Estando elas possuídas de temor, baixando os olhos para o chão, eles falaram: por que buscais

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1: Taperoá FM informa. Hora certa. 16 horas.
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0: Pai, Senhor Jesus, esteja com todos nós.
1: Aqueles que estão nos acompanhando pelas transmissões da igreja, que o Senhor nessa noite os alcance com a sua doce presença e que a graça do seu Espírito também repouse sobre as vossas vidas, de onde eles estejam nos acompanhando. Vamos abrir as escrituras. Eu convido você a abrir a palavra do Senhor na epístola escrita pelo apóstolo Paulo aos Romanos. Vamos retomar nossa série em Romanos, depois aí de um mês, refletindo sobre temas voltados para a família. Nós então retomamos a nossa jornada nessa preciosa carta que o apóstolo Paulo nos deixou. Romanos capítulo 7, nós iremos ler dos versos de número 1 até o verso de número 6. Carta de Paulo aos Romanos, capítulo 7, do verso 1 ao verso de número 6. Conforme você localizar o texto, se você puder, eu lhe convido a se colocar em pé, em reverência à palavra do Senhor. Romanos, capítulo 7, do verso 1 ao verso 6. Assim nos diz as Sagradas Escrituras. Ou vocês não sabem, irmãos, pois falo aos que conhecem a lei, que a lei tem domínio sobre uma pessoa apenas enquanto ela está viva. Por exemplo, a mulher casada está ligada pela lei ao seu marido, enquanto ele vive. Mas se o marido morrer, ela ficará livre da lei conjugal. De modo que será considerada adúltera se, enquanto o marido estiver vivo, ela se unir com outro homem. Mas se o marido morrer, ela estará livre da lei, e não será adúltera se casar com outro homem. Assim, meus irmãos, também vocês.

e não da maneira antiga, segundo a letra. Que o Senhor nos abençoe com a sua augusta e preciosa palavra. Curve sua fronte, feche seus olhos, vamos orar, vamos buscar a iluminação do Espírito Santo. Querido Deus, os nossos corações vibram diante do Senhor pelo privilégio que nós temos de podermos estar sentados à Tua presença, ouvindo a Sua doce e preciosa palavra e podermos adorar o Seu nome na beleza da Sua majestade. Pai, nós Te agradecemos por tudo que já experimentamos até aqui. E nesse momento nós temos ao alcance dos nossos olhos a Sua santa palavra. E nós cremos que o Senhor fala por meio dela. E nós cremos que o Senhor manifesta a Sua vontade através dela. E é por isso que neste momento, Santo Espírito de Deus, nós suplicamos, fala conosco mais uma vez nessa noite, edifica-nos, consola-nos, instrui-nos, se preciso corrija-nos, repreenda-nos se for necessário, mas não permita, Senhor, não permita que venhamos a deixar este lugar da mesma forma como nós chegamos até aqui. E se aqui entre nós ou a nos acompanhar à distância houver alguém que ainda não conhece Cristo como o único e suficiente Salvador de sua vida, ou porventura anda distante dos teus caminhos, que nesta noite cadeias possam ser rompidas e pecadores libertos do domínio do mal para o louvor do teu santo nome. Fala conosco, Espírito Santo. Nós queremos ouvir a tua voz. É isso que nós te pedimos. Em nome de Jesus. Amém. Podeis sentar, meus irmãos. Mortos para a lei, casados com Cristo. É sobre isso que eu gostaria de pensar nesta noite com os irmãos. Iniciamos o sétimo capítulo dessa preciosa carta. Mas é importante considerarmos, ainda que de forma superficial, os elementos centrais do sexto capítulo, que antecede as palavras que nós acabamos de ler. O apóstolo Paulo, no sexto capítulo dessa carta, irá apresentar-nos a indiscutível verdade de que fomos libertos do domínio do pecado por meio da graça de Cristo, transformados de escravos da desobediência em filhos da obediência, servos do gracioso Deus. Paulo deixou muito claro que toda obra realizada não contou com a nossa participação, ou não é fruto do nosso próprio esforço, mas uma dádiva graciosa do Senhor que de maneira soberana, eterna e gloriosa, quis nos salvar e nos escolheu antes da fundação do mundo, propiciando todos os caminhos e meios necessários para que alcançássemos essa maravilhosa realidade de resgatados em Cristo e seguros nas mãos do eterno Criador. Paulo, dando sequência ao seu pensamento, então entra no sétimo capítulo, aonde ele continuará argumentando sobre o contraste que existe entre aqueles que se sujeitavam à lei e habitavam sob o jugo da lei e aqueles que haviam compreendido de fato e afinal os aspectos mais gloriosos da obra que Cristo fez, que nos alcança e que transforma a nossa realidade do Senhor. O apóstolo Paulo então vai nos mostrar como que nós devemos morrer para a lei, ao passo que é necessário que constituamos uma nova aliança, à semelhança de alguém que se casa, uma aliança com Cristo, um compromisso com Cristo, vivendo os aspectos inauditos de uma preciosa doutrina que tem sido esquecida em muitos lugares, a nossa união com o Senhor e a nossa ligação com o Senhor, e o fato de estarmos em Cristo e Cristo está em nós, de pertencermos a Cristo e sermos pertencidos por Ele, o fato de termos comunhão com o Senhor e de nos identificarmos com o Senhor e estarmos ligados com o Senhor, dando clareza àquilo que Ele já nos disse no sexto capítulo, quando morremos com Cristo e ressuscitamos com Cristo para viver a vida de Cristo enquanto aqui nós estivermos nesse mundo. Paulo então vai

0: escolher a figura análoga do casamento. Seu intento não é discutir os aspectos legais deste tema, ele já faz isso em outras passagens da Escritura, à semelhança de Pedro. Mas o objetivo de Paulo é evocar essa figura e, a partir dessa ilustração, descrever como que Deus enxerga a vida cristã e de como nós também deveríamos enxergá-la. A semelhança de duas pessoas que firmam um pacto e estabelecem uma aliança que só pode ser rompida pela morte. A nossa vida também é rompida por uma morte, a morte da cruz, e é reinaugurada a partir de uma nova aliança, quando nós nos casamos com o Senhor, nos unimos ao Senhor, nos identificamos com o Senhor e passamos a habitar com o Senhor todos os dias. Eu gostaria que você deixasse sua Bíblia aberta em Romanos capítulo 7, do verso 1 até o verso 6, e eu quero percorrer esse texto com você nessa noite, a fim de compreendermos como devemos morrer para a lei e termos uma vida unida à pessoa de Jesus Cristo. A primeira coisa que nós vamos compreender, meus irmãos, está justamente nos quatro primeiros versos que o apóstolo Paulo nos apresenta, quando a Escritura nos diz o seguinte: ou vocês não sabem, irmãos, pois falo aos que conhecem a lei. O argumento de Paulo é voltado para pessoas que eram conhecedoras da lei. Ele não está falando com pessoas indoutas. Ele não está falando com pessoas leigas. Ele não está falando com pessoas que desconheciam a palavra do Senhor. Não. Eu falo com aqueles que conhecem a lei. Que a lei tem domínio sobre uma pessoa apenas enquanto ela está viva. Ora, isso aqui é um princípio jurídico que o apóstolo Paulo apresenta, e ele faz isso de maneira recorrente em toda a carta aos Romanos. E quando nós transportamos isso para o nosso contexto presente, nós sabemos e compreendemos que a morte, ela sempre irá encerrar todo tipo de obrigação jurídica que porventura alguém possua. Você não processa um morto, você não processa um falecido, você só processa pessoas vivas. E o peso da lei, o jugo da lei, só cai sobre aqueles que estão vivos e que podem sofrer as consequências do seu peso e a eficiência da sua existência. Mas aqueles que já morreram, aqueles que deixaram de existir, simplesmente a lei já não tem sobre eles nenhum tipo de autoridade. E é por isso que Paulo vai usar o casamento para mostrar que a morte rompe vínculos legais que já existiam anteriormente. A semelhança da morte que encerra, que destrói, que rompe a união que havia entre duas pessoas. E é por isso que ele vai dizer no verso 2, por exemplo: a mulher casada está ligada pela lei ao seu marido enquanto ele vive. Mas se o marido morrer, ela ficará livre da lei conjugal, de modo que será considerada adúltera se enquanto o marido estiver vivo ela se unir com outro homem. Mas se o marido morrer, ela estará livre da lei e não será adúltera se casar com outro homem. Verso 4: assim, meus irmãos, também vocês morreram para lei. O que Paulo quer mostrar aqui? A lei já não pode, irmãos, condenar aquele que está em Cristo. Porque aquele que está em Cristo morreu com Cristo. Então o peso da lei já não tem efeito sobre aquele que morreu com Cristo. Os aspectos jurídicos da lei já não operam sobre a vida daquele que foi sepultado com Cristo. Mas ao passo que Paulo descreve a desconstituição dos efeitos da lei sobre a minha vida, Paulo então irá me mostrar a verdade de que eu preciso estar unido a Cristo. E a semelhança de alguém que está casado com outra pessoa até que a morte os separe, eu preciso estar unido a Cristo até o último dia da minha vida. Durante todo o percurso da minha vida, durante todos os aspectos da minha caminhada. Pois aquilo que me prendia ao pecado foi rompido quando eu morri junto com Cristo naquela cruz. Aquilo que me mantinha sob o jugo da iniquidade foi aniquilado quando eu morri com Cristo naquela maldita cruz. E os efeitos da lei que pairavam sobre o meu horizonte simplesmente foram anulados, porque todo o processo jurídico de Deus contra mim foi encerrado com o preço pago por Cristo na cruz. E eu preciso compreender isso, porque a lei não pode, não vai e não tem como condenar aquele que está em Cristo. Não existe uma dupla punição para o vivo e para o morto. Cristo, ele recebe de maneira integral a sentença que cabia ao seu povo. Cristo leva sobre si o peso total e completo de toda a iniquidade que existia em nossas vidas. Cristo pagou o preço dos pecados que eu cometi, dos pecados que eu cometo e dos pecados que eu cometerei. Logo, na minha vida não existem débitos, mas existe um crédito infinito, o crédito que foi creditado pela graça de Jesus Cristo. E aí eu posso descansar o meu coração, e eu posso ter paz no meu coração, e eu posso então compreender que aquilo que me unia ao pecado, a semelhança de uma mulher casada, simplesmente foi destruído quando eu morri com o Senhor. Compreende? João Calvino, olhando para isso, ele afirmava que a lei continua santa. E Jesus ensina que a lei continua santa, mas ela vai perder o seu poder condenatório sobre aqueles que estão unidos a Cristo. A lei continua sendo importante, a lei continua sendo valiosa, a lei continua nos revelando os aspectos mais sacrossantos de Deus, a lei continua nos instruindo sobre o nosso modo de vida e o nosso relacionamento com o Senhor, mas o peso da lei já não pesa sobre a minha cabeça, porque Jesus satisfez tudo o que a lei exige de mim e eu não podia fazer, porque Jesus pagou o preço que eu não podia pagar. Porque Jesus realizou as obras que eu sou incapaz de realizar. Porque Jesus fez o que eu jamais poderia fazer. E como eu estou unido a Cristo, eu morri com Cristo, ressuscitei com Cristo e reinarei ao lado de Cristo para todo sempre. Entende? A morte de Cristo encerra a nossa antiga condição diante da lei. E qual é a nossa condição diante da lei quando nós estamos fora de Cristo? A Bíblia diz que nós somos inimigos de quem? De Deus. Nós somos inimigos de Deus. Fora de Cristo não existe relacionamento com Deus. Fora de Cristo não existe tratamento fraternal entre Deus e você. O discurso pós-moderno, no intento de afagar os corações humanos da contemporaneidade, criou uma expressão muito afável. Aquele indivíduo que vai à igreja, frequenta cultos, escuta sermões, canta hinos, até aprende a cantar alguns hinos, lê a Bíblia constantemente, mas nunca quis nenhum compromisso com Deus. Como é que a gente chama essas pessoas hoje em dia? Amigos do? Isso é uma grande fake news. É uma baita de uma fake news. Porque a Escritura Sagrada diz que ou você é amigo de Deus, ou você é inimigo de Deus. Ou você está em comunhão com Deus por meio de Cristo, ou você está separado de Deus para sempre fora de Cristo. Não existe um caminho alternativo que eu vou trilhar e no fim das contas eu terei uma relação fraterna com o Senhor. Não é assim que funciona. E eu não estou negando os aspectos misericordiosos da graça comum do Senhor sobre todos. É claro que a bondade de Deus paira sobre todos e o favor de Deus alcança a todos. Mas a salvação é restrita àquele que creu e confessou o nome de Jesus Cristo. E não tem paralelo para isso. Na minha época nós chamávamos esse tipo de gente de desviado. Mas hoje em dia essa palavra não é muito palatável. Ela é indigesta. Então, para não provocar náuseas nas pessoas, nós chamamos elas de amigos do Evangelho. Você não quer nada com Deus. Você não quer compromisso com Deus. Você quer só os aspectos litúrgicos da religião. Você quer só a estética da profissão de fé. Você não quer um compromisso real. Você não quer se entregar completamente a Jesus. Então você acha que é amigo dele. Só que a Escritura não diz a mim e não diz a você que Jesus morreu numa cruz para que eu tivesse apenas uma simpatia por ele. A Escritura me diz que Jesus morreu na cruz para salvar a minha vida e eu tenho uma dívida eterna com ele. Então é algo muito mais amplo do que isso. E Paulo começa mostrando, se nós somos livres do pecado pela graça, a lei já não tem peso sobre nós. Só que tem gente que insiste em viver debaixo do jugo da lei. Tem gente que insiste em estar debaixo da temeridade da lei. Existem pessoas que gostam de viver sobre o sofrimento, naquela ânsia de que serão punidos por causa da lei. E na cabeça de alguns crentes, a vida cristã é marcada por uma dualidade. Quando as coisas vão muito bem, nós dizemos que é obra de quem? De Deus. Quando as coisas começam a dar errado, nós dizemos que é a ação de quem? do diabo. E a nossa vida agora fica nessa gangorra? É Deus, é o diabo, é Deus, é o diabo, é Deus, é o diabo. É assim que você vive sua vida? Eu não vivo minha vida desse jeito. Meu carro bateu o motor, foi o diabo. Foi não, você não trocou o óleo no tempo certo, bateu. O cobrador chegou na minha porta, é o Satanás. É não, você que não paga a sua dívida, você é caloteiro, o que é que você quer? Aí você vai culpar o diabo? Não, a culpa é sua. Você leva uma vida desregrada, fazendo tudo que não presta. Aí quando chega a conta, foi o inimigo. Foi não, foi você. Aí o profeta Jeremias vai dizer, do que é que se queixa um homem? O homem reclama dos seus próprios? É muito fácil a gente jogar no colo do inimigo o que não presta. Ele não vale nada, nós temos concordância com isso. Ele é ruim, não vale nada. Mas não é justo culpar ele por aquilo que ele não tem culpa. Né? O que é minha responsabilidade? É minha responsabilidade. E aí Paulo está nos mostrando que eu não preciso viver sob o peso da lei, preocupado com a lei. Porque Cristo fez tudo o que precisava ser feito para que a lei não tenha mais poder sobre mim. Entende? É por isso que Paulo vai dizer nessa mesma carta de Romanos, lá no capítulo 8, lá no verso 1, ele vai dizer, agora pois, já não existe o quê, irmãos? Nenhuma condenação, para quem? Para quem está onde? Em Cristo Jesus. Não tem mais condenação para mim, não tem mais condenação para você, desde que, a condicional é muito clara, o circunstancial é muito explícito, desde que eu esteja em Cristo. Estando em Cristo, nenhuma condenação paira no meu horizonte. Estando em Cristo, nenhuma punição está no meu caminho. Estando em Cristo, a lei não me assombra. Ela é apenas um instrumento didático de Deus para a minha vida. Mas quando eu estou fora de Cristo, aí eu preciso me preocupar. Aí eu preciso ter cautela. Porque de fato eu estou pecando contra Cristo. A intenção de Paulo então é a gente fazer refletir. Assim como a mulher está unida ao seu marido enquanto ele vive, nós estávamos unidos ao pecado enquanto vivíamos. Mas quando morremos, deixamos de estar unidos ao pecado. Porque todo o peso que havia foi encerrado, todo o processo foi extinto e não tem mais o que fazer. Não tem. Porque a gente não processa a alma. Na Idade Média, a igreja romana gostava de processar alguns defuntos. Alguns cadáveres foram desenterrados e queimados porque davam uma louca nos sacerdotes e eles achavam que tinha que terminar de castigar quem já estava morto. Né? Isso não existe mais hoje. Isso não existe mais hoje. Morreu, acabou. Ninguém processa o falecido. Né? Não. Então qual é o sentido que nós encontramos aqui? Muitos crentes vivem como se ainda estivessem no tribunal, irmãos. Como se estivesse no tribunal. Só que você não entendeu ainda que Deus já arrancou você do tribunal e Deus já te colocou na família que pertence a Ele. Mas você vive com a mentalidade de que ainda está enfrentando o processo, na defensiva, com medo da lei. Na sua cabeça, Deus é um ser severo que está doido para castigar você. É quase que uma lógica masoquista. Você gosta de sofrer e você acha o tempo inteiro que Deus está procurando alguma brecha para lançar na sua cabeça um raio. Se ele tivesse que fazer isso, ele já tinha feito. E não ia sobrar ninguém. Cada cabeçona, ó. Tem nem como errar. Se tiver aqui um luminal que nem o meu, ó. Vê de longe o reflexo da luz. Você não está mais no tribunal. Você está na família. Você não entendeu ainda. No julgamento do céu, você foi declarado inocente. Entende? Não existe mais nenhuma condenação para aqueles que estão em Cristo Jesus. Quem está em Cristo, meus irmãos, não vive sob condenação, mas vive sob a graça. A nossa existência não é marcada pelo medo da punição. A nossa existência é marcada pelo favor da compaixão. O nosso dia a dia não é trilhado com base nas preocupações de se descumprir uma regra, mas ele é trilhado sob a certeza que, ainda que falhemos, Deus é misericordioso e sua bondade não tem fim. E ele estende sobre nós o seu cetro de justiça. Porque se a minha salvação dependesse daquilo que eu vou fazer, eu estava perdido. Eu peco por palavras, pensamentos e ações. Eu erro o tempo inteiro, da hora que acordo até a hora que vou dormir. Se a minha salvação depender daquilo que eu faço, eu não terei salvação. Mas bendito seja Deus, porque a minha salvação não depende daquilo que eu faço. A minha salvação depende apenas daquilo que Cristo fez. E o que foi que Cristo fez? Cristo me salvou. Cristo pagou o preço. Cristo encerrou o estado de condenação sobre o qual eu estava. Isso é glorioso demais. Mas olha, o argumento continua, veja o verso 4. Assim, meus irmãos, também vocês morreram para a lei, assim como aquela mulher que está livre depois que o homem morreu, assim vocês também morreram para a lei, por meio do corpo de Cristo. Perceba, Paulo está o tempo inteiro descrevendo a nossa união com Cristo. Tudo tem a ver com Cristo. Assim, meus irmãos, também vocês morreram para a lei por meio do corpo de Cristo, para que pertençam a outro. Outro quem? Se eu já não estou mais preso àquele antigo casamento porque o defunto morreu, então agora eu estou livre. Livre para quem? A saber, aquele que ressuscitou. Ressuscitou dentre os mortos, a fim de que frutifiquemos para quem? Para Deus. Paulo é muito claro. Eu morri por meio do corpo de Cristo, para que eu não pertença mais a outro. E agora eu pertenço apenas àquele que ressuscitou, a fim de que eu possa produzir frutos. A união com Cristo, meus irmãos, conduz a uma vida frutífera. Não existe, não pode haver, não há espaço para esterilidade na vida do crente. Sua vida precisa produzir frutos. E o Evangelho os rotula: frutos dignos de arrependimento. Tem que haver fruto na sua vida. Tem que haver safra ano após ano na sua vida. E o que é que nós vamos colher na sua vida? Segundo Paulo, Jesus fez tudo isso, nos uniu a Ele, para que nós produzéssemos frutos. Frutos que são para quem? Para Deus. Não é para nossa própria vaidade. Não é para nossa promoção pessoal. Se Deus deu dons e talentos a você, o Espírito Santo, é isso que nós cremos, o Espírito Santo distribui os dons no meio da igreja. Não é assim? Não é Ele que distribui os dons? E Ele continua distribuindo os dons no meio da igreja. Mas com que finalidade o Espírito Santo distribui dons no meio da igreja? Ele não distribui dons no meio da igreja para criar pop stars evangélicos, para criar estrelas gospel. Não. O Espírito Santo distribui dons no meio da igreja para suprir as necessidades de quem? Da igreja. Da igreja. Porque a Bíblia diz que Deus não divide sua glória com ninguém. Então, se o Senhor lhe deu um dom, Ele não deu esse dom para você virar estrela famosa, não. Ele deu esse dom para você suprir uma necessidade que existe no corpo de Cristo. Entende? Aí Paulo diz: a vida cristã precisa frutificar. Paulo vai desenvolver na sua teologia pneumatológica a questão dos dons, mas ele vai dar muito mais ênfase ao fruto do Espírito. O fruto do Espírito, que é muito mais importante do que os dons do Espírito. Tem gente que vive doida por dom. E eu acho interessante, porque os crentes só querem os dons mais extraordinários. Quer o dom da revelação, Aí ele acha na cabecinha dele que o dom da revelação, ele vai virar a mãe de Iná dos crentes. Que vai sair revelando. Tem uns por aí que revela CPF, tudo picareta. Né? Mas tem gente que vai atrás, né? Eu estava vendo um vídeo de um desses. Aí o homem sai no meio da igreja com um microfone desse. Eu vou inventar isso também aqui para ver. Aí sai andando no meio da igreja. Aí olha para você. Mateus. Seu nome é Mateus? Não. Seu pai é Mateus? Não. Seu filho é Mateus? Não. Você conhece o Mateus? Não. Mateus capítulo 13, 13. Deus vai falar com você. Lê a Bíblia. Mas que revelação fuleira é essa? Mas o povo vai atrás. Você quer o dom da revelação? Você quer o dom da profecia? Você quer o dom da visão? Tem gente que vive vendo anjo. Tem crente que vê anjo à torta e à direita. Vê anjo subindo, vê anjo descendo, vê anjo com espada de fogo, vê anjo com bola de fogo. Eu nunca vi um anjo esse ano todinho. Mas também se for para mim ver, eu não quero ver qualquer coisa não. Só quero ver se for de arcanjo para lá. Ah, um anjinho aí. Não, quero ver o arcanjo. Cadê o arcanjo? Você quer ter o dom da visão? Você quer ter o dom de línguas? Alguém já disse, a evidência do batismo com o Espírito Santo é falar em línguas. Eu discordo. Para mim, a evidência do batismo com o Espírito Santo não é você falar em línguas, é você controlar a sua língua. Essa é a maior prova que você é cheio do Espírito Santo. Ninguém quer o dom do serviço. Ninguém quer o dom da generosidade. Ninguém quer esse dom. Ninguém quer o dom da generosidade, ninguém quer o dom do serviço, ninguém quer o dom de botar a mão na massa, só quer o dom que traz o holofote. Só que Deus não nos dá dons para a gente ser o centro das coisas. Deus nos concede dons e nos permite frutificar para que na sua igreja e no seu celeiro sempre haja abundância de frutos. Entende? Porque ter muito dom não é sinal de piedade, não. A igreja mais espiritual do Novo Testamento, qual era? Você sabe qual era? Quem arrisca? Dou-lhe uma. Estão lendo a Bíblia, não? Ninguém quer o dom da leitura. A igreja de Corinto é a igreja mais espiritual do Novo Testamento. Todos os dons que você possa pensar tinha lá em Corinto. Mas, segundo Paulo, é a igreja mais carnal de todo o Novo Testamento. O desmantelo em Corinto era uma coisa inacreditável. A Babilônia perdia para aquela igreja. Mas ela estava cheia de dons espirituais. Não adianta você fazer cair fogo do céu, se na sua vida não existe frutos dignos de arrependimento. Não adianta. Aí Paulo diz, o Senhor nos chamou a fim de que nós frutifiquemos. Você não é uma fruta estéril, você não é uma planta estéril que não produz fruto. Você tem que produzir frutos. Ah, mas eu não sei qual é o meu dom. Descubra. Talvez o seu dom seja ficar calado. Já diz o ditado popular, quem não ajuda também não. É uma grande contribuição. Você tem um dom. Não é possível que você não saiba fazer alguma coisa. Você sabe. Você sabe. Ah, pastor, eu sou detalhista. Use o seu detalhismo, seu toque, sua doença. Para o reino de Deus. Agora não venha com o meu juízo. Por que esse banco está assim? Aí você vai ouvir o que você não quer. Porque se você tem um toque, eu tenho três. Não é possível que você não saiba fazer nada. Entende, irmãos? A Bíblia diz, o Senhor chama pessoas para ensinar, pessoas para pregar, pessoas para dirigir, para presidir, para governar, pessoas para fazer a sua obra andar, porque ela não é feita pelos anjos. Os anjos queriam, mas Deus quis que fosse eu e você. E aí na nossa limitação, o que é que Ele faz? Ele nos capacita com seus dons, a fim de que nossa vida produza frutos. Porque o propósito da salvação não é apenas escapar do inferno. Não é só isso. Deus é produzir frutos para Deus, é ter uma vida relevante que glorifica o nome do Senhor. Não é só entrar no céu, nem que seja na beirinha, antes do portão fechar. Não é apenas isso. Mas a justificação, ela conduz inevitavelmente à santificação. E a vida do crente tem que ser marcada por piedade e santidade. Porque, meus irmãos, Cristo não salva pessoas para permanecerem estéreis espiritualmente. Ele produz fruto na nossa vida. E Ele nos salvou para sermos uma árvore frutífera. O que é que nós encontramos na sua vida quando nos aproximamos de você? O que é que Deus encontra em nós quando Ele se aproxima de nós? O que é que o Senhor encontra na minha vida, na sua vida? João capítulo 15, verso 6, Jesus Cristo disse: se alguém não permanecer em mim, será lançado fora, à semelhança do ramo, e secará, e o apanham e lançam ele onde? No fogo. E fazem o que com ele? Porque uma planta que não produz fruto, não serve. Não serve. A pergunta, meus irmãos, não é apenas que fé você professa. A pergunta é: existe fruto visível da união de Cristo na sua vida? Você está unido a Jesus a tal ponto que você produz esses frutos, essas marcas, essas características que evidenciam a presença de Jesus na sua vida de verdade? Ou você é apenas um religioso que se acostumou a frequentar cultos? Ou você reduziu a sua vida cristã apenas à ideia de que frequentar uma igreja, fazer orações, ouvir uma palavra e tá bom? Não, não foi só para isso. Não pode ser apenas para isso. O Senhor espera que você frutifique. E aí deixa-me dizer uma coisa para você: Deus nunca nos coloca em um lugar sem um propósito. Quando Deus nos planta em um lugar, Ele tem um propósito. E qual é o propósito, Senhor? Que nós produzamos frutos. Frutos. Mas que frutos nós estamos produzindo? Às vezes Jesus, Ele tem que podar a árvore. Se você já lidou com alguma fruta, alguma fruteira, você sabe que às vezes pragas acometem a fruteira. Doenças se instalam naquela planta. E aí o que, é que a gente precisa fazer? A gente tem que podar ela todinha. Cortar os galhos, ela parece que está morta. A gente aplica remédio. Mas quando a chuva vem, quando a rega é feita, ela brota. E ela é muito mais viçosa. E ela produz muito mais fruto. Às vezes Deus tem que nos podar. Às vezes Deus tem que nos cortar. Às vezes Deus tem que nos podar a tal ponto que a gente pensa que vai morrer, mas não é para a sua morte. Quando o remédio fizer efeito e a chuva da graça alcançar suas raízes, você irá frutificar muito mais do que em toda a época da sua vida, para a glória de Deus. É assim que funciona. É assim que funciona. Mas o texto continua, veja o verso 5. Porque quando vivíamos segundo a carne, antes de experimentarmos essa mudança, as paixões pecaminosas despertadas pela lei operavam em nossos membros, a fim de frutificarem para morte. Se eu preciso produzir fruto para a vida em Cristo, fora de Cristo, os frutos que eu produzo, porque eu produzo frutos, são para a morte. O que é que Paulo, ele deseja nos fazer pensar? O legalismo, irmãos, produz morte. Produz morte. Não esqueça o alvo da argumentação paulina. Paulo está escrevendo para pessoas que conhecem a lei. Gente que está refutando com ele. Não é bem assim que funciona. A lei precisa manter, precisamos nos sujeitar à lei. Gente que está moendo com Paulo. Paulo não está escrevendo para pessoas que desconhecem a verdade. Ele está escrevendo para pessoas que são versadas na lei. E Paulo quer nos mostrar que o legalismo dessas pessoas, a única coisa que produz na vida delas é morte. Porque não tem coisa mais devastadora do que você viver uma vida com Deus fora de Cristo. De achar que você pode viver uma experiência religiosa, cristã, autêntica, sem Cristo. Pessoas que querem Deus, mas não querem Cristo. Pessoas que querem o céu, mas não gostam dessa história, negue-se a si mesmo. Gente que quer as bênçãos, mas não fica muito satisfeito quando escuta que precisa abandonar os próprios pecados e destruir os ídolos do coração que Cristo manda fazer. Você quer caminhar para o céu, mas você não ama o Senhor do céu. Jesus disse: se vocês me amam, façam o que com os meus mandamentos? Guarde meus mandamentos. A expressão no texto ali, original, é pratique. Você diz que me ama, então pratique minha palavra. Porque a coisa mais fácil do mundo é você abrir a boca e dizer: eu amo Jesus. Eu amo Jesus. E se emociona. E chora. Chega, pendura a cabeça. Eu amo Jesus. Mas você continua no pecado. Você ama Jesus, você continua fazendo tudo que Jesus não se agrada? Você ama Jesus, mas você insiste na desobediência? Você ama Jesus, mas você continua rompendo com tudo aquilo que Jesus disse nas Escrituras que você devia fazer? Como é que você ama Jesus? Como é que eu posso dizer que amo alguém e maltrato esse alguém? Essa conta não fecha. Como é que eu digo que amo minha esposa e maltrato minha esposa? Como é que eu digo que amo meu marido e maltrato meu marido? Como é que eu digo que amo meus filhos e maltrato os meus filhos? Eu amo os meus pais, mas eu maltrato os meus pais. Não existe isso. Como é que eu digo que amo Jesus e maltrato Jesus? Com os meus pensamentos, com as minhas atitudes, com as minhas palavras, com o meu jeito de viver? Não, queridos. A lei revela o pecado, mas a lei não pode curá-lo. O legalista identifica o pecado, mas o caminho que ele busca não produz cura, só produz mais sofrimento. É a ideia de que você vai corrigir os seus problemas colocando jugo e peso sobre as suas costas. Era o que os fariseus faziam e Jesus censurava o tempo inteiro. Certa vez os fariseus vão discutir com Jesus: mestre, os teus discípulos não estão cumprindo a lei. Por quê? Porque eles estão comendo sem lavar as mãos. E a lei diz que tem que lavar as mãos para poder comer. A lei diz isso? A lei não diz isso. Está no Talmud. Regras criadas por eles, não por Deus. Tudo bem que comer lavando as mãos é um ato de higiene. Mas se você come sem lavar as mãos, você não está pecando por causa disso. Você é porco, só isso. Mas pecado você não tem. Tudo bem. Será que eu vou ser cancelado porque eu falei isso agora? Vou até beber água depois dessa. O pastor do canal chama o povo de porco. Eu sou o maior porcão, tá bom? Os palmeirenses não se ofendem, claro. A lei não diz isso. Mas tem gente que coloca um peso sobre a lei. Tem gente que cria pecado onde Deus não criou. Tem gente que inventa exigências que Deus nunca inventou. Tem gente que coloca cabrechos que a Escritura nunca pôs. Mas porque na cabeça dele, aqui está a solução. Porque o legalismo, ele cria uma aparência de santidade. Mas ele não transforma o coração. Por fora está tudo em ordem, mas e por dentro? Jesus chamou esse tipo de pessoa de sepulcro bonito por fora. Aqueles túmulos antigos, de cemitérios antigos. Já foi ali no Monte Santo? Já foi passear no Monte Santo? Vá dar uma volta no cemitério. Hoje está um desmantelo, o pastor está mandando sair para o cemitério. Aqueles túmulos antigos, bonitos, imponentes, até porque isso há um tempo atrás era símbolo de destaque social. Quanto mais enfeitada a catatumba, mais respeito aquela família tinha. Não era assim? Quem aqui tem uma catatumba bem bonita? Deixa eu ver. Tudo desmoralizado. Né? Hoje em dia a gente fica só com uma plaquinha na grama. A primeira vez que eu fui naquele cemitério, eu andando para lá e para cá, nem fiz a noção que eu estava andando em cima dos caixão. Já pensou se uma placa daquela arrebenta comigo ali? Olha a bagaceira. Aquele sepulcro bonito, argolas douradas, fotos bem feitas, mármore, granito, por fora é maravilhoso, mas e por dentro? Por dentro ninguém suporta. O legalismo faz isso, deixa por fora tudo impecável, mas lá dentro não houve transformação. Porque o homem natural não pode mudar os comportamentos do coração. Só quem muda o coração do homem é o Espírito Santo de Deus. Então, se você teve sua vida mudada por Deus, glorifique ao Senhor, Ele agiu na sua vida. Entende? Somente o Espírito muda os desejos, os afetos, as inclinações. Isso é uma obra do Espírito, não é uma obra minha. Aí aqui entra o contexto que Paulo vai dizer em 2 Coríntios capítulo 3, o verso 6. A letra mata, mas o Espírito vivifica. Aí os inimigos da teologia pegam esse texto fora de contexto para dizer, está vendo aí? Por isso que não pode estudar teologia, porque a letra mata. Eu nunca vi boa teologia desviar ninguém. A boa teologia acaba com falso fogo. Mas o verdadeiro fogo, quanto mais teologia, mais ele queima alto para a glória de Deus. Agora o fogo de mentira, não. A combustão instantânea, não. A palha, não. Não vamos estudar teologia, porque se a gente estudar teologia, a gente vai esfriar na fé. Não. Como é que eu vou esfriar na fé conhecendo o meu Senhor? Como é que eu vou perder a minha fé conhecendo mais de Deus? O melhor culto de descarrego que existe não foi inventado pela concorrência, não. Não. Ele se chama culto de oração e doutrina. Não tem um demônio que resista. Não tem. Corre tudo. É. Se chama escola bíblica dominical. E chama-se estudo sistemático da palavra de Deus. Se você soubesse o valor que esse livro tem, e a obra que Deus fez para que ele chegasse na sua mão, você não seria tão negligente com ele como você é. Não seria. Paulo diz então, que outrora, quando eu vivia segundo a carne, eu produzia os desejos despertados pela lei, em meus membros eu vivia conforme as obras da carne, e eu frutificava para a morte. Porque é isso que minha vida produz. E aí o legalismo não entende isso. É por isso que uma igreja cheia de regras não necessariamente é uma igreja cheia de santidade. Não é. Tem gente que se preocupa demais com o vestir. Não tem por aí um lugar que é assim? A mulher não pode usar calça, se usar calça vai para o inferno. Não pode cortar cabelo, se cortar cabelo vai para o inferno. Tinha um bocado aqui, tá aí, tudo para o inferno. E quem ia abrindo o carro-chefe era branca. Cadê branca? Cadê? Está lá em cima. Depois ela assiste. Homem não pode usar bermuda. Se usar bermuda... Eu nunca esqueço, eu fui fazer a transição de uma igreja, de um ministério pastoral. Aí fui levar o nome de um candidato. Aí na assembleia uma senhora me pergunta, pastor, só tem uma pergunta, diga. Esse pastor que vem para cá usa bermuda? Eu digo, oxi. Eu passei meia hora fazendo download. Mas por que, irmã? Pastor que usa bermuda, para mim não é pastor. Aí eu pensei, eu não vou nem dizer a ela que eu uso camiseta também, senão... Senão vai me expulsar daqui. Cabeça do legalista. A calça santifica você? Não. Tem muita gente que não bota uma bermuda, mas tem uma vida tomada de iniquidade. O cortar o cabelo longo santifica você? Não. Tem muita gente com o cabelo passando da cintura, que não tem um milímetro de piedade. Não é essas coisas. Não é essas regras. E eu não estou com isso dizendo que a igreja do Senhor é a casa de mãe Joana. Não. Porque na vida do crente, ora, você recebeu o Espírito de quem? Se você tem o Espírito Santo, este Espírito ensina você o que convém e o que não convém. E esse Espírito diz a você: essa roupa não dá para você não. Não é assim que funciona não. Não é assim? Eu não espero que você vá para a praia vestindo paletó e gravata. Pelo amor de Deus, não faça isso. Você vai ter uma insolação. E não vá para a praia de Pernambuco, senão o tubarão vai pensar que é o lanche a gourmet. É, já foi uns quatro lá em Boa Viagem. Realmente é uma boa viagem. Vai e não volta mais. Não. Eu não espero que você vá para a praia de terno e gravata. Mas eu também não espero que você venha para a igreja de forma indecente. Eu não espero que você compareça perante uma autoridade jurídica vestindo camiseta, bermuda. Eu não espero que você compareça diante do Senhor de forma inadequada. A roupa pode não santificar você, mas ela revela muito daquilo que está no seu coração. Amém? É assim que funciona. Aí a gente tem que ter cuidado para a gente não ditar o nosso guarda-roupa de acordo com o mundo. Não, o meu guarda-roupa, ele é selecionado pelo Espírito de Deus. E o Espírito de Deus deixa que homem use bermuda. Pode usar bermuda, você não vai para o inferno por causa da sua bermuda. Pode usar camiseta, você não vai. Agora não usa aquelas que ficam mostrando o seu peitoral não, que aí também já é demais. Não vá se inspirar no He-Man não. Paulo está dizendo que uma igreja cheia de regras não é sinônimo de santidade. A verdadeira santidade, meus irmãos, nasce da atuação do Espírito Santo de Deus. O Espírito que cria em nós temor. Caminhando para o fim, olha o verso 6. Agora, porém, estamos livres da lei, pois morremos para aquilo a que estávamos sujeitos, para que sirvamos da maneira nova, segundo o Espírito, e não da maneira antiga, segundo a letra. Então, antes, as nossas decisões, elas eram tomadas não com base na consciência da graça, mas elas eram tomadas sob o medo da lei. Aqui reside uma chave hermenêutica muito importante. Eu obedeço a Deus, não é porque eu tenho medo dele. Eu obedeço a Deus porque eu amo ele. Eu faço aquilo que Deus pede, não porque eu tenho medo do castigo. Eu faço aquilo que Deus pede, porque o meu amor por ele e o amor dele por mim me constrange. Porque ninguém nunca fez por mim o que ele fez. Tudo o que eu fizer para ele ainda é pouco diante daquilo que ele fez por mim. Então não é, eu vou obedecer porque eu tenho medo do Senhor me castigar. Tem gente que é assim, né? Volta lá para o começo. Alguma coisa dá errado na vida, aí o legalista abre logo a boca. É castigo de Deus. Adoeceu, é castigo de Deus. Perdeu o emprego, é castigo de Deus. Levou uma topada, quebrou a chapa, é castigo de Deus. Mas ninguém usa chapa, hoje é prótese. Né? É uma... Uma vez foram lá em casa, alugaram meu tempo e diz Isadora... O cara me telefonou, irmão, pastor, eu queria lhe oferecer um produto. Mas não quero não, mas eu queria ir na sua casa, foi lá em casa. Qual é o produto? Eu quero lhe vender um aparelho do sono. Como é que é o aparelho do sono? Aí ele começou a descrever um aparelho do sono. Ele é grande, quadrado, fofinho. Eu disse, é um colchão? Ele disse, não. É um aparelho do sono. Então é um jeito chique de você chamar o colchão, aparelho do sono. Porque a gente liga ele na tomada e ele vibra. Meu amigo, minha vida é uma perturbação. Eu passar a noite vibrando, me poupe. Não dá para mim. Mas aí nós vamos chamar de aparelho do sono, não vamos chamar de colchão. É igual pecado, nós não vamos mais chamar certas coisas de pecado, nós vamos chamar de síndrome. Não, o evangelho não nos libertou
1: para vivermos no medo. O Evangelho nos libertou para vivermos na verdadeira obediência. Obedecemos por amor. Antes nós servíamos por medo. Agora nós servimos por amor. Antes nós obedecíamos para tentar ser aceitos. Hoje não. Hoje nós obedecemos porque nós fomos aceitos na família de Deus. Antes a gente se esforçava para receber o mérito. Hoje nós fazemos por causa do mérito dele. E quanto mais a gente se esforça e a gente vê a glória sendo dada a ele, mais a gente tem prazer nele, porque ele é a razão da nossa vida. Então, se nós vivemos, existimos, caminhamos e fazemos qualquer coisa, nós fazemos por causa dele. Porque aí lá em Filipenses capítulo 2, o verso 13, o apóstolo Paulo disse: porque Deus é Deus, porque Deus é quem efetua em vocês tanto o querer como o realizar, segundo a sua boa vontade. Ah, meu irmão, eu não sou crente porque eu quero. É Deus que coloca no meu coração o desejo de ser crente, e é Deus que me ajuda a ser crente. Eu não oro porque eu tenho vontade de orar. É Deus que coloca o desejo de orar no meu coração e me ajuda a dobrar o joelho para orar. Eu não leio a Bíblia porque eu quero ler. É Deus que coloca o desejo, a fome da palavra, e eu preciso ler, e ele me ajuda a ler. É Deus que coloca o desejo no teu coração e faz você fazer a vontade dele. É Deus, não é eu, não é você. A fé cristã não é um sistema de méritos, não. Ela é uma vida de comunhão com Cristo, de união com Cristo, ligados a Cristo. É uma maravilhosa realidade em que nós morremos por pecado e nos casamos com Jesus Cristo. Nós somos de Cristo, pertencemos a Cristo. Romanos 7 então me ensina que a salvação, ela é uma mudança radical de relacionamento. É uma realidade que se transforma, porque a gente morreu para a condenação da lei e fomos unidos a Cristo ressuscitado. Recebemos o Espírito Santo e passamos a produzir frutos de Deus para Deus. E agora? Agora a gente já não serve mais como escravos aterrorizados, mas como filhos amados. Quando eu deito minha cabeça no travesseiro à noite e eu reflito sobre os meus pecados, eu não tenho medo do castigo de Deus, porque eu sei que o meu Pai, ele me ama. E quando eu confesso os meus pecados e abandono os meus pecados, eu sempre encontro nele um colo de afeição, um braço de misericórdia e uma mão amorosa que me afaga e me diz que eu preciso continuar. Apesar de quem eu sou, apesar do que eu faço, apesar do que eu realizo. A lei, Paulo vai nos mostrar que revelou a morte. Cristo concedeu a vida. E quem pertence ao noivo celestial jamais voltará à antiga escravidão, à vida de sofrimento, de medo, de terror, mas caminha sobre a graça do amor misericordioso de Deus. Que Deus nos abençoe em nome de Jesus. Curve sua fronte, feche seus olhos. Vamos orar ao Senhor. Querido Deus, nós somos gratos, Senhor, pela doce e preciosa obra que o Senhor fez em nossas vidas. A nossa condição era de inimigos. Seguíamos o curso da nossa própria vida. Buscávamos os nossos próprios interesses, os nossos próprios anseios. Fazíamos aquilo que o nosso coração caído nos sugestionava o tempo inteiro. Amargamos profundamente o sabor da nossa própria iniquidade, até o dia que o Senhor nos libertou e nos estendeu à destra da sua misericórdia, nos convidou a fazer parte da sua família e extinguiu do nosso horizonte o temor que a lei trazia aos nossos olhos. Obrigado, Senhor, porque todo o preço foi pago, porque todas as exigências foram satisfeitas. Obrigado, Senhor, porque a nossa culpa, ela foi levada por Ti, e agora podemos viver em novidade de vida. Nesta noite, Espírito Santo, visite o nosso coração. Se em nós não existem frutos dignos para o Senhor, nos pode nessa noite. Arranque os galhos secos da nossa vida. Aplique remédio em nossas folhas. Senhor, não permita que continuemos estéreis diante de Ti. Nós queremos frutificar. Nós queremos produzir frutos que não apenas influenciem e impactem a nossa própria vida, mas possa influenciar a vida daqueles que estão ao nosso redor. Faz da nossa casa um celeiro cheio da Tua presença, abundante presença, onde um dia o pecado abundou em nossas vidas, Senhor. A Tua graça tem superabundado. Então nos perdoe se não temos buscado a Tua presença, e nos aponte de novo o caminho da verdadeira salvação, de uma vida piedosa. Nós não queremos viver de aparências, preocupados com a opinião dos homens. Nós queremos que Tu olhe dentro do nosso coração, e se existir em nós algum caminho mau, Senhor, perdoe-nos e nos guie pelo caminho eterno. Que a palavra do nosso lábio e o meditar do nosso coração sejam agradáveis a Ti, Senhor. É isso que nós Te pedimos, em nome de Jesus. Amém.

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1: Hoje é dia 28 de fevereiro e o título Fé e Fatos, leitura bíblica na segunda carta de Pedro, capítulo 1, versículos de 19 a 21. Pois quem conhece os pensamentos do homem, a não ser o espírito do homem que nele está? Da mesma forma, ninguém conhece os pensamentos de Deus,

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1: Taperoá FM informa. Hora certa.
2: 17:56.
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4: Oba! Chegamos para balançar e sacudir o seu final de semana com o melhor do funk retrô. 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Que delícia! 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Então agora, vamos incomodar? Então aumenta o volume. Aumenta, aumenta,

0: nosso estado. 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Agora eu vou ali e já volto. Não me abandona!
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0: Já voltamos. Ramos, com o seu furduncinho do final de semana, aqui na sua melhor rádio. E aí, já mandou a sua mensagem? Ainda não? Tá de bobeira? Corre no nosso site ou no nosso aplicativo. Alô, tem alguém me ouvindo?
3: Alô, galera, beleza pura? Aqui é o Naldo Beni, sucesso conosco, cada vez mais.
0: Grande Naldo, sucesso no Brasil todo. Alô, tem alguém me ouvindo?
7: Fala, DJ Colosso, aqui é o Robert, estou na escuta do programa Funk Retrô, juntamente com a minha família e amigos. Aquele abraço.
0: Obrigado, Robert. E quem mandou mensagem de texto foi a Bianca de São Pedro e o Renato da Vila tá mandando. Manda um alô aí para o meu filho Guilherme, ele curte o seu programa de montão. Valeu, Guilherme, um abraço. Valeu, Renato. E agora é hora de incomodar. Então aumenta, aumenta, aumenta, aumenta o volume e vamos

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1: Fechando o set com MC Leozinho, começamos com MC Creu. E aí, deu pra matar a saudade? Nostalgia pura, hein? Mostrou pro Netinho, mostrou pro Milhão. Falou assim, aê, aí, vovô, papai, era assim. Ao passinho, ao passinho, ao passinho. Ah, moleque, tirando onda, hein? Era lado A, lado B, o negócio é o lado do amor. E com

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1: 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Hora certa.
2: 19:05.
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6: Oh, muito bem, alô, alô, muito bem, senhoras e senhores, ouvintes aqui do programa Planeta Eurodisco, MC Carlos Cantão chegando mais uma vez com a edição do primeiro programa do mês de julho de 2026, para você ligadaço aqui no melhor do Eurodisco. Show de bola, tudo certo por aí, por aqui, está tudo na ponta da agulha para tocar para você o melhor do planeta Eurodisco de todos os tempos. Muito som legal nessa programação, vamos começar bem esse mês, né? É reta final aí da Copa do Mundo, como é que tá sua torcida aí? Beleza? Aqui tamo ponta firme, né? O que vem é lucro. Beleza. Vamos começando hoje com Coco Bello e a Coco Bello versão maximizada aí.
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0: Laban Love in Siberia, remasterizada, limpinha, com som 100% pra você curtir aqui na programação do Planeta Eurodisco. Antes, Sherry Sherry Lady, um dos grandes sucessos do Modern Talking. E a primeira foi Cocobello, Cocobello, a versão estendida. Semana passada nós tocamos uma versão Psycho, né? Aí hoje trouxemos aquela versão mais conhecida, mais popular, que tocava nas discotecas, tá bom? Gostou do Cocobello? É legal demais essa música, né? Essa é Eurodisco Raiz, batida sensacional. Fica por aí, depois do intervalo comercial, nós voltamos com mais Planeta Eurodisco. MC Carlos Canton tá a 1000 por hora hoje aqui, hein? Louco pra tocar aquela música que você vai curtir de montão aí, tá bom? Este é o Planeta Eurodisco, primeiro final de semana do mês de julho.
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0: Já voltamos, é rapidão, intervalo comercial por aqui, é porque nós queremos tocar muita música pra você no Planeta Eurodisco, fazendo a festa no seu final de semana, primeiro fim de semana do mês de julho. Alô, julho, virou a metade do ano, né? Daqui pra frente é aquela virada de chave, né? Vamos nos programar aí pra reta final do ano de 2026, novo ciclo começando, e nós aqui do Planeta Eurodisco caprichando a fundo na programação pra você curtir só o que tem de bom nesse gênero fantástico. Vamos com uma música lindíssima aqui, a primeira, Gazebo, A Like Chopin, essa aqui você vai curtir demais. Depois tem King Wild, Cambodia, e vamos fechar com a primeira versão que surgiu de Bala Bala com Francesco De Napoli.

0: Bala, bala, bala, bala é sucesso sempre, né? O pessoal adora essa música aqui. Francesco Napoli, a primeira versão que surgiu no rádio, tocou bastante em rádio, tocou bastante em discoteca. Eu acho que até tocou mais em rádio que discoteca essa música aqui, sensacional. Grande sucesso do Francesco Napoli, que teve essa ideia de reunir um mega mix de vários sucessos italianos, né? Músicas quase que tradicionalistas italianas ou sucessos italianos da década de 70, principalmente da década de 70, músicas românticas, ele colocou nessa batida aí lá no início dos anos 80 e foi um estouro, Bala Bala com Francesco Napoli, raríssimo também, e você encontrar um LP de vinil do Francesco Napoli, né? Teve os importados, quem importou, importou, e teve um lançamento nacional que aí saiu um lado inteiro de Bala Bala, né? 15 minutos mais ou menos tem a versão, depois o outro lado tinha outras músicas do Francesco Napoli, né? Foi a versão brasileira aqui de Francesco Napoli, mas também é dificílimo de encontrar esse LP de vinil aí do Francesco Napoli. Quem tem, pede aí no mínimo R$500 pelo disco. Pra você ter uma ideia do valor que tem esses materiais de Eurodisco, né? Os LPs de vinil são realmente muito caros. São muito caros. É o gosto da pessoa, né? Quem tem, ama. E se vende por um preço lá em cima, tá certo? Nós voltamos depois do intervalo comercial com mais Planeta Eurodisco por aqui na sua Rádio FM favorita, MC Carlos Cantão. Feliz da vida! Em julho, nós estamos no comando.
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9: Bora, vamos lá, dando sequência, estamos indo para metade do programa, terceiro bloco chegando do Planeta Eurodisco neste primeiro final de semana do mês de julho. Mês de julho, estamos aí, né? Virou. Vira a chave aí, amigão, vira a chave e vamos para um novo ciclo aí, que se essa metade de ano restante seja sensacional para você, que tudo de bom lhe aconteça aí. Desejamos o melhor do mundo para você, né? Sempre com aquela fé, aquela força que faz você ser feliz e curtir as músicas aqui do nosso programa, o Planeta Eurodisco com MC Carlos Canton. Vamos a mais um bloco. Esse bloco aqui tá demais, hein? Tem Lion Ross, Say You Never, Hands of Love e muito mais. Segura por aí.
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0: Fechamos com Aramis, Bum Bum Bum. Lembra da capa desse disco, Dois Bumbum de Fora? É o mesmo disco que tem a versão euro de Black's Black lá com Los Bravos, tá? Aí tem essa aqui do Aramis que é bem legal e tocou bastante essa música aqui, Bum Bum Bum. Foi a primeira Bum Bum Bum. Depois tem o Bum Bum Bum do Venga Boys lá nos anos 2000. Vamos achar ela aqui. Se a gente achar hoje, nós tocamos o Venga Boys também daqui a pouco pra você que tá ligado com o Planeta Eurodisco. Aramis, fechou essa sequência e nós voltamos depois do intervalo comercial com mais Planeta Eurodisco.
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0: Estamos de volta com o Planeta Eurodisco. Vamos aqui ao nosso quarto bloco. Reta final já do programa, né? Já passamos da primeira parte. São seis blocos de música para você curtir todo final de semana aqui na sua FM favorita ou na sua plataforma de streaming aí, beleza? Planeta Eurodisco, eu sou MC Carlos Cantor e apresento aqui a programação para você. Yeti é essa, é a que vai abrir o bloco. Depois tem um montão de sucessos e vamos fechar com Sônia, Make My Day 2026, beleza?
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0: Essa foi a Sônia com LCM, LCM Studio, um estúdio aí, uma produtora que refez o remix da música Make My Day, ficou demais a versão 2026 para você aqui no programa Planeta Eurodisco, que volta já. Quer euro? Gosta de euro? Gosta do estilo? Fica com a gente por aqui, tem muito mais depois do intervalo comercial.
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7: E agora chegou a hora que eu gosto. Ah, eu gosto desse momento aqui do nosso programa, do Planeta Eurodisco, que é quando a gente vai pro Batistaca dos anos 90. Quando deu a virada, quando deu aquela super viradona aí no estilo musical, né? Mudou tudo, Batistaca mudou tudo. E depois aí vieram os outros ritmos, né? Mas os anos 90 realmente tiveram músicas muito boas para as pistas de dança e principalmente para as emissoras de rádio. Isso aqui foi uma febre, né, gente? O dance music nos anos 90 foi uma febre. E nós vamos tocar aqui um bloco que vai trazer várias músicas de contemporâneas aí dos anos 90 nas versões originais para vocês, exceto o Chris Norman, que abre com Hunters of the Night, na verdade essa música aqui é romântica, ele fez a versão Eurodisco, mas os anos 90. Então, começamos com Chris Norman.
1: Este

0: É, teve Papa Winnie, I Can't Stop Loving You, Chris Norman, Red Velvet, Lady, Don't Cry, e ainda uma versão exclusiva aqui de Standing Alive com Entrance. Tudo dos anos 90 para você no Planeta Eurodisco neste final de semana. Tá curtindo? Então fica por aí que o último bloco promete muito mais e melhor para você. Este é o Planeta Eurodisco, relembrando e curtindo os sucessos de época com você no primeiro final de semana do mês de julho, com MC Carlos Canton.
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0: Tudo bem? Oh, senhoras e senhores, tudo bem? Estamos de volta com o último bloco do Planeta Eurodisco e hoje resolvemos fazer algo diferente aí. O pessoal pediu aqui pelo nosso WhatsApp 479-8909-0811. É o WhatsApp para entrar em contato aqui. Muita gente pedindo, toca aí umas músicas dos anos 70 pra gente. Então tá certo. A galera pediu, a gente vai atender aqui. Então, esse bloco aqui vai começar com uma música lindíssima. Essa banda aqui é uma banda country americana dos anos 70, chamada Middle of the Road, Soleil. A música é lindíssima. Se você é dessa geração aí dos anos 70 ou curte música dos anos 70, tenho certeza que com esse bloco aqui você vai se arrepiar.
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0: fechamos com Donna Summer, a rainha da disco music dos anos 70, Love's Okind. Ainda tivemos uma versão remixada de Joe Goni Joe com Eruption, né? Essa versão estendida aqui é difícil de achar aí, viu, gente? Difícil de achar. E você curtiu aqui no nosso programa Planeta Eurodisco, que fecha a primeira semana do mês de julho e volta na semana que vem. Com todo o prazer do mundo, MC Carlos Canton estará de volta com certeza aqui na sua rádio FM favorita, certo? Fica na sintonia que tem muito mais por aí. Nós voltamos semana que vem com mais Planeta Eurodisco. Espero que você tenha gostado. Se gostou, manda uma mensagem aí, manda um WhatsApp 47 989 09 0811. Tem o reclame no final aí pra você anotar tudo e conversar com a gente aqui da produção do Planeta Eurodisco. Tchau e até a semana que vem.
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1: Taperoá FM informa. Hora certa.
3: 21 horas e 2 minutos.
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